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2: Muito bom dia. As notícias a esta hora apresentadas por Gerson Janice. O Presidente da República desafia as Forças Armadas de Defesa de Moçambique a inspirarem-se nos feitos dos veteranos da luta de libertação nacional nas missões de garantia de ordem e segurança no país. Daniel Chap refere ainda que há necessidade de se adotar a resistência dos veteranos, bem como modernizar as Forças de Defesa e Segurança para travar as ameaças da atualidade.
3: Devemos ter clareza de que não devemos preparar as Forças Armadas de Defesa de Moçambique de hoje e do amanhã apenas com os métodos de combate de ontem. Forças modernas devem compreender que a defesa nacional do século XXI tem também uma dimensão económica. O militar deve saber, quando protege uma infraestrutura estratégica, está a proteger a economia moçambicana e milhares de empregos e milhões de impostos para os cofres do Estado. O militar moderno deve saber que quando protege um corredor logístico, está a proteger o comércio. Quando protege uma zona económica, está a proteger investimento. E quando protege uma comunidade, está a proteger campos agrícolas e a produção do nosso povo.
2: O chefe de Estado falava esta sexta-feira na cidade de Inhambane, nas cerimónias centrais dos 62 anos das Forças Armadas de Defesa de Moçambique. E o antigo presidente da República, Joaquim Chissano, defende a união de todos os moçambicanos no combate aos ataques terroristas que assolam algumas regiões da província de Cabo Delgado.
4: Devemos todos tomar este combate contra o terrorismo como o combate de nós todos. Não é só para soldados, tal como o 25 de setembro não foi só para soldados. Lembram-se do slogan que era combater, produzir e estudar. Estudar, produzir e combater. Então, temos que encontrar onde é que está o inimigo e combater.
2: Antigo estadista moçambicano Joaquim Chissano defendendo a união de todos os moçambicanos no combate aos ataques terroristas em Cabo Delgado. E o secretário de Estado na província de Cabo Delgado, Plácido Pereira, rende homenagem aos veteranos da luta de libertação nacional e destaca o papel decisivo das FADM na proteção das populações e na defesa da soberania.
5: Por isso, as Forças Armadas de Defesa de Moçambique, herdeiras desse vosso legado, continuam a desempenhar um papel fundamental na defesa e manutenção da nossa integridade territorial, na garantia da paz e da estabilidade e na proteção dos recursos estratégicos que sustentam o nosso desenvolvimento.
2: Plácido Pereira deixou este posicionamento na condecoração de 364 combatentes com a medalha de veterano da luta de libertação nacional. O secretário de Estado no Niassa exige vigilância agudizada e denúncia de indivíduos de conduta duvidosa face ao registro de ataques terroristas esporádicos nos distritos de Marrupa e Mikula. Silva Livone afirma que a atual juventude deve inspirar-se na geração de 25 de setembro e não deixar-se aliciar por bens materiais em prejuízo da paz e segurança social.
6: Continuarmos a agudizar a nossa vigilância face às ameaças terroristas que a província enfrenta, mas também continuarmos a sensibilizar a nossa população para evitar a prática de justiça com as próprias mãos.
2: Silva Livone falava nas cerimónias provinciais do Dia das FADM, realizadas em Lixinga. O secretariado executivo do Sindicato Nacional de Jornalistas destaca o contributo do falecido jornalista Ricardo Diamant na implementação e fortalecimento dos órgãos da organização. Em comunicado, o SNJ destaca ainda a carreira marcante de Ricardo Diamant na estação pública de radiodifusão, na qual ingressou ainda jovem e se destacou como repórter, editor de jornais, moderador de debates radiofónicos e apresentador de noticiários. Dada a sua experiência e compromisso com a causa jornalística, Ricardo Demand foi destacado para assumir funções de diretor de gabinete de informação, distinguindo-se pelo seu profissionalismo, dedicação ao serviço público e entrega no fortalecimento da comunicação institucional do governo. Neste momento de dor, o secretariado executivo do SNJ e em nome dos órgãos sociais e membros do sindicato, lamenta esta perda e apresenta os sentimentos de profundo pesar à família enlutada, aos amigos e colegas de trabalho. Num outro comunicado enviado à nossa redação, o secretariado executivo do Sindicato Nacional de Jornalistas participa com profundo pesar o falecimento de Fernando António Ferrão, antigo jornalista da televisão de Moçambique, na Beira. Fernando António Ferrão perdeu a vida na quinta-feira vítima de doença. Ferrão abraçou o jornalismo poucos anos após a implantação da delegação da TVM na Beira, na década 90. No desporto, Moçambique e Senegal empataram esta sexta-feira em Maputo a um golo no arranque da campanha de qualificação à Taça de África das Nações em futebol. No outro jogo do Grupo J, o Sudão ganhou a Etiópia por 1 a 0. Na próxima jornada, Moçambique recebe o Sudão e a Etiópia joga com o Senegal. E os Mambinhas, de sub-20, golearam a Namíbia por 3 a 0 e apuraram-se à próxima edição da Taça de África das Nações em futebol. A prova vai decorrer no próximo ano, no Ghana. No estrangeiro, o presidente norte-americano Donald Trump considerou de muito positiva para ambos os países a visita de Estado do homólogo chinês Xi Jinping. E o presidente da China admitiu a partir da Casa Branca a possibilidade de voltar a encontrar com Donald Trump por duas vezes até o final do ano nas cimeiras de cooperação económica da Ásia e do Pacífico e do G20. O tempo, a cidade poderá registrar este sábado 36 graus centígrados de temperatura máxima, seguida por Nampula com 32 graus. Maputo, Quilimane, 31. Pemba, 30 graus. Para as cidades de Xai-Xai, Beira e Chimoio, prevê-se uma máxima de 29 graus. Em Amani e Vilanculo, 28. E Lixinga poderá registrar 26 graus centígrados de temperatura máxima. Foram as notícias das 5, as próximas às 7 horas.

Então, já tinham de 17 minutos, 26 e 5 horas e 43 minutos. 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
2: São as notícias a esta hora apresentadas por Adarito Lipang. Bom dia.
3: Muito bom dia, Olga da Glória e ouvinte. O presidente da República desafia as Forças Armadas de Defesa de Moçambique a inspirarem-se nos feitos dos veteranos da luta de libertação nacional nas missões de garantia da ordem e segurança no país. Daniel Chapo refere ainda que há necessidade de se adotar a resistência dos veteranos, bem como modernizar as Forças de Defesa e Segurança para travar as ameaças da atualidade.
4: Não devemos preparar as Forças Armadas de Defesa de Moçambique de hoje e do amanhã apenas com os métodos de combate de ontem. Forças modernas devem compreender que a defesa nacional do século XXI tem também uma dimensão económica. O militar deve saber que quando protege uma infraestrutura estratégica, está a proteger a economia moçambicana e milhares de empregos e milhões de impostos para os cofres do Estado. O militar moderno deve saber que quando protege um corredor logístico, está a proteger o comércio. Quando protege uma zona económica, está a proteger investimento. E quando protege uma comunidade, está a proteger campos agrícolas e a produção do nosso povo.
3: O chefe do Estado falava esta sexta-feira na cidade de Inhambane, nas cerimônias centrais dos 62 anos das Forças Armadas de Defesa de Moçambique, e o antigo presidente da República, Joaquim Chissano, defende a união de todos os moçambicanos no combate aos ataques terroristas que assolam algumas regiões da província de Cabo Delgado.
5: Devemos todos tomar este combate contra o terrorismo como o combate de nós todos. Não é só para soldados, tal como o 25 de setembro não foi só para soldados. Lembram-se do slogan que era combater, produzir e estudar. Estudar, produzir e combater. Então, temos que encontrar onde é que está o inimigo e combater.
3: Antigo estadista moçambicano Joaquim Chissano defendendo a união de todos os moçambicanos no combate aos ataques terroristas já em Cabo Delgado. Já o secretário de Estado na província de Cabo Delgado, Plácido Pereira, rende homenagem aos veteranos da luta de libertação nacional e destaca o papel decisivo da GFADM na proteção das populações e na defesa da soberania.
6: Por isso, as Forças Armadas de Defesa de Moçambique, herdeiras desse vosso legado, continuam a desempenhar um papel fundamental na defesa e manutenção da nossa integridade territorial, na garantia da paz e da estabilidade e na proteção dos recursos estratégicos que sustentam o nosso desenvolvimento.
3: Plácido Pereira deixou este posicionamento na condecoração de 364 combatentes com a medalha Veterano da Luta de Libertação Nacional. E o secretário de Estado, Nuniassa, exige vigilância agudizada e denúncia de indivíduos de conduta duvidosa face ao registro de ataques terroristas esporádicos nos distritos de Marrupa e Mecula. Silva Livona afirma que a atual juventude deve inspirar-se na geração de 25 de setembro e não deixar-se aliciar por bens materiais em prejuízo da paz e segurança social.
7: Continuarmos a agudizar a nossa vigilância face às ameaças terroristas que a província enfrenta, mas também continuarmos a sensibilizar a nossa população para evitar a prática de justiça com as próprias mãos.
3: Silva Levone falava nas cerimônias provinciais do dia das FADM realizadas na cidade de Lixinga. Noutras notas da atualidade, o presidente da República, Daniel Chapo, manifesta profundo pesar e endereça uma mensagem de condolências à família, colegas e amigos de Ricardo Chichupeque Alfredo Dimandes, jornalista reformado da Rádio Moçambique, falecido na madrugada de ontem na cidade de Maputo, vítima de doença. A mensagem do chefe de Estado destaca que, como jornalista, Ricardo Dimandes exerceu a atividade de repórter e assumiu responsabilidades como editor de jornais e moderador de diversos programas e ainda como diretor de informação da Rádio Moçambique e do Gabinete de Informação Gabinfo, funções através das quais contribuiu para a informação do público e para o desenvolvimento da comunicação social no país. Assim, o presidente Daniel Chapo endereça, em nome do governo, do povo moçambicano e em seu próprio, à família enlutada, aos colegas da Rádio Moçambique e do Gabinfo, bem como aos amigos e demais pessoas que com ele conviveram, as suas mais sentidas condolências e manifesta solidariedade neste momento de profunda consternação. Já o secretariado executivo do Sindicato Nacional de Jornalistas destaca o contributo do falecido jornalista Ricardo Dimandi na implantação e fortalecimento dos órgãos da organização. Em comunicado, o SNJ destaca ainda a carreira marcante de Ricardo Dimandi na estação pública de radiodifusão, na qual ingressou ainda jovem e se destacou como repórter, editor de jornais, moderador de debates radiofónicos e apresentador de noticiários. Dada a sua experiência e compromisso com a causa jornalística, Ricardo Dimandi foi destacado para assumir as funções de diretor do Gabinete de Informação, distinguindo-se pelo seu profissionalismo, dedicação ao serviço público e entrega no fortalecimento da comunicação institucional do governo. Neste momento de dor, o secretariado executivo do SNJ, em nome dos órgãos sociais e dos membros do sindicato, lamenta esta perda e apresenta os sentimentos de profundo pesar à família enlutada, aos amigos e colegas de trabalho. No outro comunicado enviado à nossa redação, o SNJ participa com profundo pesar o falecimento de Fernando António Ferrão, antigo jornalista da televisão de Moçambique, na Beira. Fernando António Ferrão perdeu a vida na quinta-feira vítima de doença. Ferrão abraçou o jornalismo poucos anos após a implantação da delegação da TVM na Beira, na década de 90. No desporto, Moçambique e Senegal empataram ontem em Maputo a um golo no arranque da campanha de qualificação à Taça de África das Nações em futebol. No outro jogo do Grupo J, o Sudão ganhou a Etiópia por 1-0. Na próxima jornada, Moçambique recebe o Sudão e a Etiópia joga com o Senegal. A seleção nacional de futebol sub-20 Mambinha já apurou-se para a final da Taça COSAFA da categoria ao vencer ontem no Tchumena a congênere da Namíbia por 3-0. Na sequência, o presidente da República felicita a seleção nacional de futebol Mambas pelo empate a uma bola diante da congênere do Senegal nesta primeira jornada. Em mensagem, o chefe do Estado saúda igualmente a seleção nacional de futebol sub-20 Mambinhas pela vitória diante da Namíbia, resultado que assegurou a qualificação para o Campeonato Africano das Nações, CAN da categoria a realizar-se no próximo ano. Fechamos com o resumo das temperaturas máximas previstas para hoje nas principais cidades. Tete poderá registrar 36 graus, seguida por Nampula com 32, Maputo e Quelimane 31, Pemba 30. Para as cidades de Xai-Xai, Beira e Ximoi prevê-se uma máxima de 29 graus, e Inhambane e Vilanculo 28 e por fim Lixinga 26 graus centígrados. Apresentamos as notícias das 7, as próximas às 9 horas.
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0: A sua atenção às notícias já está hora, apresentadas por Adair Tulipang. Muito bom dia.
1: Uma vez mais, bom dia, Olga da Glória e ouvinte. O Presidente da República desafia as Forças Armadas de Defesa de Moçambique a inspirarem-se nos feitos dos veteranos da luta de libertação nacional nas missões de garantia da ordem e segurança no país. Daniel Chapo refere ainda que há necessidade de se adotar a resistência dos veteranos, bem como modernizar as Forças de Defesa e Segurança para travar as ameaças da atualidade.
2: Não devemos preparar as Forças Armadas de Defesa de Moçambique de hoje e do amanhã apenas com os métodos de combate de ontem. Forças modernas devem compreender que a defesa nacional do século XXI tem também uma dimensão económica. O militar deve saber, quando protege uma infraestrutura estratégica, está a proteger a economia moçambicana e milhares de empregos e milhões de impostos para os cofres do Estado. O militar moderno deve saber que, quando protege um corredor logístico, está a proteger o comércio. Quando protege uma zona econômica, está a proteger investimento. E quando protege uma comunidade, está a proteger campos agrícolas e a produção do nosso povo.
1: O chefe de Estado falava esta sexta-feira na cidade de Inhambane, nas cerimônias centrais dos 62 anos das Forças Armadas de Defesa de Moçambique. E o antigo presidente da República, Joaquim Chissano, defende a união de todos os moçambicanos no combate ao terrorismo que assola algumas regiões da província de Cabo Delgado.
3: Devemos todos tomar este combate contra o terrorismo como o combate de nós todos. Não é só para soldados, tal como o 25 de setembro não foi só para soldados. Lembram-se do slogan que era combater, produzir e estudar. Estudar, produzir e combater. Então, temos que encontrar onde é que está o inimigo e combater.
1: Antigo estadista moçambicano Joaquim Chissano, defendendo a união de todos os moçambicanos no combate aos ataques terroristas em Cabo Delgado. Mudemos de página. A mortalidade materno-infantil aumenta em Nampula e preocupa a classe médica. O médico gineco-obstetra no Hospital Central de Nampula diz que a situação é precipitada devido a rupturas uterinas e fístulas obstétricas. Diniz Viegas explica que a situação agrava-se ainda devido à insuficiência de recursos humanos e materiais numa altura em que, dos 23 distritos da província de Nampula, apenas 8 hospitais têm capacidade cirúrgica.
4: Temos uma tendência crescente de casos de rotura uterina. O que é rotura uterina? É a explosão do útero antes do bebê ser expelido pelo canal vaginal. Isso é preocupante. A rotura uterina é a maior catástrofe obstétrica que existe. Portanto, é esta cerne que nos trouxe a esta plataforma, porque Nampula está a liderar em todo o país em termos de registro de casos de roturas uterinas.
1: Preocupações levantadas num encontro híbrido entre a classe médica para procurar soluções para reduzir a mortalidade materno-infantil. Este encontro contou com a presença de 2 antigos ministros da Saúde, nomeadamente Ivo Garrido e Nazir Abdullah, que se comprometeram a dar o seu apoio para a procura de soluções possíveis. O presidente da República, Daniel Chapo, manifesta profundo pesar e endereça uma mensagem de condolências à família, colegas e amigos de Ricardo Xixupeque Alfredo de Mendes, jornalista reformado da Rádio Moçambique, falecido na madrugada de ontem na cidade de Maputo, vítima de doença. A mensagem do chefe do Estado destaca que, como jornalista, Ricardo de Mendes exerceu a atividade de repórter e assumiu responsabilidades como editor de jornais e moderador de diversos programas e ainda como diretor de informação da Rádio Moçambique e do Gabinete de Informação, Gabinfo, funções através das quais contribuiu para a informação do público e para o desenvolvimento da comunicação social no país. Assim, o presidente Daniel Chapo endereça, em nome do governo, do povo moçambicano e em seu próprio, à família enlutada, aos colegas da Rádio Moçambique e do Gabinfo, bem como aos amigos e demais pessoas que com ele conviveram, as suas mais sentidas condolências e manifesta solidariedade neste momento de profunda consternação. E a bancada parlamentar da Frelimo indica em comunicado que recebeu com profunda tristeza a notícia do falecimento do jornalista Ricardo de Mendes. Entretanto, a bancada parlamentar da Frelimo enaltece o profissionalismo, dedicação jornalismo e compromisso com a informação, feitos com os quais, ao longo da sua carreira, Ricardo Dimandi contribuiu para o fortalecimento da comunicação social e para o direito dos cidadãos à informação. Neste momento de profunda dor e consternação, a bancada parlamentar da Frelimo endereça as mais sentidas condolências à família enlutada, aos colegas, amigos e todos com quem ele privou. E o secretariado executivo do Sindicato Nacional de Jornalistas destaca o contributo do falecido jornalista Ricardo Dimandi na implantação, assim que é, e fortalecimento dos órgãos da organização. Em comunicado, o SNJ destaca ainda a carreira marcante de Ricardo Dimandi na estação pública de radiodifusão, na qual ingressou ainda jovem e se destacou como repórter, editor de jornais, moderador de debates radiofónicos e apresentador de noticiários. Dada a sua experiência e compromisso com a causa jornalística, Ricardo Dimandi foi destacado para assumir funções de diretor do Gabinfo, distinguindo-se pelo seu profissionalismo, dedicação ao serviço público e entrega no fortalecimento da comunicação institucional do governo. Noutro comunicado enviado à nossa redação, o SNJ participa com profundo pesar o falecimento de Fernando António Ferrão, antigo jornalista da televisão de Moçambique, na Beira. Fernando António Ferrão perdeu a vida na quinta-feira, vítima de doença. No desporto, Moçambique e Senegal empataram esta sexta-feira em Maputo a um golo no arranque da campanha de qualificação à Taça de África das Nações em futebol. No outro jogo do Grupo J, o Sudão ganhou a Etiópia por 1-0. Na próxima jornada, Moçambique recebe o Sudão e a Etiópia joga com o Senegal. E a Seleção Nacional Sub-20 Mambinha já apurou-se para a final da Taça COSAFA da categoria ao vencer ontem no Tchumena congênero da Namíbia por 3-0. Na sequência, o Presidente da República felicita a Seleção Nacional de Futebol Mambas pelo empate a uma bola diante da congênero do Senegal nesta primeira jornada do Grupo J de qualificação ao CAN 2027. Em mensagem, o Chefe de Estado saúda igualmente a Seleção Nacional de Futebol Sub-20 Mambinhas pela vitória diante da Namíbia, resultado que assegurou a qualificação para o Campeonato Africano das Nações. Apresentamos as notícias das 9 às próximas às 11 horas.
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2: O militar deve saber quando protege uma infraestrutura estratégica está a proteger a economia moçambicana e milhares de empregos e milhões de impostos para os cofres do Estado. O militar moderno deve saber que quando protege um corredor logístico está a proteger o comércio, quando protege uma zona económica está a proteger investimento e, quando protege uma comunidade, está a proteger campos agrícolas e a produção do nosso povo.
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0: Ora, viva, muito bom dia. Estamos no Linha Direta, um espaço de reflexão sobre diversos assuntos da vida do país. Hoje elegemos o tema Desenvolvimento do Turismo e o papel do setor na dinamização da economia de Moçambique. Para a conversa, temos nos estúdios os diretores provinciais da Cultura e Turismo, Samuel Júnior de Inhambane e Ângelo Bandi de Manica. Temos em Niassa os senhores Celestino Tomás, chefe da Repartição de Promoção e Desenvolvimento do Turismo, que está acompanhado pelo presidente do Conselho Empresarial, Alferes Soares. Ainda neste painel, contamos com o vice-presidente do Conselho Empresarial em Inhambane, Zeca Kwamba. Estamos com o acadêmico João Gove Júnior, representante da Escola Superior de Hotelaria e Turismo, e Justino Marcos, do Comando Provincial da Polícia da República de Moçambique. O amigo ouvinte também é especial convidado. Na segunda hora desta conversa, irá interagir diretamente com os membros do painel. Bom dia, meus convidados em Inhambane, Manica e Niassa, e obrigado pela presença. Eu vou começar esta conversa com esta questão: qual é o atual papel do turismo na economia do país, no caso, na província de Inhambane, senhor diretor?
1: Muito obrigado, muito bom dia aos ouvintes da Rádio Moçambique. Queremos, em primeiro lugar, agradecer a si, a colega Matsimbi, por esta oportunidade que nos dá para partilharmos algumas informações sobre o turismo. Nós, como província de Inhambane, falar de turismo é sempre um prazer, se tivermos em conta que a província de Inhambane foi declarada a capital do turismo e tudo deve ser feito para a sua consolidação, como para este estatuto. Bom, falar de turismo, permita-me começar por dizer que é um setor que podemos considerar como setor democrático. Setor democrático porque cabe todas as pessoas. Aquela pessoa que estudou muito tem espaço para trabalhar no setor turismo. Aquele que estudou pouco também tem espaço. E até aquele que não estudou. Portanto, estamos a dizer que o setor do turismo é aquele que emprega todos os estratos de pessoas. E precisamos saber também de que o turista, quando ele vem para um determinado destino, para além de dormir, para além de comer, ele precisa de várias outras facilidades. Ele adquire o combustível para se deslocar, ele adquire produtos alimentares para poder garantir a sua presença. Ele precisa de adquirir algumas informações, precisa de comunicação, precisa de transporte. Portanto, é aquele setor que dinamiza quase os outros restantes setores. Como província de Inhambane, em termos de números, queremos tomar como referência o ano 2019, o ano antes da Covid-19, que é aquele que nós tivemos o máximo em termos de fluxos turísticos, que tivemos cerca de 560 mil turistas que visitaram a nossa província, que trouxeram como produção global cerca de 8 mil milhões de meticais. Queremos comparar também com o ano de 2024, que nós tivemos cerca de 242 mil turistas e que, em termos de contribuição, em termos financeiros, o Estado encaixou cerca de 9 mil milhões de meticais. No primeiro semestre de 2026, com cerca de 119 mil turistas, conseguimos encaixar cerca de 6 mil milhões. Se for a ver, comparando aquilo que é a tendência de crescimento dos fluxos turísticos, está acompanhado também pela tendência de crescimento em termos de produção global. Essas seriam, talvez, as primeiras palavras e poderíamos avançar os elementos a posterior. Obrigado.
0: E dizia que em 2019 houve maior presença de turistas e de lá para cá há uma tendência, talvez, de redução. O que é que estará a acontecer, além do fator Covid-19, que já é uma doença que já passou?
1: Perfeito. O primeiro fator foi esse da Covid-19. Como disse, em 2019 foi o melhor ano que nós tivemos em termos de fluxos turísticos, mas para o ano 2020 reduzimos para cerca de para quase um terço daquilo que foram os fluxos turísticos. E mais depois da melhoria das condições da sanidade, portanto, o controle da Covid-19, a tendência foi de recuperação. Uma recuperação lenta, porque para além da Covid-19, ou depois da Covid-19, tivemos situação de algumas limitações financeiras, crise financeira global. Temos que saber que o turismo ele precisa de determinantes econômicos para que o turista possa viajar. Mas há uma tendência de crescimento após o desaparecimento da Covid-19. E queremos achar que o esforço que nós estamos a fazer como província está a contribuir para o aumento daquilo que são os fluxos turísticos ao nível da nossa província. Se podemos olhar para o primeiro semestre do ano passado, tivemos cerca de 62 mil turistas, mas no primeiro semestre de 2026 tivemos quase o dobro. Então, o que significa uma tendência de recuperação em termos de fluxo turístico e é uma tendência também de maior contribuição na economia da província.
0: E eu queria perceber também que potencial turístico a província possui e até que ponto este potencial está a ser aproveitado.
1: Bom, falando de potencial, podemos até ocupar todo o programa. A província de Inhambane não foi a belo prazer que foi declarada a capital do turismo. É preciso saber que ela representa cerca de 60% do turismo nacional, sobretudo o turismo de sol e praia. Assim, porque acima de 25% daquilo que é a linha de costa de Moçambique está na província de Inhambane, são cerca de 700 km de linha de costa, com uma temperatura sempre quente, o que permite uma biodiversidade marinha, mas também terrestre, que permite com que, portanto, tenhamos os 5 Big Five marinhos e 5 Big Five terrestres na nossa província. Portanto, é o único território, permita-me fazer este atrevimento, que ao nível de África, que tem a possibilidade dos 5 Big Five marinhos e os terrestres coabitarem. E com a possibilidade do turista, em apenas um dia, ter esta possibilidade de ver os Big Five marinhos que estão no arquipélago no Parque Nacional do Arquipélago de Bazaruto e em poucos quilómetros conseguir visitar o Parque Nacional de Zinave, que também alberga os Big Five terrestres. Para além, portanto, da herança cultural que nós tivemos, permita-me dizer que a primeira Constituição da República de Moçambique foi aprovada aqui, na Praia do Tufo, então temos lá um memorial. Mas também a nossa província alberga o património imaterial da humanidade, que é a Timbila, que é um dos grandes atrativos e que, por conta disso, nós temos vindo a realizar alguns eventos com vista à sua valorização, que é a realização do Festival de Moçal. Mas também a cidade de Inhambane, ela ainda apresenta os vestígios da presença dos vários povos que passaram por aqui. Então, é uma cidade cultural, é uma cidade histórica que carrega consigo aquilo que é a história do país. Estamos a falar disto, mas também podemos falar da gastronomia, que é típica, para além também daquilo que é a característica do seu povo, que é acolhedor, que qualquer um que vem para aqui consegue sair com boas recordações, mesmo pelo atendimento que ele recebe das populações que vivem nesta região.
0: Obrigado, Sr. Diretor. Vou agora ouvir o Diretor Ângelo Bande, a partir de Manica. Qual é o papel do turismo na economia da província de Manica e pode nos avançar aqui em termos de potencialidades que existem?
2: Muito obrigado. Primeiro, agradecer por este momento. Indo à questão que me coloca, dizer que a província de Manica...
0: Senhor Diretor, peço que levante só a voz ou aproxime-se ao microfone.
2: Muito obrigado. Não sei se agora consegue me ouvir perfeitamente.
0: Sim, sim.
2: Perfeito. Primeiro,

0: do país, localizado no interior de Chimanimani, e também temos montanhas por toda a província. É preciso entender que a nossa província é planáltica e também montanhosa. E por via disto, também temos as cascatas e temos um mosaico cultural favorável também ao turismo. Portanto, em termos de contribuição, nós, fazendo uma comparação para o ano de 2025, nós tivemos uma média de mais de 40 mil hóspedes e 45 mil dormidas. E também tivemos uma produção global de mais de 200 milhões de meticais. Este valor, quando olhado, pode ser pouco, mas, do ponto de vista daquilo que é feito multiplicador do turismo, como estava a dizer o primeiro interveniente, o diretor Samuel Júnior, o turismo contribui com muito mais do que tanto estes números, porque não importa repetir o que ele disse, mas o turismo tem efeito multiplicador, como bem ele disse.
1: Senhor diretor, queria perceber, disse 40 mil hóspedes e 45 mil dormidas. Pode explicar o que significa isso?
0: Bom, isto significa que um hóspede pode pernoitar num hotel duas ou três noites. Portanto, o número de dormidas sempre é superior em relação ao número de hóspedes.
1: Exato. Quais são atualmente os principais destinos turísticos na província de Manica? O que motiva as pessoas a irem para lá?
0: Muito obrigado. Nós temos, como já estava a mencionar, o Parque Nacional de Chimanimani, que é a nossa bandeira. E no interior do parque temos o Monte Binga, que é o ponto mais alto do país. Mas também temos área de caça, que são propícias para a caça desportiva. Temos, por exemplo, na região norte, a cortada oficial número 9, que neste momento está em franco desenvolvimento. Também recebe turistas de várias origens, motivados pela caça. E também temos a nossa bandeira aqui na cidade de Chimoio, que é o Monte Cabeça de Velho, que é o cartão de visita. Qualquer um que chega quer conhecer o Cabeça de Velho, quer ter uma boa fotografia e por aí acaba representando um dos nossos ícones principais. Mas também temos na região oeste da província a Serra Vumba, localizada mesmo na fronteira com o Zimbábue, também atrai um segmento especial de turistas. Então, tínhamos já há anos o Lago Xicamba, que promovia a caça desportiva, mas devido à questão da mineração, paramos um pouco, mas é uma questão de tempo. Entendemos que nos próximos tempos, a caça desportiva voltará a ser promovida e também vai agregar valor àquilo que é o potencial turístico da província de Manica no seu todo.
1: Sim, dizia Cabeça de Velho. O que é que traz este ambiente natural em termos de receitas para o Estado?
0: Bom, como eu dizia, em termos de receitas, nós estamos ainda num nível que já trazia um número de referência de 2025, que são mais de 200 milhões de meticais, mas
1: isso, em relação, a partir da cabeça de velho.
0: A parte de Cabeça de Velho, neste momento, nós temos um desafio de estruturar aquele ponto que é para conseguir trazer receita. Neste momento, não temos uma receita indicativa porque não temos um operador que está a explorar aquela montanha. Este é um desafio também da província, não só Cabeça de Velho. Temos inúmeros pontos turísticos que devem merecer investimentos, devem ser humanizados, que é para receber turistas e também por via disso incrementar aquilo que é a receita do turismo a nível da província de Manica.
1: Em relação ao Binga?
0: O Binga também está neste manancial. Nós temos o Parque de Chimanimani no seu todo e temos promovido em todas as feiras, eventos, para que haja investimento do setor privado

0: há sinais de algum investimento. Neste momento já temos um lodge com mais ou menos capacidade de 20 camas, mas entendemos nós que ainda é pouco. Nós precisamos mais investidores para podermos explorar o Monte Binga. Precisamos de trilhas, precisamos de equipamento propício para a exploração do turismo de aventura. Razão pela qual também, na centro daquilo que é o desafio do contexto atual de governo, nós planificamos realizar um fórum sobre o desenvolvimento do turismo da província de Manica. Fórum este que vai promover e também vai trazer aquilo que são áreas de interesse, de investimento, para que estas áreas mereçam atenção por parte dos investidores.
1: Por outras palavras, ainda existem fragilidades no aproveitamento das potencialidades turísticas da província de Manica.
0: Neste momento podemos dizer que sim, ao nível da infraestruturação para a exploração do produto turístico no sentido verdadeiro do termo. Mas nós temos um potencial vasto que, como já tinha explicado, precisamos de humanizar. Entretanto, já temos recebido turistas. Temos também algum indicativo de atração, ou seja, de equipamento já criado para receber, mas precisamos mais para que essas áreas recebam um fluxo maior de turistas do que o número atualmente recebido.
1: Vamos a Niassa para ouvirmos o Sr. Celestino Tomás, do setor do turismo. Igualmente, existe a reserva e o Lago Niassa. Como está a situação de infraestruturas para permitir que turistas cheguem e usufruam do ambiente de lazer que estes espaços oferecem? Muito bom dia.
2: Bom dia e muito obrigado por esta oportunidade que nos é conferida para partilharmos sobre o desenvolvimento do turismo na província do Niassa. Estamos sim numa semana em que as nações celebram o Dia Mundial do Turismo, e é uma honra para nós partilharmos essas sensibilidades ao país e ao mundo. É sabido que o turismo é um setor económico determinante, ele gera emprego e estimula o autoemprego. E é por conta disso que confere vantagens competitivas a destinos receptores, como é o caso do Niassa. E para tal, esses destinos precisam de dispor de infraestruturas para que possam acolher na máxima cordialidade possível a esses visitantes. Portanto, a província do Niassa conta com o Lago Niassa e também a Reserva Especial do Niassa, e nesses dois pontos gera uma rota turística com escalas obrigatórias em locais de rara beleza e que dignificam aquilo que é a identidade cultural do nosso povo. Então temos, ao nível da província, uma soma de 264 empresas do ramo hoteleiro, dessas 155 da acomodação turística, de acomodação turística, e dessas empresas nós contamos com um nível de empregabilidade de 9 trabalhadores por empreendimento, principalmente nas de acomodação, e isto na razão de 1.414 empregos criados. Portanto, trazendo dados reais daquilo que foi a estatística do primeiro semestre deste ano, nós tivemos um movimento de turistas correspondente a 34.914 hóspedes entre nacionais e estrangeiros, que geraram cerca de 51.669 dormidas, e em termos de diversificação da oferta turística, naquilo que é receitas em que foram encaixadas ao nível dos operadores detentores desses empreendimentos, está a estima-se a 209.427.000 meticais, o que quer dizer que o setor do turismo está a contribuir significativamente para o desenvolvimento da província do Niassa. E, em termos daquilo que é um enquadramento, a produção global do setor do turismo apenas é superada pelos setores da agricultura, que inclui a produção animal, caça e floresta, o de comércio e serviços, de pesca e indústria transformadora. Portanto, situar-se em quinto lugar diante dos vários setores que produzem economia na província é uma vantagem competitiva e é um setor a abraçar na província do Niassa.
1: Obrigado. Senhor Tomás, eu queria perceber que infraestruturas existem para assegurar a acessibilidade aos pontos considerados destinos de preferência?
2: Nós temos o destino Lago, que na Gala do Turismo em Nampula foi atribuído à categoria de melhor destino da província do Niassa. Para esse destino, nós temos dois acessos rodoviários, em que um, que é escalado a partir da cidade de Lixinga, com uma distância de 60 km. Este está, neste momento, com terra abatida, portanto, terra planada, e temos o acesso de Lixinga à Vila de Metangula, que é de mais ou menos 107 km, percorrido numa estrada asfaltada, mas com enormes dificuldades neste momento, por conta de alguns acessos que representam um asfalto menos qualificado e que quase foi desfeito ao longo do tempo. Portanto, o acesso ao Lago Niassa é rodoviário, mas também o Lago Niassa conecta-se com o Malawi e a Tanzânia através do acesso lacustre, onde precisamos de introduzir circuitos lacustres, mas também tem algumas pistas de aterragem por reabilitar e também por serem abertas para acesso a voos comerciais. Então, temos acessos, sim, para estes locais e temos empreendimentos já implantados. O caso do Lago Niassa, o lado de Metangula temos o Mikala Lodge e o Kwichi Lodge como empreendimento de referência, mas tem outros residenciais que também acolhem os visitantes. E do lado de Meponda, que também faz parte do Lago Niassa, temos o Nyara Lodge, o Mazulu Lodge, o Milambe Lodge. São empreendimentos econômicos com serviços competitivos.
1: Senhor Celestino, eu queria perceber, em termos de infraestruturas de apoio, estamos a falar aqui de pontos de acostagem de embarcações, se for o caso, dizia que as pistas de aterragem estão a ser reabilitadas.
2: Elas existem, mas precisam de estar abertas ao comércio aéreo. Esta é uma questão que há diligência já em curso, para que, por exemplo, a pista de aterragem de Metangula volte a funcionar e a receber voos, mesmo por conta da dinâmica atual do turismo e das infraestruturas turísticas que já foram implantadas. Em Metangula tem o ponto de atracagem e tem aí a embarcação Xambo, que é a embarcação nacional. No entanto, há necessidade de se ativar e está em curso algum trabalho com a vizinha República do Malawi, no sentido da retoma do navio que antes circulava a partir do Malawi, conectando Nkata Bay, Metangula e a Tanzânia. Portanto, a retoma desses meios de reabilitação das pistas, assim como a requalificação da estrada que dá acesso ao Lago Niassa, poderá trazer uma nova dinâmica a este destino.
1: A questão de infraestruturas não só está nestas condições, provavelmente em Niassa. Aqui em Nhambane, qual é o ponto de situação, Sr. Diretor?
3: Bom, muito obrigado. O desenvolvimento do turismo é condicionado pelas infraestruturas. Portanto, infraestrutura de acesso, mas também outras infraestruturas básicas de apoio ao turismo. Na componente de infraestrutura de acesso, a nossa província é acessível por duas infraestruturas aeroportuárias, que é o Aeroporto Internacional de Vilanculo, mas também temos o aeródromo daqui da cidade de Inhambane, que demanda alguma ampliação, alguma requalificação para que ele possa receber mais voos e voos com maiores tamanhos. Em relação ao acesso rodoviário, através da N1, mas também os principais destinos turísticos têm vias de acesso que, tal como referiu o colega de Niassa, demandam de algumas intervenções. Daí que nós, como província, fizemos levantamento de algumas infraestruturas ou vias de acesso que são prioritárias, sobretudo na zona que foi considerada como polo de desenvolvimento de turismo na nossa província, como é o caso de Inhassur, Vilanculo, Massinga e Inhambane. Estamos a falar de cerca de 5 vias de acesso que nós fizemos levantamento como prioritárias, como é a via de acesso que liga a âncora de Vilanculo a Inhassur, com cerca de 60 km, mas estamos a falar também da estrada que liga a N1 até ao Parque Nacional de Zinaf, onde nós nos orgulhamos em ser a área de conservação, a única que alberga os 5 Big Fives, mas também estamos a falar da estrada que liga Massinga a Pomene, estamos a falar também da estrada N5, a que liga a N1 até as praias de Bara e do Tufo, mas também temos a estrada que liga a N5 até...
1: Senhor Diretor, essas estradas todas com uma certa precariedade?
3: Algumas mais graves e outras menos graves, mas que precisam de serem melhoradas para que os turistas possam circular com maior segurança e tranquilidade.
1: Senhor Vice-Presidente do Conselho Empresarial, Zeca Kwamba, até que ponto esta situação das infraestruturas afeta aquilo que é o vosso negócio?
4: Muito obrigado. Queríamos primeiro começar aqui por saudar os colegas nossos de Manica e Niassa, ouvintes da Rádio Moçambique, e também agradecer muito a este convite que nos foi formulado pela Rádio Moçambique como Conselho Empresarial da província de Inhambane, que é mesmo para podermos dar o nosso contributo quanto ao tema que nos foi proposto aqui. Mas também queria saudar os empresários da província de Inhambane, os fazedores da economia da província. E voltando concretamente para o tema que nos é colocado, diria que as infraestruturas condicionam em grande a dinamização da atividade turística. Como já diziam aqui os diretores, para chegar aos pontos onde existem lá os empreendimentos turísticos, é preciso, muitas das vezes, usar carros de tração 4x4. Então, este é um grande problema, porque aqueles que andam de carros pequenos, a tração de duas rodas, acabam não conseguindo chegar lá. E este seria parte maior que poderia fazer o turismo. Então, nós achamos que o melhoramento das infraestruturas é fundamental ao nível da nossa província para que possamos realmente concretizar esta questão de que Inhambane é a capital do turismo.
1: E como é conviver com esta realidade?
4: É desafiador e se calhar esta pode vir a ser uma das situações que fazem com que maior parte dos turistas sejam internacionais e não nacionais, porque maior parte dos turistas que frequentam as nossas praias acabam sendo realmente que vêm de fora do país. Então, é desafiante e estamos a dizer aqui que estamos a perder receita que podia nos valer muito. Então, limitamos a nos dizer que esta mesmo é uma questão de desafio muito maior para a prática do turismo ao nível da província.
1: Sim, volto a Niassa para ouvir o homem do Conselho Empresarial. Qual é a experiência de conviver ou fazer negócio numa área onde as infraestruturas são um tanto ou quanto precárias?
5: Muito obrigado. O meu nome é Manuel Silva Quimbini, sou vice-presidente de CEP-CTA, em representação do meu presidente ausente. Na verdade, a província do Niassa goza de privilégios imensuráveis, quer de caça que pode ser observado por todos aqueles que amam esta prática. Mas também dizer que o esforço que está sendo feito na província faz com que consiga-se transitar. É verdade que não transitar como nós pretendemos. O esforço está sendo feito no sentido de a transitibilidade seja melhorada. E é verdade também de que em todas as vias pode haver covas, mas nós temos a experiência do uso de calcário. E nós somos produtores de calcário. E em algumas reuniões fizemos este apelo de que calcário em pó é hidratada, ou seja, molhada, e vai socorrer aqueles lugares que são intransitáveis.
1: Por outras palavras,
5: deve ser utilizada para o nível de todas aquelas províncias que são vizinhas do Niassa, pois que o calcário é abundante. As grandes quantidades de calcário que nós temos, daí que foi necessário a introdução ou a fábrica de cimento que usa exatamente o calcário. Mas não só serve para produzir o cimento, mas sim serve para acautelar aquelas vias que não é transitável por causa das chuvas. Muito obrigado.
1: Muito obrigado. Vou ouvir aqui o representante da Escola Superior de Hotelaria e Turismo. Até que ponto estas dificuldades, numa análise académica, podem retrair aquilo que são os investimentos, mesmo o fluxo de visitantes?
6: Muito obrigado, Matsimbi. Quero saudar em primeiro lugar a todos os ouvintes da Rádio Moçambique e agradecermos este convite formulado como uma instituição de ensino a nível nacional. Orgulhamos-nos de ter sido a primeira instituição nesta área de hotelaria e turismo. Referir que desde a sua implantação na província de Inhambane já formou cerca de 2 mil quadros que estão a servir em todo o país e ocupando setores estratégicos na área de turismo e não só. Respondendo à questão que me é colocada diante destas dificuldades, é de se lamentar, mas queremos acreditar que dentro de algum tempo essas infraestruturas, por exemplo, ou os desafios que temos na área de turismo poderão ser superados. Há um esforço enorme, evidente, obviamente, sobre esta área que é o turismo, que se considera uma área bastante estratégica para o desenvolvimento económico, social do nosso país. Há muitas iniciativas, não é, que estão sendo desencadeadas e nós, como academia, estamos cá para dar o nosso contributo como académicos através de pesquisas, através de formação. E a Escola Superior não está alheia a esta busca de solução para a nossa área de turismo, estando a formar não só os quadros a nível superior, mas também em vários outros níveis. Vamos até às comunidades, porque é lá na comunidade onde o turismo se acontece, formamos a comunidade, preparamos esta comunidade para receber os turistas quando cá estiverem. Portanto, a academia vai continuar a fazer as suas críticas, né, para quem toma as decisões, e esperamos que essas críticas sejam ouvidas e coloquem-se em prática, e é isso que a academia espera.
1: Dizia que estão em parceria com o governo. Concretamente, queria perceber aqui, esta parceria, em que consiste e como é que tem sido mesmo o contributo da academia para o setor do turismo?
6: Muito bem. Esta parceria é bastante estratégica, a partir do momento em que o governo e outros... Esta parceria, então, quer dizer que é estratégica, a partir do momento em que o governo e outros parceiros, sejam eles privados ou de outros setores, contam com a academia para a realização de vários estudos, não é? Estudos esses que visam buscar solução de vários problemas que este setor enfrenta diariamente. E, portanto, contamos, obviamente, com o setor empresarial nessa parceria, porque Os quadros que nós formamos, eles têm, por exemplo, estágios, né, ao longo da sua formação académica, é no setor privado, nomeadamente hotéis e outras instâncias turísticas, em que nós colocamos lá os nossos estudantes. E é lá onde eles aprendem o fazer saber na área de turismo, e que é esta qualidade que nós desejamos, porque um turismo sem qualidade é um turismo inexistente. Não é? Quando um turista aparece na nossa província ou num destino turístico, o turista não só quer o vislumbrar daquilo que é a maravilha da natureza, mas também precisa de um serviço de qualidade. E onde é que encontramos esses profissionais que oferecem serviço de qualidade? Nessas instâncias turísticas que saem de onde? Da academia. Então a academia tem esse contributo bastante importante, que conta com essa parceria do setor privado na formação dos quadros que tenham qualidade.
1: Dizia na introdução desta conversa que contamos com o representante do Comando Provincial da Polícia da República de Moçambique, Justino Marcos. Qual é que tem sido o contributo da Polícia da República de Moçambique no desenvolvimento do turismo aqui na província de Inhambane?
7: Muito obrigado. Vou saudar em primeiro lugar os ouvintes e aos colegas do painel. Indo concretamente à questão que me é colocada, a segurança é um fator preponderante para o desenvolvimento do turismo, tendo em linha de conta que o primeiro elemento que entra em contato com o turista é mesmo o agente da polícia. Muitas das vezes este agente da polícia aparece para direcionar, para ajudar, para oferecer segurança, em primeiro lugar, a apresentar-se como um agente que vai lhe cuidar, vai lhe proteger durante a sua estadia na nossa província. Nós, como agentes da polícia, estamos imbuídos de informação relevante em relação ao turismo. E se verificar, estamos neste momento a receber alguma informação ou algum conhecimento em relação à língua inglesa, tendo em linha de conta que muitos dos turistas que visitam a nossa província são pessoas que vêm de outros países e que esses países falam a língua inglesa. Então, precisamos saber comunicar, precisamos oferecer a comodidade, a hospitalidade, e daí nós achamos que a segurança contribui em grande medida para a promoção e desenvolvimento do próprio turismo.
1: Em épocas de pico, há quem diz que a polícia tem sido entrave na mobilidade dos turistas, principalmente os que vêm em viaturas próprias de matrícula estrangeira, há paragens repetitivas. Algum comentário?
7: Sim, há um comentário. Na verdade, isto verificar fazer há 5, 6 anos lá idos. Mas nestes últimos anos tem-se verificado a fluidez e o respeito pelos turistas. E nós estamos aqui com o Conselho Empresarial, pode até testemunhar. Nestes últimos dias, nestes últimos anos, os turistas não têm se queixado pelo tratamento irregular dos agentes da polícia, em particular a polícia de trânsito. Nós primamos pela mobilidade, pela segurança e pelo direcionamento. Então é esta que é a nossa tarefa em momentos de pico. Nós já estamos a nos preparar para a chegada do período pico, é que vamos permitir que os concidadãos nossos e pessoas estrangeiras possam visitar a nossa província de forma cortês, de forma saudável, sem que tenham situações amargas em relação à segurança.
1: Obrigado. Eu vou pedir ao diretor provincial da Cultura e Turismo, Imanique, qual é a experiência nesta articulação Polícia da República de Moçambique, operadores turísticos e o Executivo.
0: Muito obrigado.
1: Senhor Diretor, Bande.
0: Sim, sim. A experiência é boa.
1: Não é desta vez, positiva. Mas voltamos para Manica lá mais adiante. Agora, queria perceber que fatores têm contribuído para o crescimento ou redução da atividade turística na província de Inhambane e como é que, por exemplo, a academia podia aconselhar o governo e operadores para maximizar as potencialidades que ganham de terreno. Tem indicação de que Manica está a responder.
0: Perguntava que experiência nós temos com a polícia de trânsito e o executivo. Eu dizia que a experiência é boa. Sempre que há algum aspecto a discutir, nós reunimos e discutimos. Temos a N6 com um tráfego intenso de caminhões. Tem sido algum fator preocupante, mas tivemos uma reunião, só para ter um exemplo, para dar um exemplo de que temos uma boa relação. Tivemos uma reunião no primeiro semestre, onde discutimos sobre como é que poderia se regular a mobilidade de viaturas ao longo da N6 para favorecer o turismo, e essa reunião teve lugar e depois houve algum acordo, já há regularidade em termos de circulação das viaturas, mas principalmente para alguns pontos que dão acesso a locais de atração turística, porque as viaturas fechavam até os desvios, principalmente na área de Missica. Mas de lá para cá, os operadores que estão a explorar áreas mais no interior do distrito estão satisfeitos, porque já há abertura e há menos problemas quanto a isso. Portanto, este é um indicativo de que há uma boa relação com a Polícia de Trânsito, há uma boa relação com todas as forças vivas que lidam com os turistas.
1: Obrigado. Será que esta experiência é a mesma para Niassa?
2: Muito obrigado. Temos a louvar o nível em que Niassa se encontra neste momento em termos de interação com a polícia no que diz respeito a pontos turísticos e a mobilidade em si nas rotas que nos levam a destinos turísticos. Para além dos encontros que têm vindo a acontecer de forma frequente, Niassa conta com um programa que é de nível nacional, mas que é executado à dimensão da província, que é o programa Bem Servir, e quando em vez, restaurante amigo do cliente. Nós temos estado junto da polícia a fazer essa campanha, primeiro a visitar os empreendimentos turísticos e a aconselhar sobre boas práticas em turismo, mas também temos estado nos principais pontos de trabalho do policiamento, neste caso, nos principais pontos de entrada, onde temos realizado campanhas de boas-vindas aos turistas, e aí a força participa com a devida vitalidade, de tal maneira que essas campanhas, Bem Servir e Restaurante Amigo do Cliente, o envolvimento dessas entidades naquilo que são as campanhas boas-vindas aos turistas, faz com que a dimensão, a forma de tratamento que é dada ao turista conheça outros contornos. Portanto, não temos muitas reclamações com relação a isso, até porque a polícia é um dos pontos que nos ajudou a descobrir algumas tendências de mal intencionados que pretendiam, com determinada frequência, adrabar aqueles que são os operadores de alojamento turístico. Então, a partir deles, fomos fazendo um trabalho e detectamos estas situações e conseguimos contornar e manter um ambiente salutar que não prejudicou, de certa forma, aos agentes econômicos da área de turismo. Portanto, sentimos que a nossa relação é sumpimpa, maravilhosa e altíssima qualidade entre nós como setor do turismo, tanto público quanto privado, e os agentes de lei e ordem, incluindo o policiamento de trânsito.
1: Obrigado. Eu queria perceber se o setor empresarial, no caso, vice-presidente, sente esta leveza.
5: Muito obrigado. Na verdade, nós, como setor empresarial, nós acompanhamos passo a passo tudo quanto é feito para engrandecimento da província, assim como o cumprimento daquilo que está destinado à província do Niassa. E é verdade que, ao nível da província do Niassa, nós precisamos de mais, mas o que é realizado é visível, é credível, embora precisamos que ultrapassemos as metas para metas melhores. E na província do Niassa,
1: obrigado. Os visitantes... Vamos devolver a palavra para os estúdios centrais para o sinal horário das 11 horas. Das 10 horas.
8: 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É manhã de sábado, referente a 26 de setembro do ano 2026. Dentro de alguns instantes voltaremos então para a segunda e última parte do programa Linha Direta, a partir da cidade de Inhambane, onde abordamos exatamente o tema sobre o turismo, muito a propósito do Dia Internacional, da Semana Internacional do Turismo. Em Moçambique, são 10 horas.

0: Amigo ouvinte, voltamos então à província de Inhambane para a segunda e última parte do programa Linha Direta.
1: Mais uma vez, muito bom dia. Queria perceber como é que a Academia pode aconselhar o governo e operadores turísticos para maximizar a coleta de receitas, olhando para estas diversidades em termos de problemas ou dificuldades apresentados.
2: Muito obrigado. Como academia, em coordenação com o governo, o setor empresarial, o que nós podemos dizer é que é preciso que, primeiro, criem-se infraestruturas de apoio à atividade turística. Em segundo lugar, é preciso apostar na qualidade da mão de obra. Quem trabalha neste setor de turismo sabe disto, que o turismo, tal como dizia há pouco tempo, que não existe sem a qualidade dos serviços que são prestados. É importante que o governo, sua vez, busque desburocratizar os processos, por exemplo, de instalação de uma unidade turística. É preciso que os impostos, né, sejam igualmente reduzidos, porque há muito empresariado que quer investir nesta área de turismo, mas ainda persiste uma relativa burocratização para a implantação, por exemplo, de instâncias turísticas. É preciso também que o empresariado invista um pouco mais. Eu vou cingir no investimento relativamente à mão de obra qualificada. O que acontece atualmente é que os formados na área de turismo, seja a diversos níveis, principalmente no nível superior, estes não são absorvidos, não é, pelo empresariado. Se são, as condições salariais, por exemplo, não agradam a quem que foi formado a nível superior e acabam migrando para outros setores diferentes do setor turismo. Portanto, como academia, diríamos isso, tanto a nível do governo assim como ao nível do empresariado. É preciso que haja esta parceria mais forte, não é, com o empresariado, e que o empresariado tenha esta ligação com a academia e desenvolvam as diversas atividades com vista a melhorar este setor do turismo.
1: Senhor Vice-Presidente do Conselho Empresarial em Inhambane, queria perceber como é que funciona a articulação entre a academia e a vossa área no que diz respeito ao acolhimento ou enquadramento dos quadros formados.
3: Bem, neste momento, os empresários interessados, principalmente em receber os funcionários que saem da academia, têm aparecido nas instâncias turísticas ou nas empresas de forma individual. Então, não tem sido um link em que a academia lança os estudantes, os profissionais no mercado, e direciona-lhes numa lista que já vai ao Conselho Empresarial ou às empresas. Ainda é de forma individual. Se calhar esta é uma das razões que fazem com que acabam tendo esta situação de se sentirem em algumas empresas que o salário não é o suficiente e acabam abraçando outras áreas que não são da formação. Pelo que também queríamos aproveitar este momento, se calhar para que a academia, sempre que lançar profissionais, entrar em contacto com o Conselho Empresarial para que possamos divulgar a existência desses profissionais. E, se calhar isso pode ajudar. E também o mesmo pode-se coordenar com a Direção Provincial da Cultura e Turismo para que todos nós possamos estar juntos nesta cadeia de tentar lançar os profissionais ao mercado do emprego.
1: Obrigado, amigo ouvinte, pode participar nesta conversa ligando para 86-93-86-399. 86-93-86-399. Liga e participe. Estamos a falar das iniciativas para o desenvolvimento do turismo ou dinamização do turismo na economia de Moçambique. Estamos com 10 horas e 5 minutos. O que fazer para que a maior parte das receitas geradas pelo turismo permaneça na economia do país? Eu vou pedir aqui ao senhor diretor provincial que estratégia é que está sendo adotada para que o que se gera ou o que se cobra Sim, antes disso tenho indicação de Barbados a partir de Inhambane. Muito bom dia. Qual é a sua contribuição?
4: Bom dia. Para melhorarmos o turismo na nossa praça, falo da cidade de Inhambane, é bom que também se melhore a via de acesso. Por exemplo, o local, o turista local tem dificuldade de ir, por exemplo, à Baía dos Cocos, à Pendane, por causa das vias de acesso. Até mesmo para chegar à Praia do Touro, começa a pensar duas vezes. Eu vou para lá, depois tenho que levar a viatura para manutenção, porque a estrada está esburacada. Então, deviam melhorar as vias de acesso. O turismo, eu estava a ouvir aí, por exemplo, Chimoio meteu 200 e tal milhões de meticais. Então, Inhambane, que tem tantas praias, quanto é que mete na receita pública? Então, é preciso que se melhorem essas vias de acesso, porque existe dinheiro, entra dinheiro. Então, por que não pegar 40% desse valor e investir nas vias de acesso? Portanto, essa é que é a minha contribuição. Obrigado.
1: Obrigado, Sr. Barbates. Esta questão relacionada com as vias de acesso parece que imperam para a acessibilidade por parte dos turistas. Eu questionava aqui como fazer para que maior parte das receitas geradas pelo turismo permaneça na economia nacional, Sr. Diretor. E pode também responder a esta questão, Sr. Barbates.
5: Muito obrigado. Bom, primeiro é que tínhamos que promover o empresariado local, na medida em que se tivermos mais empresários que investem no setor do turismo serem locais, certamente que os valores que provêm do setor do turismo podiam permanecer dentro do país. Nós estamos a dizer que o investimento estrangeiro não contribui, em grande medida, aliás, é ele que tem vindo a suportar o setor nestes dias. Outro elemento é a necessidade de nós controlarmos como é que é feito o processo de pagamento. Há situações, certamente, de pagamentos que são feitos fora do país e, de alguma forma, sem algum controle. Mas é um trabalho que está sendo feito pelo Estado e que, neste momento, queríamos apelar aos operadores para poderem aderir, que é o sistema de registro dos empreendimentos turísticos em plataformas eletrónicas, que é o ERNET, que é uma plataforma que permite que nós tenhamos que saber quantos turistas entraram, qual é que foi a receita que, portanto, esse empreendimento turístico conseguiu amealhar e, a partir dali, pudesse fazer a dedução daquilo que são as receitas que deviam vir para o Estado, entre várias outras ações que pensamos nós que podiam ser feitas. Agora, quero concordar com Barbate e desde já agradecer, porque está atento àquilo que são os fatores determinantes para o setor para o desenvolvimento do turismo, que é a questão das vias de acesso. Nós fizemos menção a isto. Neste momento estamos num processo de elaboração do plano integrado para o desenvolvimento do turismo e dentro desta proposta de plano nós elegemos 6 eixos estratégicos. O primeiro, mais importante, é o desenvolvimento das infraestruturas. É por isso que na minha intervenção anterior fiz menção daquilo que são as vias de acesso prioritárias para o nosso setor, enquadradas naquilo que é a zona económica especial para o desenvolvimento do turismo, que é Inhaçoro, Vilanculo, Pomene, incluindo as ilhas, e estendemos para também a cidade de Inhambane e distrito de Jangamo. E há um trabalho também que está sendo feito, estamos neste momento a discutir com o Banco Mundial a elaboração de um programa chamado MOS Turismo, que vai se dedicar para o financiamento de várias atividades, entre elas o desenvolvimento de infraestruturas. E colocamos para este projeto a nossa prioridade de 7 infraestruturas, vias de acesso sobretudo, que é aquela que já tinha feito menção, que é a construção da estrada panorâmica que liga Inhaçoro e Vilanculo e aquelas outras que nós aqui fizemos menção. Agora, em relação a...
1: Sim, tenho indicação, senhor diretor, do senhor René Kumbane, a partir de Nampula. Muito bom dia, o seu nome?
6: Hermito Kumbane.
1: Sim, sim. Obrigado. Sua contribuição, se faz favor.
6: Muito obrigado. Saudações a si, moderador, e aos painelistas, a todos os ouvintes da Rádio Moçambique. Eu penso que a questão do turismo, por exemplo, é muito importante e é um dos setores que pode entregar maior número de pessoas, pessoas que têm níveis académicos, pessoas com escola e sem escola. Mas o grande problema que temos é aquilo que o outro falou. Enquanto não se investir seriamente nas vias de acesso, por exemplo, eu sou de Jangama. Estando, por exemplo, da Vila Sede em Jangama para chegar em Paindane, para chegar em Ligogo, as vias de acesso não estão boas. Mas se tivesse as vias de acesso bem organizadas, independentemente do tipo de viatura que a pessoa pudesse ter, quer turista nacional, assim como internacional, seria muito mais valia. A potenciação, por exemplo, das comunidades locais. Eu sinto que o Estado precisa também fazer uma questão de potencialização das pessoas que estão perto das zonas turísticas, em termos de infraestruturas, em termos de fazer uns bons mercados. A legislação também é muito importante, que o turista, por exemplo, não possa trazer tudo quanto precisa no período que há de vir ficar, por exemplo, num determinado sítio. Tem que ser lá nas zonas locais, pode-se potencializar que o turista não precise, por exemplo, sair de Paindane para chegar à cidade de Nhambane para fazer compra de alguma coisa ou para a cidade da Machis, mas lá pode encontrar algum aspecto. Outra componente é a academia. Eu penso que a academia tem que ser levada a sério. Por quê? Os acadêmicos é que vão fazer estudos, vão fazer pesquisas, e essas pesquisas servirão de evidências científicas para serem usadas para melhorar o setor do turismo. Mas se não fazermos isso, só vai acontecer aquilo que tem acontecido nos últimos tempos, de que faz-se trabalho de forma ad hoc, quando é tempo de festas assim, é quando há uma movimentação aqui e acolá para poder dizer isso mais aqui. Mas eu sinto que se investirmos muito nas infraestruturas, potencialização das zonas turísticas, assim como da academia, eu acho que podemos dar um salto qualitativo. Muito obrigado, continuando bom trabalho.
1: Obrigado, Sr. Kumbane. O amigo ouvinte pode participar, bastando ligar para 86-93-86-399. Estamos a falar do desenvolvimento do turismo, o papel do setor na dinamização da economia de Moçambique. Sr. Diretor, aqui o Sr. Kumbane levanta aqui uma questão da fragilidade na legislação e também esta questão da potenciação das comunidades locais. Há casos em que o turista deve percorrer 70 quilómetros para a capital provincial para vir comprar um azeite.
5: Bom, muito obrigado. Essa seria uma das... A questão de capitalizar a produção local seria um dos elementos que haviam de contribuir para que o turismo, de fato, promova o desenvolvimento económico local e que se retenha o valor produzido no setor do turismo para o nosso país. E é certo, sim, há uma discussão que há em relação a isso, mas precisamos compreender que antes de nos limitarmos à importação, precisamos estarmos preparados para produzir com quantidade e qualidade os produtos que os turistas precisam para virem para cá. Há alguns empreendimentos turísticos com os quais nós temos vindo a interagir, que, por exemplo, um simples alface eles têm que trazer de algum sítio fora do local onde eles estão implantados. Porque, primeiro, não têm a certeza em termos de qualidade daquilo que é o produto que é produzido local. É certamente a responsabilidade do Estado treinar, portanto, as comunidades locais para que possam produzir com qualidade. Mas também acreditamos que isso é responsabilidade do setor privado, que ele também esteja preparado para produzir em quantidade e qualidade para poder atender ao setor do turismo, antes de nós garantirmos a limitação do processo de importação. A questão de capacitação faz parte, portanto, dos 5 eixos estratégicos que vão corporizar o nosso plano integrado. Aliás, já a escola superior já vem há muito tempo a fazer a formação, portanto, de crianças provenientes das comunidades, em recepção a andares, em artes culinárias, que é mesmo para criar condições para que eles possam ser, eles a serem empregues nos empreendimentos turísticos. Esta é uma das formas para garantir que, portanto, a população local ganhe pelo setor do turismo. Para além das atividades que nós temos vindo a realizar de realização de eventos, que garantimos que haja aí a participação da comunidade local.
1: Sim, antes desta parte, falávamos das receitas e eu vou também nesta questão. O governo tem se queixado muito que operadores turísticos fazem reservas e pagamentos no exterior e esta é uma reclamação quase que já tem barba branca. O que é que está a falhar? Tenho indicação de mais um ouvinte em linha. Muito bom dia. O seu nome, de onde é que está a falar? Perdemos este ouvinte, mas sim, senhor diretor, o que é que estará a falhar nesta questão de pagamentos fora?
5: Bom, este é um trabalho que tem que ser feito de forma multissetorial. O setor que responde por esta componente de transações, como é o caso do Banco Moçambique, a questão também de tributação, que é a autoridade tributária. Então é uma atividade que tem que ser feita de forma coordenada. Mas nós, como setor, como disse, foi instituído uma plataforma de controle eletrónico, que é o Ernet, e esta é uma das estratégias que é para mesmo garantirmos que nós controlemos este tipo de situações. Mais uma vez, como província de Inhambane, como são cerca de 833 empreendimentos turísticos, desses apenas 300 e tal é que estão registados. Então queremos apelar para que haja esse registro para podermos talvez combater essa situação que, como disse, tem barbas brancas.
1: Setor empresarial de Inhambane, aqui há uma indicação de que investem pouco e também tem esta questão de algumas receitas não serem declaradas.
3: Bem, queríamos aqui também dizer que, perante esta questão, realmente toca a nós como empresários, mas é preciso perceber que a província de Inhambane, maior parte são estrangeiros que investem. Eles vêm de seus países e há regras para eles estarem aqui em Moçambique. Dos questionamentos que temos feito, por causa mesmo desta questão da reclamação do governo sobre fuga ao fisco, temos tido respostas tais como, para eles estarem aqui em Moçambique, vivem na base de um documento chamado visto ou DIR. E este DIR, por si só, dá a oportunidade de estar aqui um ano renovável. E isto tem trazido desconforto porque o estrangeiro acaba pensando que depois de um ano, se o governo não renovar o seu dinheiro, por exemplo, por alguma razão, todo o dinheiro que terá deixado em Moçambique não terá como tirar daqui. Então, nós achamos que este, se calhar, pode ser um dos grandes fatores que fazem com que os estrangeiros prefiram deixar o dinheiro nos seus países, fazer reservas fora do país e vão trazendo aquilo que acham que precisam para usar para o dia-a-dia do funcionamento da empresa. Ficamos felizes de ouvir que está-se a criar aqui estratégias do Ernet, mas o foco principal, eu acho que o governo precisa começar a motivar os estrangeiros que fazem negócios em Moçambique para que eles próprios sintam que não seria problema trazer seu dinheiro, ficar aqui, porque ele também é daqui. Imaginemos se o serviço de imigração começar a pensar em como dar, atribuir residências permanentes, por exemplo, aos estrangeiros que se identificam com negócios fortes em Moçambique. Eu acho que eles próprios vão sentir que é importante deixar o dinheiro aqui porque haverá segurança. Eu acho que esta é uma questão. A outra questão é que nós temos, por um lado, o APIEX, que é o departamento que aprova os projetos de investimento direto estrangeiro, que aprova projetos que vão até 5 anos. Mas, em contrapartida, o mesmo investidor que precisa investir no seu, precisa ficar aqui para assistir o seu negócio, é admitido a ficar um ano renovável. Então, há uma contradição entre o prazo do que se aprova o investimento e o prazo que o tal dono do investimento deve permanecer aqui em Moçambique. A outra questão que nós achamos que não menos importante é esta questão de o próprio dono da empresa ter que ser trabalhador da sua própria empresa. Eu acho que aqui poderia-se estudar formas de motivar, mostrar a ele, porque ele já é o patrão, ele é o dono da empresa, se calhar, em vez de ele ter que ter contrato com a sua própria empresa, poderia-se estudar outros mecanismos que poderiam motivar este estrangeiro, este empresário, a trabalhar e produzir a receita na sua própria empresa e sentir o conforto de que não precisa contratar-se para a própria sua empresa. Então, são fatores que nós achamos que, para além dos apresentados pelo diretor Júnior e outros, mas estes também são fundamentais. Quero já louvar o ouvinte de Jangamo que falava da legislação. Precisamos olhar para a nossa legislação para trazer aspectos motivacionais que possam realmente puxar dinheiro para a nossa província e para Moçambique.
1: Obrigado, Sr. Diretor Bande. Eu queria perceber estes elementos, pagamentos fora do país, a limitação da permanência dos investidores no país, também tem algum impacto aí em Manica?
7: Bom, mais uma vez, obrigado. Quanto à primeira questão, eu devo dizer que nós não sou o maior... Desculpa, a minha voz está rouca. O nosso maior empresariado é local. Portanto, se temos essas questões, são mesmo reduzidas, porque a maior parte dos investidores são locais. E a segunda questão, pode me repetir, desculpa, não a percebi melhor.
1: Então, não há situações de pagamentos fora do país ou fora da província de Manica?
7: Não, existe sim, porque tem alguns que fazem reservas online, mas não temos uma indicação como sendo um problema grande em relação à receita se fazer refletir na província. Nós neste momento não temos, mas tem sim os pagamentos que são feitos a nível do exterior e é por isso também este programa de Airnet é extensivo também para a nossa província, portanto, a província de Manica.
1: Sim. Em relação à Niassa, qual é o ponto de situação, Sr. Tomás?
8: Reconhecemos a fuga de capitais como parte daquilo que tem sido o desenvolvimento do turismo em determinados destinos. E faça isso bem antes do Registro Nacional de Empreendimentos Turísticos, Niassa mapeou as unidades hoteleiras e cadeias

0: Isidro Bans, muito bom dia, a sua contribuição.
1: Bom dia, Rádio Moçambique, bom dia ao painel. Primeiro agradecer pela oportunidade de me juntar com os painelistas. Primeiro, eu queria lamentar, eu sou escultor, trabalho muito mais com turistas. A área de turista moçambicana não está bem. Primeiro, as receitas que o governo moçambicano cobra nos estados é muito elevado. Isto é, very expensive. E também o turista em si, dentro do território moçambicano, não é respeitado. Isso é muito importante. A nossa polícia moçambicana não respeita o turista. E, porque o turista é uma pessoa que vem de vários mundos, países do mundo, né? Queria dizer assim, que essa nossa a maneira de fiscalizar, de colocar máquina de velocidade embaixo de uma mangueira ou do cajueiro, eles não entendem. Mas quando ele entra pelado, a nossa polícia não ensina, não educa, aperta o dedo até chamar em andaieio. Essa turista que entrou no nosso país, da próxima vez não entra mais. Moçambique is very bad, is very bad. Ah, no, no come back, is very bad. E nós perdemos muita coisa. É a primeira questão. Para terminar, eu queria pedir para a direção da área de turismo na província de Inhambane, no distrito de Langamo, estou a denunciar, no distrito de Langamo, o lodge chama-se Blanche, qualquer coisa por aí, está lá em cima, lá no topo mesmo. Aquele turista está a torturar os moçambicanos. Lá não entra quem pode. Aliás, quem quer, entra quem pode. Primeiro, tem que marcar audiência a ele, o dono do lodge. Quem é você? Vem de onde? Não é quem quer entrar lá, não. Vai quem pode. E dois, há muita coisa que se trata lá. Tem armas lá em cima, lá. E ele está expulsando os moçambicanos de uma forma, de qualquer maneira. Automaticamente, os moçambicanos estão a passar mal. Eu já fui lá, trabalhei com aquela pessoa, acompanhei tudo.
0: Seu Bans,
1: eu não tinha como poder denunciar isso. Peço, por favor, visita
0: obrigado, aquele lote. Obrigado, Sr. Bans. O tempo já é escasso. Vamos voltar a Niassa, o senhor Celestino Tomás, para fechar a sua intervenção.
2: Na verdade, falava de equipes multissetoriais, que cada um vai lançando o olhar em cada empresa, e isto com uma frequência de duas vezes por ano ajudou bastante a corrigir determinadas situações.
0: Sim, portanto,
2: o setor do turismo olhava para o Alvará, a INAI naquela altura, agora a entidade, iam vendo também a parte que lhes diz respeito, mas faltava a componente das finanças, que era ver como é que está sendo feita a articulação em termos de receitas. E essas questões foram sendo ultrapassadas. A sorte de que Niassa se orgulha é que também há simpatia, os empresários estrangeiros da área do turismo tendem cada vez mais a se sentir em casa e não há tanto contraste que se pode registrar. Obrigado.
0: Eu queria perceber o que é que diz o plano de desenvolvimento do turismo, se é que existe aí em Niassa, e o que é que está sendo feito para que haja orientação clara do setor do turismo?
2: Bem, a província de Niassa dispõe de um plano de desenvolvimento de turismo e neste momento está a avançar com a elaboração de um plano específico de desenvolvimento de turismo, de desenvolvimento integrado de turismo para a região do Lago Niassa. Mesmo por conta do nível de desenvolvimento que se registra em termos de infraestruturas e a necessidade de orientar a alocação adequada dos investimentos ao longo da orla lacustre. Este último plano de que estou a referir vai

0: Realizar aquilo que falamos anteriormente, a questão de conectividade da região, mas também vai impulsionar novos empreendimentos turísticos para além daqueles que já temos neste momento concentrados na Vila de Matangula e em Maponda. Há uma área de cerca de 560 km de linha de costa na orientação norte-sul que pertence à linha de costa lacustre moçambicana. Muita dela aparentemente inexplorada. Então, este esforço que está sendo feito é no sentido de trazer mais dinâmica à região e também capitalizar o interesse de determinadas instituições, incluindo o setor público, a alocar investimentos e infraestruturas que permitam a mobilidade e também a operacionalização do turismo ao longo da orla lacustre. E uma delas, tal como se falou, é mesmo a via de acesso.
1: E, Sr. Dr. Bande, em Manica existe algum plano de desenvolvimento do turismo? O que é que preconiza?
2: Muito obrigado mais uma vez. Nós temos um plano que já foi elaborado em 2015, que coloca Manica como um destino turístico preferencial. O desafio é tanto investimentos orientados para os espaços naturais, tanto com atrações naturais, mas que neste momento não têm empreendimentos turísticos. E também fazer uma ligação com a província de Sofala e o interior, portanto, o Interland. Portanto, como sendo uma província que está entre Sofala e Zimbábue, então o plano preconiza este turismo regional, olhando para o potencial turístico que Manica apresenta. E o grande desafio é a exploração, ou seja, o resgate de área de caça. Nós tínhamos quatro áreas de caça, agora temos apenas uma área que está em pleno funcionamento, mas também temos outras cotadas, que são em Machase, Tambara e também em Macossa. Então, essas áreas enquadram-se no plano estratégico de desenvolvimento do turismo na província de Manica, para além também do investimento que deve ser orientado para o Monte Binga e a região de Chimanimani, ou seja, a região de Manica Distrito, que é a Serra Vomba e também a parte do Lago Chicamba.
1: Está satisfeito com o nível de implementação do plano, passados 10 anos?
2: É um desafio, é preciso entender que a província é vasta. Estamos satisfeitos na medida em que, à medida que o tempo passa, há um investimento mais para a área de alojamento. Nós temos distritos que há 10 anos não tinham alojamento, mas hoje já é possível encontrar esses serviços, assim como também os serviços de restauração e bebidas. Portanto, é um desafio porque o processo de investimentos precisa de capitais. Mas estamos satisfeitos porque, pelo menos, algum segmento do plano, que é a parte de alojamento, assim como de restauração e bares, está sendo observado com muita dinâmica.
1: Eu vou pedir aqui o representante da Escola Superior de Hotelaria e Turismo para nos dizer qual é que podia ser o papel da academia na orientação dos governos, assim como o setor privado, na produção de um plano execuível de desenvolvimento do turismo.
3: Muito bem, obrigado. O papel da academia nesta questão de colaboração com o governo e o setor privado é que estes dois setores governamentais, é que estes dois setores de governo ou privado é que devem aceitar que a academia faça o seu trabalho. Se digo isso, é que nós como academia sentimos alguma dificuldade junto a estes dois setores, em que se a academia se aproxima a estes dois setores, há uma certa dificuldade ou limitação para que deem os dados, disponibilizem o seu tempo para colaborar com a academia. Sentimos isso. É importante que estes dois setores se abram à academia, reconhecendo que esta academia que traz o seu contributo, né, no desenvolvimento do turismo a nível nacional. a esta academia que pode propor inclusivamente alguns instrumentos, sejam eles normativos, sejam eles de desenvolvimento deste setor de turismo, falo o caso concreto de plano de desenvolvimento de turismo, que esta academia, falo em particular da Escola Superior, que já há tempos elaborou um plano bastante ambicioso, plano de desenvolvimento de turismo na província de Inhambane e outros instrumentos normativos. Então, a academia tem este papel de colaborar, né, com estes dois setores na elaboração de instrumentos. Sentimos igualmente que os dados turísticos a nível nacional são bastante escassos. Né? São escassos, a academia quando vai buscar, pedir esses dados dificilmente tem dados mais atualizados, dados mais concretos. Então é a academia que pode colaborar no levantamento desses dados turísticos, né, junto destes setores, sejam empresariado ou setor mesmo do governo. Portanto, a investigação aplicada é bastante importante. É importante que Moçambique tenha dados do turismo, Moçambique tenha uma informação disponível para que todo tenha acesso a esta informação sobre o turismo em Moçambique. Se não tivermos esses dados, vamos nos limitar, ou os setores vão se limitar em imitar modelos dos outros. É importante olhar para a realidade nacional. O que é que temos com potencial? Quais são, portanto, os produtos turísticos a nível nacional? E o que é que se pode fazer com esses produtos turísticos? E quais são as formas de potencializar cada vez mais esses produtos turísticos? Que mecanismos podem se traçar para que o turista realmente adira a esses produtos turísticos? A academia pode contribuir muito nestes quesitos todos. Então, é por aí. Pedimos sim ao setor governamental, mais uma vez, estou privado, que se abra a academia, porque a academia é bastante importante nesta área.
1: Senhor Diretor, o que é que está a travar a necessidade de apropriar-se de uma investigação aplicada para o desenvolvimento do turismo para evitar imitar eventos ou atividades de outros pontos turísticos do mundo?
4: Bom, muito obrigado. O meu colega do painel da academia, o que estava a falar não é mais pela província de Inhambane, assim porque temos alguns elementos que evidenciam esta abertura e envolvimento, portanto, da academia nas nossas ações. A Escola Superior de Hotelaria e Turismo de Inhambane é parceiro estratégico do setor do turismo. Primeiro, na componente de formação, eu sou diretor provincial, sou fruto daquela Escola Superior de Hotelaria e Turismo. Sem querer tirar a palavra a Manica e Niassa, o diretor de Manica, o colega Band, é fruto da Escola Superior de Hotelaria e Turismo. Aliás, o caro ilustre Matsimbi é fruto da Escola Superior de Hotelaria e Turismo. O colega de painel, através de Niassa, é fruto da Escola Superior de Hotelaria e Turismo. E elementos concretos, nós no ano passado realizamos a primeira Conferência Internacional do Turismo. Um dos grandes parceiros que nós trabalhamos com é a Escola Superior de Hotelaria e Turismo. Estamos a formar desde o dia 20 de julho, durante 3 meses, a 40 agentes da Polícia de Trânsito em língua inglesa, em noções de inglês, aliás, noções de turismo, boas práticas de atendimento. Esta atividade está sendo realizada pela Escola Superior de Hotelaria e Turismo. Mesmo a nossa Direção Provincial da Cultura e Turismo, no setor do turismo, aliás, o Departamento de Turismo, é composto por funcionários formados pela Escola Superior de Hotelaria e Turismo. E temos vindo a trabalhar com a Escola Superior na elaboração do plano integrado. Então, o que mostra alguma abertura ou total abertura em relação à integração ao setor da academia. Há realmente um desafio em relação à sistematização dos dados e que vamos contar sempre com a academia para nos garantir ou nos apoiar neste processo de sistematização de informação.
1: Obrigado, Sr. Diretor. Eu queria também aqui saber, existem algumas políticas para tornar o turismo acessível às comunidades moçambicanas?
4: Bom, há uma estratégia que estamos a tentar adotar, que é a promoção do turismo doméstico, através de um trabalho que estamos a fazer junto dos operadores para a criação de pacotes promocionais para os nacionais, mas também estamos a promover o turismo comunitário. Temos, por exemplo, no Parque do Arquipélago de Bazaruto, um lodge comunitário que é o lodge de Zenguilim. Como pode saber, o Parque do Arquipélago de Bazaruto é mais para turismo de elite. Então, para evitar ou para criar condições para que as comunidades também tenham acesso a possibilidade de praticar turismo naquele local foi colocado àquele lodge. Mas também a questão da capacitação para que estes, portanto, também por si só tenham a possibilidade de produzir negócios que servem para a assistência ao setor do turismo. Então, entre várias outras iniciativas que estão sendo desencadeadas.
1: Sr. Diretor Emanica, como garantir que as comunidades que vivem nas zonas turísticas beneficiam-se diretamente da atividade?
2: Bem, nós temos o exemplo das Cotadas, que tem lá comitê de gestão. Anualmente, estas comunidades recebem 20%. Na verdade, são dois contratos. Tem uma parte do valor que vem do Estado, que são 20% de exploração de recursos florestais e faunísticos, mas também tem um contrato específico com a empresa que está neste momento a gerir a cotada, que são 25% dos rendimentos anuais provenientes da caça desportiva. E este valor é anualmente alocado a essas comunidades que estão na área tampão da Cotada 9. O outro exemplo é mesmo do Chimanimani. Tem lá comunidades que beneficiam-se não só da percentagem do turista, mas também dos projetos vários que são desenvolvidos ao longo da zona tampão, como a agricultura de conservação, a apicultura, e também tem um lodge que foi construído em 2014 e que neste momento o lodge está a ser gerido pela comunidade em parceria com uma empresa privada, portanto, em joint venture. Portanto, há isto que nós podemos considerar que as comunidades ganham diretamente pelo turismo. Para além de que a maior parte do parque hoteleiro, tanto localizado na província, usa a mão de obra local. E como nós já sabemos, também já foi dito, a maior parte são mulheres, portanto emprega mais mulheres, mas todos esses são locais. O que dá a entender que o turismo contribui diretamente para benefícios comunitários no contexto da província de Manica.
1: E Niassa, de que forma o turismo pode contribuir para reduzir a pobreza nas comunidades, Sr. Celestino?
0: Muitíssimo obrigado. Em Niassa temos exemplos idênticos aos de Manica, no que se refere à Reserva Especial do Niassa, e alguns programas como o programa Spanchetto e algumas cotadas que temos na província. No entanto, há um procedimento um pouco diferente que estamos a introduzir em outros destinos, com destaque no Lago Niassa, em que o primeiro aspecto é estamos a explorar conteúdos locais, no sentido de termos detalhes sobre as tradições, os hábitos e costumes, e colocar esses hábitos e costumes ao critério ou à disposição do visitante. O que acontece e acontecia antes era depender apenas a existência de um empreendimento turístico significava emprego. Mas para nós, o real desenvolvimento do turismo naquelas regiões e naquelas comunidades deve transitar do emprego para estimular o autoemprego. E para tal, queremos que o turista que vem, por exemplo, em Metangula, ele usa a canoagem tradicional guiada por um pescador para que conheça melhor os contornos do lago. Use a bicicleta de um residente para conhecer os contornos do lago Niassa e conhecer a história, explorar os detalhes. É esta atividade que temos vindo a fazer com o empresariado para que ele assuma a comunidade como parte de um ativo no desenvolvimento e até na sustentabilidade do próprio empreendimento. E há danças tradicionais a decorrer em unidades hoteleiras, há artesãos a expor o seu material de arte em unidades hoteleiras, em recepções e outras partes, e com preços até, que depois eles consigam reaver uma parte do valor em conformidade com os memorandos. Então, é um trabalho, de fato, um pouco desafiador, mas que precisamos tornar as aldeias turisticamente viáveis e que a comunidade comece a sentir que o turismo não beneficia apenas no emprego, mas também há outras formas de participação que estimulam o desenvolvimento e reduzem aquilo que é a necessidade do próprio povo.
1: Eu queria perceber que mecanismos estão a ser implementados para que o desenvolvimento do turismo não provoque conflitos nas comunidades. Aniessa.
0: O primeiro mecanismo, penso que já me referia, que é a identificação daquilo que é ativo diferenciador de cada região. Quando numa determinada comunidade é descoberto algo excepcional que torna a comunidade única e capaz de mobilizar um fluxo considerável de visitantes, nós mapeamos este espaço, identificamos as áreas e reservamos para fins de investimentos turísticos. E a posterior, este processo começa na base comunitária, com consentimento das comunidades. E quando o desenvolvimento começa a vir, a implantação de projetos começam a vir, a comunidade acolhe aquele projeto como fazendo parte de uma infraestrutura que vai beneficiar e ele já reconhece o real benefício. Este aspecto de interação, que começa logo desde a identificação do espaço e a reserva por conta do Estado, não só facilita a alocação do investimento naquele espaço, mas também reduz a possibilidade de surgimento de conflitos de interesse no desenvolvimento dessas atividades. Então, a comunidade oferece o que diz respeito à tradição local, ao empreendimento, e o empreendimento oferece aquilo que é a capacidade de empregabilidade, mas também a capacidade de fazer com que a cultura se viva no interior do empreendimento e nas áreas envolventes.
1: Falava do investimento, eu queria perceber aqui, no caderno de oportunidades em Niassa, implantação de estância ecológica na floresta artificial de Nziz, que trabalho concreto está a ser realizado?
0: A estância ecológica de Nziz surge no contexto do Arco Norte. É um projeto que visava ligar as regiões, as três províncias da região norte, para que o visitante de Nampula, Pemba ou Cabo Delgado fosse a Niassa e saísse do Niassa para essas regiões e encontrasse um padrão aceitável de acomodação que justificasse o mesmo padrão na região norte. É assim que surgiu a zona de interesse turístico de Nziz. Neste momento há um investidor nacional e por sinal local da província do Niassa que está a reestruturar o espaço no sentido de dinamizar o turismo com infraestruturas requalificadas. Portanto, essa instância está mesmo num dos antigos empreendimentos turísticos de realce na província, que é a Quinta Marieta. Então, está sendo reestruturada. É verdade que o volume de investimento deveria justificar um pouco mais por conta do nível, o padrão de divulgação que se fez em relação a esta zona. Neste momento também há um processo de reflorestamento da zona, mesmo porque sofreu alguma invasão por parte da população. Foi retirando parte das árvores que justificavam a implantação de pousadas ecológicas e outras unidades que justificassem mais ou menos o ambiente ecológico que se pretendia na região. E este é um desafio mesmo para a reestruturação da instância turística de Nziz.
1: Obrigado. Eu queria saber aqui, senhor diretor provincial de turismo em Inhambane, que medidas devem ser adotadas para proteger as praias, parques, reservas ou áreas onde é explorada a atividade turística na província de Inhambane, e talvez saber também o papel do governo para que seja praticado um turismo sustentável.
4: Bom, muito obrigado. Um dos elementos muito importantes que nós devemos ter em conta para o desenvolvimento de um turismo sustentável é colocar a comunidade no centro do desenvolvimento. O que é isso de colocar a comunidade? É que ela deve se sentir beneficiada, deve sentir alguma coisa, quer dizer, deve fazer alguma diferença naquilo que é a sua vida. E como é que nós podemos garantir isso? é que envolvamos a comunidade desde o processo de planificação, desde o processo de implementação até o processo de monitoria, criando plataformas de comunicação entre a comunidade e o Estado ou o Governo, para que se possa, portanto, colocar aqui que são suas contribuições e melhorias ao longo do tempo. E também isso vai contribuir para que esta população garanta a proteção das áreas de conservação, para que ela também possa contribuir para garantir a proteção das zonas sensíveis. Não é só a comunidade, não é só o Estado, mas também o Estado, sim, através de diferentes setores, no sentido de garantirmos que as obras não sejam colocadas em zonas muito sensíveis, se tivermos em conta, por exemplo, algumas situações que nós tivemos por conta da subida das águas na Praia da Barra, que acabou danificando algumas infraestruturas, alguns empreendimentos turísticos. Então, é um trabalho que tem que ser feito não só pelo Estado, não só pelo setor privado, mas é um trabalho de todos nós para garantir que tenhamos o desenvolvimento do turismo sustentável.
1: Sr. Zeca Kwamba, qual é que podia ser o papel do setor privado para preservar os locais onde flui o vosso negócio? No caso, no turismo, estamos a falar das zonas, das ilhas, assim como na zona costeira.
5: Bem, muito obrigado. Quanto a esta questão, diríamos que realmente, se forem a ver, por exemplo, na Barra, algumas casas estão sendo engolidas pelas águas, porque a erosão está cada vez a aproximar. Então, significa aqui que esforços devem se evitar, não apenas pelo empresário em si, de forma individual, pode não conseguir. Então, significa que o governo, os empresários, precisam de mãos dadas, ir ao encontro das soluções nessas regiões, citei apenas Barra, mas podem existir outros locais ao longo da nossa costa que têm esses problemas, que precisam de um apoio, mas que não seja de uma única instituição privada ou pública.
1: Há quem diz que o setor privado ou empresariado impõe a necessidade de implantar as suas unidades de produção em locais sensíveis. Que trabalho deve ser feito? Porque dizem que, por exemplo, na Barra, a legislação já é clara em relação à construção, à distância entre a primeira duna e a infraestrutura que deve ser implantada.
5: Bem, eu penso que é uma culpa partilhada, porque todos aqueles que estão a construir na Barra têm licenças. Não é? E alguém deu licenças e o único que atribui as licenças para se construir é o próprio Estado. Portanto, o próprio empresário vai para ali e também sabe que aquele local não é correto e coloca seu investimento. Então, eu acho que aqui é um trabalho que deve ser feito, tanto do lado dos empresários, mas também do lado do próprio governo, para encontrar cenários que não possam dar autorizações a locais que depois criam este tipo de problemas. Porque são investimentos que agora estão a irem embora.
1: Obrigado. Na contribuição da academia, será que não existe espaço aqui para trazer alguma reflexão sobre a proteção ambiental?
3: Obrigado. Existe espaço, na minha opinião, bastante espaço. Tal como disse o vice-presidente, que esta culpa deve ser compartilhada, porque se calhar faltou ali alguma consulta, seja da academia ou do setor, que rege sobre esta questão de implantação, né, de infraestruturas nestas zonas sensíveis. A academia pode sim contribuir e bastante. A partir do momento em que contactar esta academia para ajudar no estudo, por exemplo, do impacto ambiental e dentre vários outros aspectos, pode trazer a sua contribuição nesse sentido. Então, há todo espaço e a academia é uma área aberta para qualquer um que se aproxima nela e vai dar o seu contributo.
1: Sim, eu queria perceber também, em relação a esta questão da conservação, temos visto agentes da polícia ao longo do mar, da costa, mas em contrapartida é lá onde a destruição das dunas ocorre através de motorizadas, barcos. O que é que estará a falhar?
0: Na verdade, é um assunto que ocorre dentro das áreas de conservação ou áreas proibidas para
6: à realização desta atividade. Mas aqui fica o fator homem. O fator homem, apesar de saber e ter informação que esta zona é uma zona protegida, é uma zona proibida para uma prática, mas ele insiste e ele espera que esteja lá um capataz, esteja lá alguém a dizer não, não pode fazer isso. E nós já dizia aqui o senhor doutor provincial que a nossa área é muito extensa. Então, não é possível colocar em todas as áreas agentes, mas chamamos a atenção para o cumprimento estrito da regra.
1: Senhor Diretor Samuel Júnior, a Conferência Internacional de Turismo deixou algumas orientações, foi realizada o ano passado. Queremos saber qual é o nível de implementação destas orientações e quais são as perspectivas em termos da próxima edição.
4: Muito obrigado. Realmente, a primeira Conferência Internacional de Turismo deixou cerca de 7 decisões estratégicas, algumas delas que consistem, portanto, na declaração de Inhambane como a capital de turismo, mas foi uma declaração, sim, mas havia necessidade de que esta declaração fosse traduzida em lei. Neste momento decorre um trabalho junto dos órgãos centrais, porque esta é a responsabilidade do nível central, decorrem atividades de produção deste decreto para que realmente Inhambane seja declarada oficialmente como a capital do turismo. Houve outras decisões, como é a questão da transformação do co-business do extinto Inatur, portanto passando a ser uma agência. Isto já foi cumprido. A Inatur já não é a Anditur, com responsabilidades claras, visando a garantir a promoção do país, assim como também do investimento. Entre várias outras, e foram traduzidas estas 7 decisões em 47 ações estratégicas de nível central, mas ao nível provincial tivemos cerca de 16 ações estratégicas que devem ser feitas localmente. Uma das ações é a construção daquilo que é a marca da província de Inhambane. Felizmente já foi lançada a marca e está sendo divulgada, e que apresenta aquilo que são os elementos que constituem aquilo que são as potencialidades, mas é aquilo que é a visão que nós temos como província de ser Inhambane um destino de excelência para visitar, assim como também para investimento. Há ações que estão sendo desencadeadas para este desiderato, mas também a questão de criação de espaços, áreas para investimento. Isto está sendo feito pelo setor respectivo. Há um levantamento daquilo que são as áreas disponíveis para investimento turístico, assim como também para a implantação de campos de golfe. A questão também da formação dos profissionais ligados ao setor do turismo. Já estamos a ver a formação dos guias de turismo, e fizemos referência aqui à formação dos agentes da Polícia de Trânsito, que é mesmo para garantir o cumprimento daquilo que são as decisões que tivemos na primeira Conferência Internacional de Turismo. A perspectiva, certamente, para o próximo mês de novembro, dia 5 e 6, já está sendo feito o engajamento ao nível internacional em termos de divulgação. Já foram eleitos os temas estruturantes que vão ser apresentados. Está em curso a elaboração e compilação dos grandes projetos que vão ser colocados à disposição para a atração de investimento, mas também levantamento de terras disponíveis para serem colocados à disposição daqueles que vão precisar de investir. Já está a decorrer o processo de cadastramento daqueles que vão precisar de fazer de participar neste evento, porque vai ser via cadastramento, que esperamos cerca de 1000 pessoas. E ao nível local também estão sendo criadas as condições do local para acolhimento, assim como também atividades que vão ser realizadas como atividades paralelas a este evento e várias outras atividades que estão sendo realizadas.
1: Obrigado, Sr. Diretor. Vou ver o diretor provincial de Manica. Se tivesse que identificar 3 prioridades para transformar o turismo num verdadeiro motor de desenvolvimento económico de Moçambique, quais é que seriam em 30 segundos?
2: Muito obrigado. Bom, a primeira prioridade seria transformar o potencial em produto. Nós já vendemos muito potencial, temos apresentado em todas as feiras, todos os fóruns, mas precisamos de projetos concretos de investimento para atacar a cada atração que nós temos na província. E não só, também temos a questão da mão de obra qualificada. Precisamos de continuar a promover formações ao nível dos estabelecimentos turísticos para que estes tenham a mão de obra qualificada.
1: Obrigado. O representante de Manica, Celestino Tomás, 3 prioridades em 3 segundos, em 30 segundos.
0: O primeiro é o desenvolvimento de desportos radicais na orla lacustre do Lago Niassa. O segundo, que seria a qualificação da mão de obra, este num processo constante. E o terceiro é a conectividade da província.
1: Obrigado. É difícil esgotar assuntos relacionados com o setor do turismo. Estivemos nesta conversa com os diretores provinciais do turismo em Inhambane, Samuel Júnior e Ângelo Bandi. Tivemos os senhores Celestino Tomás, chefe da repartição de promoção do turismo em Niassa, e o vice-presidente do Conselho Empresarial. Tivemos também o vice-presidente do Conselho Empresarial em Inhambane, Zeca Kwamba, o senhor João Gove, representante da Escola Superior de Hotelaria e Turismo, Justino Marcos, da Polícia da República de Moçambique, uma conversa conduzida por Alexandre Matsimbi. Tomás Valor esteve na sonorização e Ediraldo Menete na sonorização. Até a próxima, se Deus quiser.

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Amigo ouvinte, vamos chamar a sua atenção à transmissão das notícias. São 11 horas em Moçambique.

0: As notícias esta hora apresentadas por Adérito Lipanga. Muito bom dia.
1: Vitor Reis e ouvinte, bom dia. Acidentes de mototáxi matam 7 estudantes em menos de um mês na Vila Municipal de Boane, província de Maputo. Detalhes por Rigoberto Chissano. Vamos a esta nota daqui a pouco. Para já, a mortalidade materno-infantil aumenta na província de Nampula e preocupa a classe médica. O médico gineco-obstetra no Hospital Central de Nampula, Diniz Viegas, diz que a situação é precipitada devido a rupturas uterinas e fístulas obstétricas. Diniz Viegas explica que a situação agrava-se ainda devido à insuficiência de recursos humanos e materiais, numa altura em que dos 23 distritos da província de Nampula, apenas 8 hospitais têm capacidade cirúrgica.
2: Temos uma tendência crescente de casos de rotura uterina. Que a rotura uterina é a explosão do útero antes do bebê ser expelido pelo canal vaginal. Isso é preocupante. A rotura uterina é a maior catástrofe obstétrica que existe. Portanto, é esta cerne que nos trouxe a esta plataforma, porque Nampula está a liderar em todo o país em termos de registro de casos de roturas uterinas.
1: Preocupações levantadas num encontro híbrido entre a classe médica com o objetivo de procurar soluções para a redução da mortalidade materno-infantil em Nampula. Na ocasião, os antigos ministros da Saúde, Ivo Garrido e Nazir Abdullah, comprometeram-se a dar o seu contributo para fazer face à mortalidade materno-infantil. O presidente da República, Daniel Chapo, manifesta profundo pesar e endereça a mensagem de condolências à família, colegas e amigos de Ricardo Dimandes, jornalista reformado da Rádio Moçambique, falecido na madrugada de ontem, em Maputo, vítima de doença. A mensagem do chefe de Estado destaca que, como jornalista, Ricardo Dimandes exerceu a atividade de repórter e assumiu responsabilidades como editor de jornais e moderador de diversos programas e ainda como diretor de informação e diretor de informação da Rádio Moçambique e do Gabinfo, funções através das quais contribuiu para a informação do público e para o desenvolvimento da comunicação social no país. Assim, o presidente Daniel Chapo endereça em nome do governo, do povo moçambicano e em seu próprio, à família enlutada, aos colegas, amigos e demais pessoas, as mais sentidas condolências e manifesta solidariedade neste momento de profunda consternação. E a bancada parlamentar da Frelimo indica em comunicado que recebeu com profunda tristeza a notícia do falecimento do jornalista Ricardo Dimandes. Entretanto, a bancada parlamentar da Frelimo enaltece o profissionalismo, dedicação ao jornalismo e compromisso com a informação, feitos com os quais, ao longo da sua carreira, Ricardo Dimandes contribuiu para o fortalecimento da comunicação social e para o direito dos cidadãos à informação. Por sua vez, o secretariado executivo do Sindicato Nacional de Jornalistas destaca o contributo do falecido jornalista Ricardo Dimandes na implantação e fortalecimento dos órgãos desta organização. Em comunicado, o SNJ destaca ainda a carreira marcante de Ricardo Dimandes na estação pública de radiodifusão, na qual ingressou ainda jovem e se destacou como repórter, editor de jornais, moderador de debates radiofónicos e apresentador de noticiários. Neste momento de dor, o secretariado executivo do SNJ, em nome dos órgãos sociais e dos membros do sindicato, lamenta esta perda e apresenta os sentidos de profundo pesar à família enlutada, aos amigos e colegas de trabalho. E no outro comunicado, o SNJ participa com profundo pesar o falecimento de Fernando Ferrão, antigo jornalista da televisão de Moçambique, na Beira. Fernando Ferrão perdeu a vida na quinta-feira, vítima de doença. Regressamos à nota de abertura. Dissemos que acidentes de mototáxi matam 7 estudantes em menos de um mês na Vila Municipal de Boane, província de Maputo. Rigoberto Chissano.
3: Acidentes de mototáxi matam 7 estudantes em menos de um mês na Vila Municipal de Boane, província de Maputo. O primeiro acidente envolveu 4 estudantes que estudavam no curso noturno quando estes voltavam da escola secundária da Malangatana, na Massaca, e que se faziam transportar no mesmo meio. O segundo envolveu também estudantes em número de 3 na zona de Mazambanini, quando estes estavam a caminho da escola.
1: Nota segundo a qual acidentes de mototáxi matam 7 estudantes em menos de um mês na Vila Municipal de Boane, província de Maputo. No desporto, Moçambique e Senegal empataram esta sexta-feira em Maputo a um golo no arranque da campanha de qualificação à Taça de África das Nações em futebol, e a Seleção Nacional de Futebol Sub-20 Bambinha já apurou-se para a final da Taça Cusafa da categoria ao vencer ontem no Tchumena com gênero da Namíbia por 3-0. Na sequência, o Presidente da República felicita a Seleção Nacional de Futebol Mambas pelo empate a uma bola diante da congênera do Senegal e saúda igualmente a Seleção Nacional de Futebol Sub-20 Mambinhas pela vitória diante da Namíbia, resultado que assegurou a qualificação para o CAN da categoria a realizar-se próximo ano. Apresentamos as notícias das 11, às próximas às 12 horas e 30 minutos, inseridas no Jornal da Tarde.
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5: O militar deve saber quando protege uma infraestrutura estratégica está a proteger a economia moçambicana e milhares de empregos e milhões de impostos para os cofres do Estado. O militar moderno deve saber que quando protege um corredor logístico, está a proteger o comércio. Quando protege uma zona económica, está a proteger investimento. E quando protege uma comunidade, está a proteger campos agrícolas e a produção do nosso povo.
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6: Devemos todos tomar este combate contra o terrorismo como o combate de nós todos. Não é só para soldados, tal como o 25 de setembro não foi só para soldados. Lembram-se do slogan que era combater, produzir e estudar. Estudar, produzir e combater. Então, temos que encontrar onde está o inimigo e combater.
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Muito bom dia, amigo ouvinte. Bom dia. Está a começar a emissão em português aqui no emissor provincial direto da Rádio Moçambique. Esta é a primeira emissão para a língua portuguesa. Você está na companhia de Amarildo Roberto. E nos cuidados técnicos temos Joaquim Manuel Rondão. Juntos estaremos até bem próximo das 14 horas. Nosso amigo ouvinte convidado a acompanhar tudo aquilo que nós temos para lhe oferecer neste sábado 26 de setembro de 2026. Às 12 horas nós vamos poder acompanhar uma data na história. Às 12 horas e 30 minutos estaremos em cadeia nacional para trazer-lhe o Jornal da Tarde. Às 3 horas teremos localmente o Jornal de Tarde na sua primeira edição. Às 13 horas e 30 minutos teremos, portanto, o programa Eco Feminino para o destacamento feminino aqui no Emissor Provincial de Tete. A nossa emissão vai até 3 horas e 55 minutos, a altura em que vamos nos dispensar para que os nossos colegas da língua Xisena possam, aliás, Xinhanja, possam ocupar o espaço de antena. Bem-vindo a este início da tarde de sábado, 26 de setembro de 2026. Um grande abraço.

0: São neste momento 12 horas em todo o território nacional.
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3: 26 de setembro de 1970. O dia 26 de setembro de 1970 marca um momento histórico para a província de Nampula e para o país. A portaria número 23.470 eleva a então Vila de António Enes à categoria de cidade, recuperando mais tarde, com a independência em 1976, o seu nome ancestral e autêntico, Angoche.

A cidade de Angoche possui uma rica e longa história profundamente ligada ao comércio marítimo no Oceano Índico e ao tráfico de escravos, marfim e borracha. Desde os séculos passados, afirmou-se como um importante e estratégico centro comercial portuário devido às facilidades de navegação e ao acesso protegido através do seu arquipélago. Sobre as suas origens, existem várias versões historiográficas e tradições orais. Por exemplo, estudos históricos de Joaquim José Machado referem que, até ao século XV, o local foi sede de um sultanato de enorme importância na ligação comercial entre o interior, Interland e a Índia, cujo chefe era o sultão Xhosa. Os fundadores, de origem Swahili, atribuem ao local o nome de Koti e, a si próprios, o nome de Akoti, referente a um sheik hemozoida de origem Abishin. As populações macuas locais adotaram a fonética para Ankoti ou Angochi, expressão que esteve na origem do aportuguesamento Angoche. A outra versão refere que o termo Koti ou Akoti deriva das populações macuas Lomoé, da região de Marravone ou das encostas dos montes Namuli. No passado, ao deslocarem-se em massa para a costa fugindo de guerras étnicas e procurando trocas com comerciantes árabes, ao chegarem à península, exclamaram I no Koti, que na língua local significa chegamos finalmente ao destino. Passaram assim a intitular-se Nkoti e chamaram a região insular Angochi. Entretanto, uma tradição muçulmana concorrente entre os séculos XIX e XX sustentava que o sultanato de Angoche teria sido fundado por volta de 1386 por três sultões irmãos, Hassan, Abdallah e Seleman, provenientes de Zanzibar. Instalados nas ilhas de Mafamet e Catamoio, dominaram as rotas comerciais que abasteciam a costa entre Maganja da Costa e o Ibo. Na sequência da morte de Hassan, Musa, seu parente e sultão da ilha de Moçambique, instalou Xhosa, filho de Hassan, como sultão de Angoche. Na altura, a povoação continental era conhecida por Parapato, nome associado a um habitante nativo que mais tarde viria a servir como sipaio.

O declínio das trocas comerciais no porto de Sofala é em consequência da reorganização das rotas de ouro e da transferência da capital do Império de Moremutapa para o Vale do Zambeze, projetou a importância económica e política de Angoche. Cientes do seu poder, os portugueses tentaram subjugar a região e prenderam o sultão em 1511, procurando bloquear, por vias indiretas, as rotas de navegação do sultanato. Porém, estas medidas fracassaram, pois os comerciantes afro-islâmicos mantiveram intensas trocas com Melinde, Mombasa, Quíloa e Madagascar, contornando com mestria o patrulhamento naval português. Povoação formalizada pelo Decreto Colonial de julho de 1685, a localidade recebeu, em 1892, a designação colonial de António Enes, através da portaria número 449, de 21 de setembro, em homenagem ao tanoeiro e comissário régio português. Já em 1861, os portugueses haviam criado no local um comando militar com atribuições de capitania-mor. Nesse mesmo ano, voltaram a atacar e a tentar ocupar o sultanato, forçando o sultão Mussa a refugiar-se em Madagascar. De lá, Mussa organizou uma ampla resistência armada e declarou um jihad, Guerra Santa, pela reconquista de Angoche, conflito que se prolongou por cerca de 15 anos. Apoiado por redes de comerciantes e chefias locais, Mussa recuperou o controlo da região logo em 1863. Em 1896, coligações de comerciantes locais de escravos organizaram novos ataques contra as posições portuguesas, protestando contra as campanhas de ocupação efetiva movidas por Joaquim Augusto Mouzinho de Albuquerque, que ameaçavam a autonomia económica local. Pouco depois, através do decreto número 9, de 10 de dezembro de 1896, a administração colonial extinguiu a Câmara Municipal, alegando o estado de abandono dos serviços devido à guerra e colocou a gestão ao cargo do administrador de concelho. A submissão militar definitiva e a ocupação efetiva de Angoche por Portugal só se consumaria em 1910, sob o comando do capitão Neutel de Abreu. A povoação de António Enes foi reorganizada e transformada em sede de circunscrição a 30 de julho de 1921 e, posteriormente, em sede do concelho a 31 de outubro de 1934, sendo elevada à categoria de vila nesse mesmo ano. O seu Código de Postura Urbana foi aprovado pela Portaria número 11.585, de 4 de agosto de 1956. Anos mais tarde, no dia 26 de setembro de 1970, a vila alcançou o estatuto superior ao ser elevada à categoria de cidade pela portaria número 23.470. Com a proclamação da independência nacional, a cidade António Enes desfez-se do nome colonial e retomou a sua autêntica designação histórica de Angoche em fevereiro de 1976. Em 1978, no âmbito das reformas administrativas pós-independência, a Câmara Municipal foi reestruturada como Conselho Executivo Distrital e a urbe foi classificada como cidade de nível D. Mais tarde, em 1997, acompanhando o processo de descentralização, a cidade foi oficialmente elevada à categoria de município ao abrigo da Lei nº 10/97, de 31 de maio.

0: No programa Uma Data na História, recordamos hoje a elevação da Vila de Angoche à categoria de cidade, fato ocorrido a 26 de setembro de 1970. Esta emblemática cidade costeira completa hoje, precisamente, 56 anos da sua elevação. O texto deste programa foi escrito por Alberto Mazanga, a sonorização foi de Mussagi Galibo e a locução de Rosa Maciel.
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2: Duas horas e nove minutos depois de Uma Data na História, vamos passar o espaço musical. Importa dizer que este dia, portanto, é um dia depois da celebração do 25 de setembro, que foi, portanto, o dia das Forças Armadas de Libertação de Moçambique. E por conta desta data toda, portanto, toda a província, todo Moçambique está a celebrar desde ontem esta passagem muito importante para o nosso povo. Portanto, depois da libertação de Moçambique, passamos a reconstruir o nosso país e nós convidamos o nosso amigo ouvinte a acompanhar este Reconstruir Moçambique ao lado de Sweet.

Aí está o convite do Suite neste Reconstruir Moçambique. Precisamos nos unir para garantirmos que o nosso país seja um país de paz, de harmonia e, portanto, possamos fazer de tudo para que possamos viver em paz. E vamos continuar musicalmente. Chamamos Ana Assa Matusse com a sua música Tecanzico.

Uma grande prestação de Bruno Galeano nesta música Leka Madziadembe, uma música da província de Itata, apesar de este estar a residir atualmente em Maputo. Ele continua cantando na sua língua, a língua materna, portanto a língua Xinyungu. E Leka Madziadembe é uma música que participou do Nimbusat 2024. Através dela conseguiu chegar até a gala de premiação, mas que infelizmente não chegou a ter nenhum prêmio, mas ficou esta grande música que vale a pena escutar em nossas casas e nossas, portanto, onde quer que nós estejamos a ouvir uma boa música. Vamos nos aproximando da hora em que vamos entrar em cadeia nacional para lhe trazer o Jornal da Tarde.

No bairro Dose, em Moatize, o silêncio e o desespero tomaram conta da casa de Manuel. Um homem marcado por um trágico acidente de mototáxi que lhe roubou a mobilidade e a vontade de viver. Enquanto a sua filha Rosa tenta diariamente lutar contra a apatia e a tristeza profunda do pai, uma reviravolta inesperada está prestes a acontecer. A chegada repentina de um vizinho com uma novidade ouvida no rádio promete transformar o destino daquela família. Será que Manuel conseguirá vencer a amargura e encontrar uma nova luz para o seu futuro? Acompanhe o desenrolar desta história que traz para si os seguintes personagens. Manuel, pai de Rosa, perdeu um membro inferior num acidente de mototáxi e enfrenta uma profunda fase de desânimo, limitando-se ao alpendre de casa. Rosa, filha dedicada, cuida do pai e lida com o dia-a-dia nos trabalhos domésticos. João, vizinho atento e solidário da comunidade. Manuel está sentado numa cadeira de madeira no alpendre, olhando fixamente para o chão. Rosa aproxima-se.

0: Azul, nós amamos-te. Só queria vê-la sorrir como antigamente. A ir ver os vizinhos.
1: Manuel balança a cabeça negativamente em silêncio. O vizinho João aproxima-se apressado, trazendo um rádio portátil na mão e visivelmente entusiasmado com a novidade que acabou de escutar.
2: Tio Manuel! Ouviram? Estava ali a ouvir o rádio em minha casa e tive de vir a correr contar-vos. Ouviram a novidade que deram na emissão?
3: O que é?
0: Não, tio João. Que novidade? Aconteceu alguma coisa?
2: Vai haver uma campanha gratuita de colocação de próteses de membros inferiores na primeira quinzena de novembro, lá no Hospital Distrital de Moatize. A iniciativa é da Vulcan, em parceria com qualquer coisa como algo tipo Alto Comissariado da Índia. É verdade, Alto Comissariado da Índia. E eu registrei imediatamente no papel os números de contacto que eles passaram no rádio, para ninguém perder esta vaga.
0: Prótese?
2: Sim!
0: A sério,
2: sim, sobrinha! Disseram no rádio que uma equipa médica especializada virá de lá da Índia, diretamente para aqui, Moatize, Tete, para examinar as pessoas, adaptar as próteses e dar todo o acompanhamento que se precisa. Tudo de graça! Lembrei-me logo do tio Manuel, quando ouvi esta notícia.
1: Rosa vira-se para o pai com um sorriso rasgado no rosto, segurando o braço dele com esperança.
0: Ouviu isso, pai? É a nossa oportunidade! O senhor vai voltar a caminhar!
1: Manuel arregala os olhos, incrédulo. A rigidez do seu rosto desmancha-se. As lágrimas de emoção misturam-se com o suor da testa.
2: Será verdade, minha filha? Será que ainda posso voltar a pôr os pés no chão e andar pela província de Tete como antigamente?
0: Sim, pai! Vamos ligar já para os números que o tio João apontou para garantir a sua inscrição.
1: A perda de mobilidade afeta não só o corpo, mas também a alma, fazendo com que muitos se afastem do convívio comunitário. Mas ninguém deve carregar este peso sozinho. A história de Manuel mostra que a esperança e o apoio estão mais perto do que imaginamos. Faça parte desta mudança. Se tem dificuldade em caminhar devido à perda de um membro inferior, ou se conhece um familiar, amigo ou vizinho na sua comunidade que precise de uma prótese, não deixe esta oportunidade passar. 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
4: Aí está, não perca esta oportunidade de melhorar a sua mobilidade. Vamos continuar musicalmente a caminho do Jornal da Tarde, em cadeia nacional.

0: Amigo ouvinte, vamos interromper para podermos acompanhar em cadeia nacional o Jornal da Tarde. Hoje editado e apresentado por Adelto Limpang. 2 horas e 30 minutos.
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0: Boa tarde, estimado ouvinte, bem-vindo ao Jornal da Tarde. Acidentes de mototáxi matam 7 estudantes em menos de um mês na Vila Municipal de Boane, província de Maputo e de Inhambane. Chega também um quadro negro sobre os acidentes de aviação. Um rescaldo referente a este ano aponta para 72 mortes em Doa, na província de Tete. Está controlado o surto de sarampo, registado há algumas semanas neste distrito. No estrangeiro, 14 senadores norte-americanos instam o presidente Donald Trump a retirar o convite ao homólogo russo Vladimir Putin para a cimeira do G20 a realizar-se em dezembro próximo em Miami. Destaques do Jornal da Tarde deste sábado, que conta com Leonardo Matimelli nos cuidados técnicos. Eu sou Adéri Tulipang na edição e apresentação. Votos de ótima escuta. Está no ar o Jornal da Tarde da Rádio Moçambique. Comecemos com as reações que nos chegam sobre a morte do jornalista reformado desta estação emissora, Ricardo de Mande. Começamos então com a reação do presidente da República, Daniel Chapo, que manifesta profundo pesar e endereça mensagem de condolências à família, colegas e amigos de Ricardo de Mande, jornalista reformado da Rádio Moçambique, falecido na madrugada de ontem em Maputo, vítima de doença. A mensagem do chefe do Estado destaca que, como jornalista, Ricardo de Mande exerceu a atividade de repórter e assumiu responsabilidades como editor de jornais e moderador de diversos programas e ainda como diretor de informação da Rádio Moçambique e do Gabinfo, funções através das quais contribui para a informação do público e para o desenvolvimento da comunicação social no país. Assim, o presidente Daniel Chapo endereça em nome do governo, do povo moçambicano e em seu próprio à família enlutada, aos colegas, amigos e demais pessoas, as mais sentidas condolências e manifesta solidariedade neste momento de profunda consternação. E a bancada parlamentar da Frelimo indica em comunicado que recebeu com profunda tristeza a notícia do falecimento do jornalista Ricardo de Mande. Entretanto, a bancada parlamentar da Frelimo enaltece o profissionalismo, dedicação ao jornalismo e compromisso com a informação, feitos com os quais, ao longo da sua carreira, Ricardo de Mande contribuiu para o fortalecimento da comunicação social e para o direito dos cidadãos à informação. Neste momento de profunda dor e consternação, a bancada parlamentar da Frelimo endereça as mais sentidas condolências à família enlutada, aos colegas e amigos. E o presidente do Conselho de Administração da Rádio Moçambique, Mário Albino, considera a morte do jornalista reformado Ricardo de Mande como uma perda irreparável no percurso desta estação emissora, tal como refere o jornalista Rigoberto Chissano.
1: O presidente do Conselho de Administração da Rádio Moçambique, Mário Albino, considera a morte do jornalista reformado Ricardo de Mande como uma perda irreparável no percurso da Rádio Moçambique. Para Mário Albino, Ricardo de Mande foi mais do que um profissional, descrevendo a sua carreira até o cargo de diretor do Gabinete de Informação de Moçambique, Gabinfo.
2: Um momento também de tristeza, porque, como sabem, nós perdemos um grande quadro da Rádio Moçambique, o Ricardo de Mande. Deus o tenha, é um quadro que começou a sua carreira na Rádio Moçambique até chegar ao ponto mais alto, em que foi o diretor-geral do Gabinfo. A família lutada, nós queremos iniciar as nossas condolências e muito conforto para todos aqueles que trabalharam com ele e que, de alguma forma, partilharam sua vida com o nosso colega Ricardo de Mande.
1: Mário Albino, presidente do Conselho de Administração da Rádio Moçambique. Ricardo de Mande foi diretor do Gabinete de Informação de Moçambique, Gabinfo, tendo igualmente desempenhado as funções de diretor de informação da Rádio Moçambique, chefe de redação e ainda de delegado do emissor provincial de Maputo. Paulo Manique, locutor reformado do emissor provincial de Maputo, descreve a sua convivência com o malogrado quando este era delegado do emissor provincial de Maputo.
3: Era um homem social, mas dentro do campo primava-se pela obediência, pela verticalidade e pela versatilidade. O Ricardo de Mande foi um dos meus grandes chefes. Na altura, nas lides de liderança, eu era caloio, mas dele aprendi que ser chefe não é ser capataz. Não sei se me entendem algumas pessoas essa linguagem de capataz, não capataz. Talvez aqueles que vêm do tempo, por exemplo, podem perceber o que é isso. Portanto, ele fazia questão de coordenar e fazer compreender o que estar a dirigir não é estar a mandar, é estar a coordenar as ações, porque tratava-se de uma filosofia de exibição do conhecimento da área para a qual você era indigitado para exercer certas funções. Portanto, o desaparecimento físico deste homem, para mim, deixa-me um vazio enorme. Aprendi muito com aquele senhor.
1: Ricardo Dimandi morreu na última quinta-feira, vítima de doença. Rigoberto Chissano, da Turquia de Matola.
0: O secretariado executivo do Sindicato Nacional de Jornalistas destaca o contributo do falecido jornalista Ricardo Dimandi na implantação e fortalecimento dos órgãos desta organização. Em comunicado, o SNJ destaca ainda a carreira marcante de Ricardo Dimandi na estação pública de radiodifusão, na qual ingressou ainda jovem e se destacou como repórter, editor de jornais, moderador de debates radiofónicos e apresentador de noticiários. Dada a sua experiência e compromisso com a causa jornalística, Ricardo Dimandi foi destacado para assumir as funções de diretor do Gabinete de Informação, distinguindo-se pelo seu profissionalismo, dedicação ao serviço público e entrega no fortalecimento da comunicação institucional do governo. Neste momento de dor, o secretariado executivo do SNJ, em nome dos órgãos sociais e dos membros do sindicato, lamenta esta perda e apresenta os sentimentos de profundo pesar à família enlutada, aos amigos e colegas de trabalho. E num outro comunicado, o SNJ participa com profundo pesar o fortalecimento de Fernando Ferrão, antigo jornalista da televisão de Moçambique, na Beira. Fernando Ferrão perdeu a vida na quinta-feira, vítima de doença. Ferrão abraçou o jornalismo poucos anos após a implantação da delegação da TVM na Beira, na década de 90. São 12 horas e 37 minutos, informação de última hora e indicação de que o infantário 1º de maio aqui na cidade de Maputo pegou fogo. Vamos para lá em direto ao encontro do jornalista Jeremias Montlhane para o detalhe deste acontecimento. Jeremias, boa tarde.
4: Boa tarde. Confirma-se que o incêndio começou por volta das 10 horas e 46 minutos aqui no infantário 1º de maio, onde estavam albergadas 57 crianças de ambos os sexos. O fogo poderá ter sido originado por um curto-circuito na ala masculina, mas com detalhes vamos procurar falar com o bombeiro que está aqui assistindo, o bombeiro Lucas Bu. Também de referir que a esta altura já se aproximaram várias entidades, entre elas a ministra de Género e Ação Social, ministra do Trabalho, Género e Ação Social, isso é, Ivete Maibás, se aproximou para a acompanhar de perto o andamento das atividades de recuperação de alguns bens que provavelmente ainda se restam neste escombro. Sim, agora contas com um bombeiro de serviço, Lucas. O que é que de fato aconteceu? Até então não temos dados completos, mas presumo que seja curto-circuito, uma vez que o incêndio teve o seu início na parte do esquadro, parte do cabo elétrico, e propagou-se para os outros compartimentos, onde se registrou aqui 4 quartos, que eles chamam de dormitórios, né? 3 varandas, 4 casas de banho, 1 despensa, 2 corredores e 1 sala de atividade. E entendo até então, nós já extinguimos, estamos a dar o procedimento de extinção de pequenos fogos. E qual é o nível de estragos? Se pode avançar. Até então, nós afirmamos que os danos materiais são consideráveis. São consideráveis. Todo o catarro ficou totalmente destruído e que uma parte dos compartimentos já está caída, acabada, etc. Estas eram as indicações preliminares que podíamos avançar. Não há danos a lamentar, apenas danos materiais. As 57 crianças que estão aqui albergadas tiveram que ser retiradas com alguma emergência para um lugar seguro. E como podemos aqui reportar, a partir do infantário 1º de maio, há muito estrago. Praticamente a infraestrutura do infantário, com 4 compartimentos, está totalmente destruída, não tem teto. E alguns bens materiais tiveram que ser evacuados para um outro local para evitar a propagação do fogo. ser culpando essas eram as indicações que podíamos avançar a essa altura.
0: Muito obrigado, Jeremias Montiano, jornalista que foi, portanto, conferir este incêndio que deflagrou na manhã de hoje no Infantário 1º de Maio aqui na cidade de Maputo, com esta indicação de danos materiais e para já não há danos humanos a lamentar. Houve indicação de que as 57 crianças albergadas neste centro foram retiradas com segurança e o incêndio já foi extinto, estando neste momento o corpo de bombeiro a extinguir os pequenos focos. O país ainda se ressente dos graves acidentes de aviação que têm vindo a ceifar vidas e a mutilar no país. O grave sinistro mais recente foi registrado no distrito de Zavala, em Inhambane, há cerca de uma semana, resultando em 24 mortes. O ministro do Interior traçou hoje um quadro preocupante em resultado dos acidentes de aviação na província de Inhambane. Efraim Macitela.
5: 72 pessoas morreram este ano vítimas de acidentes de aviação nas estradas da província de Inhambane. Os sinistros causaram ainda ferimentos graves a mais de uma centena de pessoas. Do total de óbitos, 24 ocorreram num único acidente registado há uma semana no distrito de Zavala. Os dados foram atualizados este sábado pelo ministro do Interior, Lucas Chachine, durante uma parada no Comando Provincial da Polícia da República de Moçambique, em Inhambane. Perante as forças da polícia, o governante exigiu ética e profissionalismo aos agentes de trânsito para travar a sinistralidade.
6: 72 óbitos significa sofrimento de muitas famílias. Há muita gente que ficou órfã, mulheres ficaram viúvas, homens ficaram viúvos. Então temos que fazer a nossa parte para o combate a acidentes de aviação. Então temos que lutar para não sermos parte do problema acidente de aviação, mas para sermos parte da solução ou sermos a solução dos acidentes de aviação. Quando estamos num posto de fiscalização, passa um carro, passa um autocarro que transporta passageiros. Há níveis e há limites. É preciso que a nossa fiscalização seja atenta. São 25. Então só esses é que devem estar naquela viatura. Precisamos tirarmos as pessoas dentro do carro. E não podemos negociar. É preciso exigirmos aquilo que é de lei e fazermos cumprir a lei.
5: Na mesma parada, Lucas Chachine manifestou preocupação com os altos índices de desordem pública na província. O ministro reforça que o combate a este mal exige uma resposta pronta e firme das forças da lei e ordem.
6: É preciso combatermos veementemente a desordem pública. Desordem pública significa pôr em causa a autoridade do Estado. Significa pôr em causa os interesses do Estado. Significa pôr em causa a tranquilidade das pessoas. Significa pôr em causa a paz. E nós não podemos permitir focos de desordem pública. Se nós estivermos ligados à comunidade e trabalharmos com as populações, vão nos indicar quem são os agitadores, quem são os instigadores, quem são os criadores de desordem. E vamos combater.
5: Declarações do ministro do Interior, Lucas Chachine, numa orientação dirigida este sábado aos oficiais da Polícia da República de Moçambique em Inhambane, de onde fala Efraim Macitela.
0: Mais de 70 pessoas morreram na província de Inhambane em acidentes de aviação ocorridos este ano e os acidentes envolvendo mototáxi mataram 7 estudantes em menos de um mês na vila municipal de Boane, província de Maputo. Detalhe por Rigoberto Chissano no seu regresso a este jornal.
7: O primeiro acidente envolveu 4 estudantes que estudavam no curso noturno quando estes voltavam da escola secundária da Malangatana, na Massaca, e que se faziam transportar no mesmo meio. O segundo envolveu também estudantes em número de 3 na zona de Mazambanini, quando estes estavam a caminho da escola. Esta situação chocou o administrador de Boane, que lança um vigoroso apelo para que nenhum serviço de mototáxi transporte mais de 2 pessoas na mesma motorizada. Lázaro Mbambamba disse que diariamente são reportados casos de acidentes cujos promotores são os operadores de táxi promotorizada. A estes, o dirigente apela para que sigam todas as normas de condução e da capacidade do meio circulante.
8: No 2 casos, são jovens, mas estudantes. Aqui na Massaca foi de noite. Houve morte, infelizmente. Aqui em Mazamarino foi no fim do dia. Eram meninas, também estudantes. Houve morte. Então a pergunta é, terão que morrer quantos estudantes para nós ganharmos consciência? Então o meu apelo, sincero, honesto e vigoroso, primeiro aos mototaxistas. Queremos dinheiro, sim. Queremos trabalhar, sim. Estamos a interpretar bem, vamos trabalhar, sim. Mas assim, daquele jeito, não. Transportar 3 a 4 crianças numa moto, não, não, não, não. Ele mesmo, antes de pensar no outro, não transportar mais do que uma pessoa na moto. Usar capacete. Outro aspecto. Nós, pais, temos que falar com os nossos estudantes, nossos filhos, para não querer poupar o, entrando na moto com meu amigo, com minha amiga, com meu colega, 3, 4 passageiros. Estamos a morrer. Então, precisamos de dar um basta nisso. Este é o meu pedido, aproveitando a Rádio Moçambique.
7: Administrador de Boane, Lázaro Mbambamba, lançado um vigoroso apelo a todos que fazem transporte do serviço, táxi moto, a tomarem todos os cuidados antes de entrarem nas vias de acesso.
0: Enquanto isso, a Polícia de Trânsito no Niassa reforça a fiscalização para fazer face aos acidentes de viação que têm estado a ceifar vidas nas estradas desta província, tal como refere Mércio João.
9: A Polícia de Trânsito no Niassa intensifica a presença nas estradas e alerta que não vai tolerar desacatos dos automobilistas que se fazem às rodovias. A intensificação da fiscalização do trânsito na província visa controlar, sensibilizar e mitigar acidentes de viação que se têm notificado nas diversas regiões de Niassa. Apesar da redução de casos de acidentes de viação nas estradas de Niassa nas últimas 2 semanas, a PRM diz que o atual cenário de sinistralidade rodoviária no país exige medidas abertas para a eliminação dos sinistros. O porta-voz do Comando Provincial da PRM no Niassa, Nelson de Souza, disse que a corporação encontra-se empenhada na sensibilização dos diversos atores que se fazem às estradas da província e o controlo aos agentes que devem fazer cumprir o código de estrada é feito centralmente com vista a pautarem por transparência nas estradas.
10: A Polícia da República de Moçambique no seu todo, como assim também a PT, tem estado a sensibilizar os utentes da via pública como forma de evitar que se envolvam em acidentes de viação. Essa é a razão de estarmos de forma massiva na via pública para esta atividade.
9: Nelson de Souza, porta-voz do Comando Provincial da PRM no Niassa e a intensificação da fiscalização rodoviária na província. Mércio João, a partir de Lixinga.
0: São 12 horas e 48 minutos. Seguimos com outras notas da atualidade. Secretária de Estado em Tete quer celeridade dos farmacêuticos no atendimento aos pacientes depois de serem receitados a medicação. O contexto deste repto por Adriano Bicuane.
11: Cristina Mafumo aconselhou as farmácias a criarem mecanismos para que os doentes não fiquem mais tempo na fila à espera dos medicamentos. Aquela governante manifestou o seu sentimento na saudação feita pelos farmacêuticos por ocasião do seu dia que se comemora a 25 de setembro de cada ano.
12: As farmácias devem ter uma outra estratégia de não pôr o doente mais tempo de espera do que aquele que levou para a clínica. Ciente de que todos os gabinetes acabam drenando para uma única farmácia. Mas é uma atividade que temos que ter capacidade de gerir e reduzindo assim o tempo de espera na nossa farmácia.
11: Na ocasião, os farmacêuticos, através da mensagem apresentada pelo presidente da Associação dos Farmacêuticos, Caetano Pero, enalteceram os esforços que têm sido empreendidos pelo governo no melhoramento das condições de trabalho e não só.
13: Saudamos os esforços do governo no melhoramento das condições de trabalho para a classe farmacêutica, aumento de instituições de ensino técnico profissional e superior na nossa província, bem como as ações em curso para garantir a melhoria da disponibilidade de medicamentos e artigos médicos no país. Como classe de profissionais, reiteramos o nosso compromisso em continuar a colaborar para o uso racional de medicamentos, colaborar para combater o desvio de medicamentos para o mercado informal, com o intuito de garantir que a nossa população tenha mais acesso a medicamentos seguros e eficazes.
11: Participaram nesta saudação diretores distritais da saúde, mulher e ação social e outros quadros do setor da saúde. Da cidade de Tete, Adriano Bikiwan.
0: Entretanto, em Doa está controlado o surto de sarampo registrado algumas semanas neste distrito. O administrador distrital assegura que as medidas de vigilância e a resposta integrada adotadas pelas autoridades de saúde contribuíram para travar a propagação da doença. Ana Avenila.
14: Adamo Manonga disse que o surto registrou 126 casos cumulativos, 100 óbitos, com maior incidência nas comunidades de Anquase, Chuesa e Doa Certa. Manonga disse que, apesar da situação estar controlada, a vigilância epidemiológica mantém-se ativa, de modo a evitar o ressurgimento da doença. O administrador distrital apelou, entretanto, à população para manter as medidas de prevenção, prestar atenção aos sinais da doença e encaminhar imediatamente às unidades sanitárias pessoas que tenham qualquer sintoma da doença.
15: A principal orientação é que levem todas as crianças para vacinar, pois a vacina é a única forma eficaz de prevenção. Adicionalmente, pedimos que evitem o contacto próximo de crianças saudáveis com crianças que apresentem algum sintoma de sarampo. Sintomas estes que podem ser febre, manchas na pele, entre outros. É importante que as comunidades cumpram as regras de isolamento recomendadas e que reportem imediatamente qualquer caso suspeito ao líder comunitário ou à unidade sanitária mais próxima desta comunidade.
14: Adamo Manonga, administrador do distrito de Doa, apelando à tomada de medidas de prevenção de sarampo. Além de Doa, o surto de sarampo já afetou os distritos de Mutarara, Marara e Cidade de Idade, ao nível desta província. Da Cidade de Idade, Ana Avenila.
0: Há um dossiê que se arrasta há vários anos, a fixação das pensões dos combatentes da soberania. O governo reitera que este processo deve ser encerrado em definitivo. A garantia foi dada ontem em Inhambane pela ministra dos combatentes aos microfones de Efraim Macitela.
16: A governante frisou que já foram dados passos significativos com vista ao fecho do processo e que neste momento o trabalho decorre em coordenação com o Ministério da Economia e Finanças para apurar e validar rigorosamente os beneficiários com direito legal à pensão. Nhaleto Mundlane esclareceu ainda que em relação aos veteranos da luta de libertação nacional, a fixação de pensões está totalmente concluída e o pagamento decorre com regularidade.
17: Este processo não pode não ter fim, tem que ter fim. E temos que ter clareza de quem de facto é combatente e quem não é. Estamos a trabalhar nisso com o Ministério de Economia e Finanças e havemos de lá chegar. É preciso fazer uma checagem muito séria junto à comunidade dos combatentes, tanto da luta de libertação nacional, que já pelo menos nesta província estão todos cobertos. Agora estamos a falar dos combatentes da soberania.
16: A ministra dos combatentes, Nhaleto Mundlane, falava em Inhambane no âmbito das celebrações do 25 de setembro, Dia das Forças Armadas de Defesa de Moçambique e do desencadeamento da Luta Armada de Libertação Nacional. De Inhambane, Efraim Macitela.
0: Comissão Técnica para o Diálogo Nacional Inclusivo denota que maior parte dos moçambicanos auscultados na Tanzânia são pelas reformas estruturantes para o desenvolvimento socioeconómico, político e cultural do país. Correspondente Monteiro Bonifácio.
18: A Comissão Técnica do Diálogo Nacional Inclusivo, destacada para Quênia, Tanzânia e Eswatini, termina a audição pública na Tanzânia, comovida com as contribuições dos moçambicanos residentes neste país para o futuro quadro legislativo de Moçambique. O vice-presidente da Comissão Técnica do Diálogo Nacional Inclusivo, Alberto Ferreira, disse que os moçambicanos na Tanzânia são pelas reformas estruturantes para o desenvolvimento socioeconômico, político e cultural do país.
19: Eu saio com impressão e desejos respondidos, onde toda a nossa expectativa foi exatamente respondida. Nós, ao trabalharmos aqui, sabíamos também que Tanzânia seria um daqueles países a responder positivamente a todo o chamamento de Moçambique, tanto que estiveram e estão no início da luta armada, no início da construção do Estado moçambicano, estão também na consolidação do Estado moçambicano e no novo Moçambique em que nós acreditamos na possibilidade da independência econômica, da consolidação da unidade nacional e reconciliação, da democracia e da afirmação do Estado de Direito. Portanto, a Tanzânia é um daqueles lugares onde todos nós esperamos com grandes expectativas e que não está a desiludir em nenhum momento da história de Moçambique. A história de Moçambique não pode ser contada sem escrever Tanganyika, Tanzânia, e, portanto, nós estamos bastante felizes e contentes.
18: Não obstante terem concordado com todas as propostas de reformas, Alberto Ferreira diz haver ainda espaço para mais contribuições.
19: E os caminhos ainda estão abertos. Até quando este documento não sai das mãos de Sua Excelência Presidente da República, significa que ainda há sempre uma pequena janela para ser remediado. Portanto, as contribuições ainda podem continuar, apesar de estarmos numa fase bastante avançada, que é a fase de audições. Não é mais para ouvir aquelas outras contribuições no sentido de colocação de problemas, mas é exatamente onde nós selecionamos, procuramos responder onde existem propostas de soluções muito concretas para transformar Moçambique. Aqui há de existir uma reforma constitucional, uma reforma a nível do governo e uma reforma a nível de todos os setores importantes, destes setores importantes que nós elegemos como indispensáveis na resolução e na resposta de problemas dos moçambicanos.
18: Vice-presidente da Comissão Técnica do Diálogo Nacional Inclusivo, Alberto Ferreira, no final da audição pública na Tanzânia, onde a brigada trabalhou nas regiões de Antuara, Tanga, Dar es Salaam e em Zanzibar. De Dar es Salaam, Monteiro Bonifácio.
0: Um olhar sobre a atualidade internacional. 11 pessoas morreram e 24 ficaram feridas quando um autocarro em que seguiam capotou no Irã. A televisão estatal iraniana noticia que o acidente ocorreu numa autoestrada na província central de Markazi. Segundo a polícia de trânsito da província, o acidente terá sido provocado pelo cansaço e sonolência do condutor. O Irã tem uma das maiores taxas mundiais de sinistralidade rodoviária, onde mais de 17 mil pessoas morrem por ano no país vítimas de acidentes de aviação. Um grupo bipartidário de 14 senadores norte-americanos insta o presidente norte-americano Donald Trump a retirar o convite ao homólogo russo Vladimir Putin para a cimeira do G20. De acordo com o jornal The Washington Post, o grupo de senadores enviou uma carta na qual afirmam que Putin é o único responsável pela guerra em grande escala da Rússia contra a Ucrânia e que terá poucos incentivos para concordar com um cessar-fogo se não estiver isolado da comunidade internacional. Permitir que ele participe numa cimeira do G20 nos Estados Unidos levanta sérias preocupações sobre a legitimação e a normalização de um governo que continua a atacar diariamente alvos civis ucranianos, sublinham os senadores. Esta é a reação dos senadores depois do secretário de Estado norte-americano Marco Rubio ter revelado na quarta-feira que os Estados Unidos enviaram um convite formal para Vladimir Putin participar na cimeira do G20, agendada para dezembro próximo em Miami. E por aqui, estimado ouvinte, termina a presente edição do Jornal da Tarde, que contou com Leonardo Matimelli na assistência técnica. Eu sou Adéri Tulipang e assino a edição e a apresentação. Boa tarde e continuação de bom fim de semana.
20: Estivemos a acompanhar o Jornal da Tarde em cadeia nacional e voltamos para os estúdios da Rádio Moçambique em Tete.
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20: Convidamos Manuel Cardoso e Cândido João para nos trazer o Jornal de Tete e o nosso amigo ouvinte e o nosso especial convidado.
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0: tarde, periemente, te declara guerra sem quartel contra todos aqueles que vendem e consomem drogas. E há dias, a Polícia da República Moçambique fez algumas detenções a marcar a atualidade. A Angónia reforça o controlo da circulação de produtos agrícolas e travar o contrabando de excedentes para o vizinho Malawi. No desporto, Moçambique empata um golo diante do Senegal e os adeptos de futebol em Tete dizem que os senegaleses escaparam daquela que seria a primeira vitória histórica de Moçambique nos confrontos com os senegaleses. Manuel Cardoso e Dita apresenta e Cândido João sonoriza para este jornal de emissão provincial Vitete da Rádio Moçambique para este sábado, 26 de setembro de 2026. Até já. Tal como já fazíamos referência, a PRM tenta declarar a guerra sem quartel contra todos aqueles que vendem e consomem drogas. E há dias, a polícia fez algumas detenções na avenida.
1: 5 indivíduos indiciados de venda e consumo de drogas foram detidos esta terça-feira na cidade de Tete. Os acusados, com idades compreendidas entre 19 a 28 anos, foram detidos numa residência no bairro Xingose, onde ocorria a prática deste ato ilícito. A neutralização dos indiciados ocorreu no âmbito de uma operação policial em curso nesta província. Na posse destes, foram apreendidos 288 embrulhos processados de cannabis sativa, 13 de cristalina e diverso material para processar a droga. Segundo o porta-voz da Polícia da República de Moçambique, Feliciano da Câmara, igualmente foi apreendido um valor de 3.691 meticais resultante da venda da droga.
2: Esta é uma mensagem de ordem que a polícia está a transmitir, de modo a transmitir este sentimento de segurança que a nossa população anseia, porque é a partir do consumo de droga que é feito nesses pontos que também sugere, também acaba gerando alguns comportamentos que sugerem a prática de outros crimes, como o caso de furtos e também de agressões físicas ao nível dos nossos bairros.
1: Porta-voz da Polícia da República de Moçambique, em Tete, Feliciano da Câmara, e a detenção de 5 indivíduos indiciados de venda e consumo de drogas. Os indiciados assumem a prática do crime.
3: Eu sabia, eu tinha que falar também, que para mim, com isso aqui, vamos cair mal. Fica de boa, mas... E no fim mesmo caiu uma areia por cima, ele nos trancou dentro de casa e fugiu. Foi a primeira vez também está na aldeia, e a primeira vez também está na cela. E usaram-me pulseiras, a primeira vez. Eu nunca vendi droga desde a minha vida.
4: É que nós estávamos num sítio errado, numa hora errada. Acabou acontecendo isso aí, nos encontraram numa casa onde vende droga. Nós fomos caros. E fumou também canapé.
1: Segundo as autoridades policiais, no âmbito desta operação, este ano foram desmantelados 20 pontos que fomentavam a venda e consumo de drogas, principalmente na cidade de Tete, e neutralizados cerca de 40 indivíduos.
0: Ana Avenila, a dizer que a PRM Tete declara guerra sem quartel contra todos aqueles que vendem e consomem drogas. E há dias, a polícia fez algumas detenções. A marcar a atualidade, a Angónia reforça o controlo da circulação de produtos agrícolas para travar o contrabando de excedentes para o vizinho Malawi, tal como reporta o jornalista Ignacio Gamay.
5: Reativado no distrito de Angónia, em Tete, o Centro de Inspeção Fitossanitária na linha de fronteira com o Malawi, uma medida destinada a reforçar o controlo da circulação de produtos agrícolas e travar o contrabando de excedentes para o país vizinho. A unidade integra equipas multidisciplinares constituídas por técnicos de veterinária, agrônomos, funcionários da área aduaneira, agentes da Polícia de Imigração e Fronteiras, entre outros setores que intervêm no processo de fiscalização e controlo fronteiriço. A reativação do centro ocorre no momento em que Angónia registra uma produção agrícola significativa e pretende garantir que a saída de excedentes para o Malawi seja feita dentro dos procedimentos legais. Segundo o diretor do Serviço Distrital das Atividades Económicas de Angónia, a medida visa igualmente assegurar que as transações comerciais transfronteiriças sejam devidamente declaradas. Leogildo Machisa explicou que, com o reforço da fiscalização, as autoridades procuram conciliar o escoamento da produção agrícola com a necessidade de combater o comércio ilegal, protegendo os produtores e comerciantes que operam dentro da legalidade.
6: Todas as nossas fronteiras estão abertas, mas uma das situações é que os colegas lá têm sensibilizado e que nós até então temos um registro de mais ou menos, de forma comercial, cerca de 2.800 toneladas de produtos que já foram comercializados, que entram e saem para o Malawi, tanto para que entram para o distrito de Angona. Mas estão lá os colegas, sobretudo nos, do setor estão lá, mas outros colegas que velam sobre as fronteiras. Mas os dados que temos de forma concreta, essa quantidade já comercializada, ou dos produtos que entram e saem do vizinho Malaj, se antes estamos mesmo com o vizinho Malaj, estamos bem próximo da fronteira, mas cerca de 2.800 toneladas.
5: Leogildo Machisa, diretor das atividades económicas de Angónia, INTAT, e as ações em curso visando travar a venda desenfreada de excedentes agrícolas na vizinha República do Malawi.
0: Ignacio Gamaya disse que Angónia reforça o controle da circulação de produtos agrícolas e trava o controle de excedentes para o vizinho Malawi. Contagem decrescente rumo à realização da Conferência Internacional de Investimentos a realizar-se nesta cidade. Uma conferência que vai trazer muitos ganhos para o empresariado local e a população em geral, tal como reporta a Diolinda Matavele.
7: O diretor do Balcão de Atendimento Único considera que a Conferência Internacional de Investimentos a realizar-se próximo mês em TET irá impulsionar o ambiente de negócios e melhorar a vida da população. Para Hermenegildo Chimarizen, este evento poderá contribuir para o aumento de empresas de capitais estrangeiros a investirem na província. Apesar de até o primeiro semestre do presente ano, a instituição ter conseguido licenciar cerca de 800 novas empresas que contribuíram para a criação de 1.400 postos de emprego, espera-se que estes números venham a multiplicar-se até ao final do ano devido a esta conferência. Chimarizen refere que o Balcão de Atendimento Único já está preparado para receber os potenciais novos investidores que se interessarem pelas potencialidades da província.
8: Nós olhamos a Conferência Internacional de Investimento de TET com muito otimismo e muita alegria, visto que é fundamental para transformar o potencial econômico da província numa nova era de desenvolvimento através de atração de capital, criação de emprego e industrialização. E nós, como Baú, nós estamos preparados para, a partir da Conferência Internacional de Investimento, termos espaço para licenciarmos mais empresas que poderão gerar maior criação de empregos para a nossa juventude.
7: Diretor do Balcão de Atendimento Único em TET, Hermenegildo Chimarizen, expectante quanto à realização da primeira Conferência Internacional de Investimentos, sabe-se que está em curso no Balcão de Atendimento Único a simplificação dos procedimentos relacionados com o licenciamento de certas atividades económicas.
0: Fiquemos com outra atualidade local e provincial em forma de notícias com Amarildo Roberto.
9: A secretária de Estado em TET, Cristina Mafumo, considera que a preservação do legado dos libertadores da pátria, fruto da entrega de geração de 25 de setembro, deve ser uma responsabilidade assumida por todos os moçambicanos. Cristina Mafumo disse as palavras esta sexta-feira na Praça dos Heróis Moçambicanos, por ocasião do 25 de setembro, Dia das Forças de Defesa de Moçambique. Para a dirigente, reconhecer o sacrifício daqueles que tudo fizeram para tornar Moçambique livre de qualquer forma de subjugação deve traduzir-se no compromisso e na dedicação ao trabalho no dia a dia. Por sua vez, o governador de TET, Domingos Viola, considera que a entrega dos membros das Forças de Defesa de Moçambique nas diferentes esferas da atividade constitui uma escola de patriotismo e cidadania. Ainda no âmbito da efeméride, as Forças de Defesa de Moçambique defenderam que o exemplo dos combatentes da luta de libertação nacional deve inspirar os jovens na determinação e consciência sobre a importância de preservar a integridade territorial e a soberania nacional. Segundo o representante do comandante provincial das Forças de Defesa de Moçambique, em Tete, Bento Aguiar, ao seguir o exemplo dos combatentes, os jovens estarão a honrar e preservar a memória da geração 25 de setembro que se sacrificou pela libertação do país. Bento Aguiar falava esta sexta-feira na Praça dos Heróis Moçambicanos, onde referiu que o 25 de setembro não se circunscreve apenas àqueles que pegaram em armas durante a luta de libertação nacional, abrangendo igualmente todos os moçambicanos que, no seu dia-a-dia, contribuem para a promoção da paz e da harmonia social. O administrador do distrito de Moatize, em Tete, afirma que a coragem demonstrada pelas Forças Armadas de Defesa de Moçambique deve servir de fonte de inspiração na busca pela independência econômica do país que os moçambicanos almejam. Colin Pita fez o pronunciamento na manhã desta sexta-feira na Praça dos Heróis Moçambicanos, na cidade de Moatize, na esteira das celebrações dos 62 anos do desencadeamento da luta armada de libertação nacional. Para Colin Pita, a conquista da independência econômica depende do combate à corrupção e à transmissão dos valores de heroísmo, patriotismo e unidade nacional às novas gerações. Temperaturas máximas previstas para este sábado, cidade de Tete e Vila do Zumbo, 36 graus centígrados. Vilas de Nhamayabwe e Chitima, 35. Furankungu e Longwe, 30. E Tsangano, 25 graus Celsius.
0: Vamos finalizar com o desporto. Moçambique empata um golo com o Senegal. E os adeptos de futebol em Tete dizem que os senegaleses escaparam aquela que seria a primeira vitória histórica de Moçambique nos confrontos com os senegaleses. E já lá iremos. Adeptos de futebol em Tete destacam a entrega da seleção nacional no jogo desta sexta-feira diante do Senegal para as qualificações da CAN Pamonha Futebol 2027. Que culminou com um empate a um golo. Foi um resultado a sabor a vitória de um 11 nacional que em alguns momentos conseguiu pôr em sentido a temida seleção do Senegal e em pleno Estádio Nacional do Zimpeto, com o estádio quase lotado. Moçambique esteve no seu melhor nível e que soube reagir depois do gol inaugural dos senegaleses, que chegaram de pôr em desespero a equipa todos nós. Foi uma reação e o empate conseguido. Exxon Branco, Alcides Domingos e Fernando Joaquim disseram que foi o acreditar de uma seleção de futuro e que está à altura de vencer em grandes palcos e diante das seleções mais cotadas do nosso continente. No dizer destes, a seleção nacional de futebol que soube impor-se diante dos senegaleses e promete continuar a apoiar os mambas na caminhada rumo à CAN 2027 em futebol.
10: O jogo pode mostrar que Moçambique tem garra, pode fazer muito mais pela frente. Se pudessem dar mais de si, poderíamos ter ganho.
11: Temos qualidade, fizemos grande jogo, isso dá a entender que temos qualidade.
12: Manuel, mostramos qualidade com o Senegal, podíamos ter ganho.
0: Reação dos adeptos de futebol em Tete que acompanharam o empate a um golo entre Moçambique e Senegal, jogo da primeira eliminatória do Grupo J para a CAN Pamonha 2027 em futebol. E a contar para o mesmo grupo, o Sudão bateu a Etiópia por 1-0, resultado que coloca no topo os sudaneses, com 3 pontos. Senegal e Moçambique na segunda e terceira posições, e a Etiópia, e sem nenhum ponto, é a última classificada. Está tudo dito e ao fim deste Jornal da Tarde, de emissão provincial da TT da Rádio Moçambique, para este sábado, 26 de setembro de 2026. Manuel Cardoso, editor, apresentou Abarito Roberto, leu as notícias e Cândido João. Sonorizou uma vez mais, boa tarde e continuação de um bom fim de semana.
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9: Para trás, o Jornal de Tete, na sua primeira edição. A segunda edição está marcada para hoje, 19 horas. 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

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São neste momento 3 horas e 26 minutos. Daqui a pouco vamos acompanhar o Eco Feminino. Já agora vamos convidar Avelino Tomás para nos trazer a música Não Sou Mimado. Sou a mais nova música que já está a fazer sucesso aqui em Tete, aqui em Moçambique.

0: Lá se foi a música mais nova do Avelino Tomás, Não Sou Mimado. E, portanto, vamos dar espaço para o destacamento feminino com portanto, o programa Ecofeminino ao lado da Loide Nascimento. Vamos a isso.
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0: Ouvinte da Rádio Moçambique, muito boa tarde. Está a começar o programa Eco Feminino, que acontece todos os sábados a esta hora. Hoje, no programa de Mulher para Mulher, vamos falar da importância da higiene menstrual. A gestão e higiene menstrual engloba o acesso a produtos adequados para absorver o fluxo, instalações com água, sabão e privacidade, além da educação necessária para passar pelo ciclo menstrual com segurança, dignidade e sem tabus. Hoje a nossa convidada é Elisa Tomo, profissional de saúde materna e infantil, afeta o Centro de Saúde de Mpadwe. Lá para o fim do programa teremos a nossa receita de hoje. Logo de nascimento e Cândido João desejam a si ótima escuta. Higiene e saúde menstrual é o nosso tema de hoje neste programa de Mulher para Mulher. E para falar deste tema, temos como convidada a enfermeira Elisa Tomo. Bem-vinda.
1: Primeiro, é um prazer estar aqui para conversar sobre um tema muito importante para a saúde e a dignidade das meninas e das mulheres. A começar a falar sobre a gestão menstrual, dizer que a gestão menstrual é um processo natural da vida e falar sobre ela de forma aberta ajuda a combater mitos, reduz o estigma e promove a saúde e o bem-estar da mulher. Quando falamos da gestão menstrual, referimos-nos ao conjunto de conhecimentos, práticas, condições que permitem que uma menina mulher cuide da sua menstruação de forma segura, higiênica, confortável e dignidade. E como fazer uma boa gestão menstrual? Devemos escolher um produto menstrual adequado, como pensos higiênicos, tampões ou pensos reutilizáveis. Trocar o produto regularmente, falo de pensos, trocar a cada 4 a 6 horas ou antes, se estiver cheio. Os tampões também devemos trocar a cada 4 ou 8 horas de tempo. Lavar as mãos antes e depois de trocar o produto menstrual. Falo do penso ainda. E manter a higiene íntima lavando a região genitália com água e, se desejar, sabonete suave. Dizer que devemos descartar corretamente os produtos descartáveis no lixo. Não deve ser deitado na sanita. E usar roupa interior limpa, trocar diariamente. E também não podemos deixar à parte, falando da alimentação durante a menstruação, temos que aconselhar a beber bastante água, consumir alimentos ricos em ferro, como carne, feijão, verduras de folhas, e para ajudar a repor o ferro perdido, fazer atividades físicas leves, se possível, e descansar quando necessário. Também aconselhamos a procurar um profissional de saúde, se necessário, se houver um sangramento muito intenso. Por exemplo, encher um penso em menos de 2 ou 1 hora de tempo, durante várias horas. A menstruação, que dura mais de 7 dias, também aconselhamos a aproximar a unidade sanitária. E também aconselhamos a procurar um profissional de saúde quando tiver dor muito forte, que não melhora com medidas habituais.
2: Qual é o tempo que a mulher deve ter o seu ciclo menstrual? Como diz aqui, uma semana é muito tempo.
1: Nós normalmente consideramos um tempo normal um período que dura 3 dias ou 5 dias. Mais que 5 dias, deve aproximar a unidade sanitária para podermos ver o que está a acontecer exatamente, porque podemos considerar perca de muito sangue para a mulher. Temos que observar, porque pode ter uma anemia durando mais de 7 ou mais tempos.
2: As mulheres que fazem anticonceptivos, não pode ser o motivo desta durabilidade do período menstrual?
1: Depende da escolha de cada método, porque cada método de planeamento familiar funciona através do organismo de cada mulher. Uhum. Tem métodos de planeamento familiar que pode ter reações adversas a cada mulher. Então, sempre quando nós estamos a oferecer esse tipo de método, explicamos quais são as reações adversas e quando é que ela deve procurar a unidade sanitária se ver um sinal alarmante, como a gente sempre explica.
2: Após o parto, quanto tempo a mulher deve ter o sangramento?
1: Após o parto, normalmente a mulher deve ter o sangramento no mínimo 4 semanas. No mínimo. Sim, mas que isso temos que ver. o que está a acontecer. Pode ter algum problema durante depois do parto, pode ter alguns restos, então sempre temos que observar. Mas no mínimo são 4 semanas, mas não que ela tenha a perca do sangue, por exemplo, diariamente um fluxo muito prolongado, não. Tem que ser um fluxo normal.
2: Uso de alguma medicação. Muitas mulheres hoje em dia usam vários produtos, não aos anticonceptivos, mas alguns produtos para lavagem do sexo. Não é prejudicial para a mulher?
1: É prejudicial, sim, usar produtos extras para a lavagem da genitália, porque isso, em algum momento, prejudica a flora vaginal. Então, nós sempre aconselhamos já fazer lavagem com sabonetes suaves ou mesmo um sabão mainado. Não use qualquer tipo de sabonetes.
2: Muito bem. Outras dicas para que a rapariga tenha uma saúde menstrual confortável?
1: Temos falado também da importância da gestão menstrual e previne a infecção, promove a saúde física e emocional, reduz o absentismo escolar e no trabalho, também aumentar a autoestima e a dignidade, combater mitos nas comunidades, nas escolas, preconceito relacionado com a menstruação. Em resumo, a gestão menstrual não se limita ao uso de pensos higiênicos. Ela envolve higiene, acesso a produtos adequados, informação correta, saneamento e apoio para que a mulher possa viver o período menstrual de forma saudável e sem discriminação.
2: Como notar que a mulher está prestes a entrar em período menstrual? Quais são os sinais e sintomas? Porque há sinais que muitas mulheres, quando sentem, lhes alarma.
1: Os sinais e sintomas também dependem do organismo de cada mulher. Há mulher que não nota nenhum sinal. De repente só está aí e já borou. Então, mas posso falar um outro sinal mais recorrente na mulher, que são, a princípio, cólicas intensas. Então, isso pode determinar que a mulher está a se aproximar os dias para poder ter o seu período menstrual. Também notamos o estresse. Então, é um dos sintomas que eu posso agora dizer, mas a maioria das mulheres é assintomático.
2: Inchaço dos seios, é normal?
1: Também é normal. O inchaço dos seios tem a ver com muitos sinais. Para outras mulheres, o aparecimento de inchaço dos seios, temos notado também a presença da gravidez. É diferente. Os seios estão a encher-se e alarma-se. Será que eu estou grávida? Mas não. Pode ser também um sinal e sintoma do aparecimento do período, dos dias estão a se aproximar para o período menstrual. Então, é por isso que ficam alarmadas e até correm a comprar o teste de gravidez, enquanto não é. Mas é por aí. Depende de cada mulher.
2: Como aconselhar a rapariga quando ela nota o seu primeiro ciclo menstrual?
1: Quando a rapariga nota o seu primeiro ciclo menstrual, nós já aconselhamos a informar os encarregados. Nesse caso, estou a falar da pessoa mais próxima em casa, que é a mãe, a avó, dependendo do seu familiar com quem ela vive, com quem aproxima-se mais. Então, ela vai aproximando o familiar e informa que eu já tenho o meu período, apareceu-me, por exemplo, neste exato momento. E cada família é uma família, tem seus hábitos, vai explicando à adolescente quais são os cuidados que deve ter. E, em algum momento, outros pais aconselham a aproximar a unidade sanitária para poder ter mais informação.
2: Muitas meninas, muitas ou não, se calhar um número inferior, apanham o seu primeiro ciclo menstrual na escola. As mães, como notar os sinais que a menina já está madura, está prestes a entrar no seu ciclo menstrual, que é para termos esses cuidados?
1: Quando aparece fora do convívio familiar, por exemplo, nós nas escolas, temos escolas cadastradas que têm um professor ou uma professora que cuida da saúde da mulher na escola. É por isso que nós temos organizado saúde escolares, temos ido às escolas, tem profissional formado. Quando a rapariga nota uma situação indiferente, por exemplo, apareceu o seu primeiro período menstrual, ela não tem quem aproximar no momento porque não tem familiar ali na escola ou está com receio dos amigos. A professora formada nesta área de saúde sexual e reprodutiva, ela sempre tem dado palestras a pedir às raparigas, se acontecer uma situação dessas, deve me aproximar para conversar comigo para eu ver o que posso fazer. Então, as meninas já estão sem receio de aproximar a pessoa indicada naquela escola para poder informar o que está acontecendo naquele exato momento, porque mesmo para ela se deslocar da escola para casa não tem como, porque pode ter sujado uniformes. Então, a professora que está aí na escola, ela cuida desse assunto.
2: Há muitas raparigas, né, conta do seu estado, antes de entrarem para o ciclo menstrual, elas já sentem muitas dores de bexiga. Então, que medicação é que estas têm que tomar para aliviar a dor?
1: Para essas raparigas, nós aconselhamos, se acontecer, por exemplo, essas situações já acontecem em casa, que a mãe não tem o que fazer, nós temos dado sempre palestra nas comunidades e temos ativistas e conselheiros que sempre fazem palestra nas comunidades diariamente. Então, eles falam desses assuntos de saúde sexual e reprodutiva com as mães, os encarregados. Que quem tiver uma situação desta com uma das meninas em casa, que aproxime a unidade sanitária antes de aproximar. Nós já aconselhamos a mãe a dar muita água, tem que tomar muita água em casa e tem que ter um descanso e não só. E aproximar a unidade sanitária para poder receber uma ajuda, se necessário. Nós, na unidade sanitária, temos alguns medicamentos que podemos ajudar a paciente a melhorar aquelas dores. Temos sempre qualquer coisa para poder ajudar. Mas primeiro aconselhamos já descansar, um descanso e beber muita água.
2: Uhum. Sim, sim. Mas que medicamentos é que se trata?
1: Estamos já a falar do ibuprofeno, por exemplo, para ajudar a aliviar a dor, são analgésicos. Estamos já a falar, por exemplo, pode aparecer com dores de cabeça, por ter intensa dor, também temos dado paracetamol, temos dado amoxicilina, que também ajuda na infecção, sim. Então, temos muitos medicamentos que a unidade sanitária sempre tem disponível para poder ajudar a paciente.
2: Muitas vezes, nas nossas comunidades, nas nossas, os mais velhos, as mais velhas, aconselham as meninas, quando estão em período menstrual, não colocar sal na panela quando ela estiver a cozinhar. Que percepção como a medicina convencional tem a respeito disto?
1: Como já falamos sobre esse tema aqui, existem mitos e verdades. Na verdade, cientificamente, isso não existe. É verdade que é mito. Então, a partir de hoje, mais deixa as crianças cuidarem de casa. Acompanhei na comunidade, até mesmo eu também já passei por isso em casa antigamente, mas fui vendo com a ciência que aquilo não era verdade, era mesmo o mito dos nossos antepassados. Então, não é verdade.
2: Se colocar o sal na panela, o que acontecia?
1: Eu, quando ouvi no tempo, né, antes de eu entrar na saúde, diziam que se você coloca o sal na panela, toda a gente aqui em casa vai ter tosse que não acaba. Então, é mito, família, é mito, encarregados. Isso não existe e nunca aconteceu. Não, eu fui vendo com a ciência que, na verdade, isso foi mentira. Não, é isso que eu estava a ouvir no meu seio familiar antigamente, mas não acontece, porque até eu faço isso e nunca aconteceu alguém ter tosse que não acaba. Então, é mito mesmo, de verdade, sim.
2: Há outros assuntos em que a menina engravida-se após a sua primeira menstruação, não é? Não acaba tendo o bebê. Estas meninas muitas vezes dizem que não podem manter relações sexuais após o fecho ou o término da menstruação, que senão não poderão, a posterior, conceber. É outro mito.
1: Também é outro mito, não existe. Não é verdade, também é outro mito. Na verdade, na comunidade, existem muitos mitos desses e nós estamos já a tentar combater esse mito na comunidade, de que as meninas possam viver sem receio e viverem a sua dignidade. Então,
2: A menina, durante o período menstrual, para manter a dignidade da rapariga e da mulher, como é que ela deve se vestir?
1: Normalmente, a rapariga, durante esse período, ela deve manter a higiene pessoal. Isso falo de usar pensos confortáveis e de fácil acesso. Também, se não tiver disponibilidade de poder arrecadar os pensos nos supermercados, também aconselhamos a usar tampões laváveis. Falo de pensos caseiros que facilmente podemos encontrar e lavar. E também aconselhamos as meninas a poderem praticar exercícios físicos durante o período menstrual.
2: Em termos de segurança, para que ela fique confortável, como mãe também encarregada de educação, aconselha neste momento as meninas que acompanham o programa de Mulher para Mulher?
1: Eu aconselho as meninas a gostarem de si mesmas, a serem naturais, não terem vergonha, que isso não é algo do outro mundo. Acontece naturalmente.
2: Quais são os produtos que não se pode usar enquanto estiver em período menstrual? Olhando assim como profissional de saúde. Falou aqui, portanto, que beba bastante água a partir de exercícios físicos. E quais são os produtos que não deve usar?
1: Sempre devem usar o que a saúde recomenda. Para manter uma boa gestão menstrual, contribui para prevenir infecções. Quando falamos de infecções, estamos a falar desse tipo de problemas mesmo, que é o corrimento. Normalmente, o corrimento, nós notamos que está a ser um corrimento anormal. Quando aparece com um cheiro, é aí que nós notamos que não. Aqui esse corrimento não é aquele corrimento normal que toda mulher, por exemplo, toda mulher tem diariamente.
2: O que é que tem a dizer para os casais que gostam de manter relações sexuais em período menstrual?
1: Eu aconselharia, por exemplo, a usar o método de dupla proteção, que estou a falar do preservativo. Então, é um dos métodos mais recomendados para o uso durante o período menstrual.
2: Bem, que mensagem é que tem a deixar ficar para as pessoas que neste momento lhe acompanham, principalmente as raparigas, no tocante a este tema que é a higiene menstrual?
1: Para terminar, eu gostaria de deixar uma mensagem a todos os ouvintes que a menstruação é um processo natural e não deve ser motivo de vergonha. Falar sobre a gestão menstrual e promover a saúde, educação, igualdade e dignidade para todas as meninas e mulheres.
0: Agora sim, vamos à cozinha
3: culinária. Aprenda neste espaço as mais simples formas de confeccionar a gastronomia moçambicana e de fora. Culinária.
0: Hoje vamos trazer arroz com legumes. Ingredientes: 2 chávenas de arroz, 4 chávenas de água fervente, 2 dentes de alho amassado, 1,5 cebola picada, 150 gramas de ervilha, 150 gramas de milho, 150 gramas de vagem picada e 150 gramas de cenoura picada, azeite, sal a gosto. Repito, ingredientes: 2 chávenas de arroz, 4 chávenas de água fervente, 2 dentes de alho amassado, 1,5 cebola picada, 150 gramas de ervilha, 150 gramas de milho e 150 gramas de vagem picada, 150 gramas de cenoura picada, azeite e sal a gosto. Modo de preparar: refogue o alho e cebola no azeite. Coloque o arroz e deixe fritar por cerca de 30 segundos. Adicione a água fervente juntamente com os legumes e o sal. Abaixe o fogo e deixe cozinhar até a água ter quase secado. Tape a panela e aguarde cerca de 20 minutos antes de servir. Se desejar fazer mais, é só seguir as proporções, principalmente da água. Caro ouvinte, a receita de arroz de legumes pode fazer neste fim de semana para a sua família. Bom apetite!
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0: Caro ouvinte, o tema do programa de Mulher para Mulher de hoje foi gestão higiene menstrual. A higiene menstrual adequada previne infecções urinárias, candidíase e odores indesejados. O estigma e a falta de acesso às condições de saneamento nas escolas e comunidades são desafios frequentemente discutidos por várias organizações. Termina assim o Eco Feminino de hoje. Nosso próximo encontro fica marcado para uma próxima oportunidade. Continuação de ótima escuta, restante programação da Rádio Moçambique. Abraços da Lloyd Nascimento e Cândido João. Tchau, tchau. 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

Esse foi o Eco Feminino com Lloyd Nascimento. Um grande abraço, Lloyd Nascimento. Esperamos estar consigo até a próxima oportunidade. E também fica aqui esta emissão em língua portuguesa referente ao dia 26 de setembro de 2026. Esta é a primeira emissão em língua portuguesa. A segunda emissão está marcada para as 8 horas e 55 minutos. Nosso amigo Vinte é o nosso especial convidado. Eu sou a Marildo Roberto e comigo estava Joaquim Manuel Rondão nos cuidados técnicos. Daqui a pouco entraremos para a emissão em língua Xinyanja. Um grande abraço, amigo ouvinte, e esperamos estar consigo na nossa companhia, porque a Rádio Moçambique é uma rádio que acompanha-lhe em todos os momentos da sua vida. 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

0: As notícias esta hora, apresentadas por Adérito Lipango. Muito boa tarde.
1: Boa tarde, Vitor Reis e ouvinte. 72 pessoas morreram este ano e mais de 100 ficaram gravemente feridas em acidentes de viação na província de Inhambane. Os dados foram atualizados hoje pelo ministro do Interior, Paulo Xaxine, numa parada no Comando Provincial da PRM em Inhambane.
2: 72 óbitos significa sofrimento de muitas famílias. Há muita gente que ficou órfã, mulheres ficaram viúvas, homens ficaram viúvos. Então temos que lutar para não sermos parte do problema acidente de viação, mas para sermos parte da solução ou sermos a solução dos acidentes de viação. Quando estamos num posto de fiscalização, passa um carro, passa um autocarro que transporta passageiros. Há níveis e há limites. É preciso que a nossa fiscalização seja atenta. São 25. Então só esses é que devem estar naquela viatura. E não podemos negociar. É preciso exigirmos aquilo que é de lei.
1: Do total de óbitos, 24 ocorreram num único acidente registrado há uma semana no distrito de Zavala. E os acidentes envolvendo o mototáxi mataram 7 estudantes em menos de um mês na Vila Municipal de Boana, província de Maputo. O primeiro acidente envolveu 4 estudantes do curso noturno da Escola Secundária de Malangatana, na Massaca, e que se faziam transportar no mesmo meio de regresso à casa. O segundo envolveu também estudantes em número de 3 na zona de Mazambanine, quando se dirigiam à escola. A situação chocou o administrador de Boane, Lázaro Mbambamba, que lança um vigoroso apelo para o respeito pela lotação das motorizadas e das regras elementares de trânsito.
3: Dois casos são jovens, mas estudantes. Aqui na Massaca foi de noite. Houve morte, infelizmente. Aqui em Mazambanine foi no fim do dia. Eram meninas, também estudantes. Houve morte. Então a pergunta é, terão que morrer quantos estudantes para nós ganharmos consciência? Então, o meu apelo sincero, honesto e vigoroso, primeiro aos mototaxistas. Queremos dinheiro? Sim. Queremos trabalhar? Sim. Estamos a interpretar bem, vamos trabalhar? Sim. Mas assim, daquele jeito, não. Transportar 3 a 4 crianças numa moto, não, não, não, não. Ele mesmo, antes de pensar no outro, não transportar mais do que uma pessoa na moto. Usar capacete.
1: Administrador de Boane, Lázaro Mbambamba, e o apelo para a observância das medidas de segurança no transporte por mototáxi. Enquanto isso, a Polícia de Trânsito no Niassa intensifica a presença nas estradas e alerta que não vai tolerar desacatos dos automobilistas que se fazem às rodovias. A intensificação da fiscalização do trânsito na província visa controlar, sensibilizar e mitigar acidentes de viação que se notificam nas diversas regiões de Niassa. Um incêndio deflagrou na manhã de hoje no infantário 1º de maio na cidade de Maputo, onde estão albergadas 57 crianças de ambos os sexos. O Serviço Nacional de Salvação Pública, SENSAP, por intermédio de um dos bombeiros envolvidos na extinção do incêndio, Lucas Wu, admitiu que o incidente pode ter sido originado por um curto-circuito.
4: Presumo que seja curto-circuito, uma vez que o incêndio teve o seu início na parte do quadro elétrico e propagou-se para os outros compartimentos, onde se registrou aqui 4 quartos, que eles chamam de dormitórios, né? 3 varandas, 4 casas de banho, 1 despensa, 2 corredores e 1 sala de atividade. E o incêndio até então nós já extinguimos, estamos a dar o procedimento de extinção de pequenos fogos.
1: As crianças foram prontamente evacuadas para locais seguros, não havendo, por isso, vítimas humanas a lamentar. A ministra dos Combatentes reitera a necessidade do encerramento em definitivo do processo de fixação das pensões dos combatentes da soberania, um dossiê que se arrasta há vários anos. Nhalete Mongane frisou que já foram dados passos significativos com vista ao fecho do processo e que, neste momento, o trabalho decorre em coordenação com o Ministério da Economia e Finanças para apurar e validar rigorosamente os beneficiários com direito legal à pensão.
5: Este processo não pode não ter fim, tem que ter fim. E temos que ter clareza de quem de facto é combatente e quem não é. Estamos a trabalhar nisso com o Ministério de Economia e Finanças e havemos de lá chegar. É preciso fazer uma checagem muito séria junto à comunidade dos combatentes, tanto da luta de libertação nacional, que já pelo menos nesta província estão todos cobertos. Agora estamos a falar dos combatentes da soberania.
1: A ministra dos Combatentes, Nielete Mongeani, esclareceu ainda que em relação aos veteranos da luta de libertação nacional, a fixação de pensões está totalmente concluída e o pagamento decorre com regularidade. O presidente do Conselho de Administração da Rádio Moçambique, Mário Albino, considera a morte do jornalista reformado Ricardo Dimandi como uma perda irreparável no percurso da Rádio Moçambique. Para Mário Albino, Ricardo Dimandi foi mais do que um profissional, descrevendo a sua carreira até o cargo de diretor do Gabinete de Informação, Gabinfo.
6: Um momento também de tristeza, porque, como sabem, nós perdemos um grande quadro da Rádio Moçambique, o Ricardo Dimandi. Deus o tenha, é um quadro que começou a sua carreira na Rádio Moçambique até chegar ao ponto mais alto em que foi o diretor-geral do Gabinfo. A família lutada, nós queremos iniciar as nossas condolências e muito conforto para todos aqueles que trabalharam com ele e que de alguma forma partilharam sua vida com o nosso colega Ricardo Dimandi.
1: Presidente do Conselho de Administração da Rádio Moçambique, Mário Albino, e a morte de Ricardo Dimandi, antigo diretor desta estação emissora e também do Gabinfo, que, para além de ter desempenhado outras funções. Na atualidade internacional, um grupo bipartidário de 14 senadores norte-americanos insta o presidente Donald Trump a retirar o convite ao homólogo russo Vladimir Putin para a cimeira do G20. De acordo com o jornal The Washington Post, o grupo de senadores enviou uma carta na qual afirma que Putin é o único responsável pela guerra em grande escala da Rússia contra a Ucrânia e que terá poucos incentivos para concordar com o cessar-fogo, se não estiver isolado da comunidade internacional. Apresentamos as notícias das 14, as próximas às 18 horas.
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4: Por Cristina Xavier. Cristina, boa noite.
5: Boa noite, Sérgio Samuel, boa noite, ouvinte. 72 pessoas morreram este ano e mais de 100 ficaram gravemente feridas em acidentes de viação na província de Inhambane. Os dados foram atualizados hoje pelo ministro do Interior, Paulo Xaxine, numa parada no comando provincial da PRM em Inhambane.
6: 72 óbitos. Significa sofrimento de muitas famílias. Há muita gente que ficou órfã, mulheres ficaram viúvas, homens ficaram viúvos. Então temos que lutar para não sermos parte do problema acidente de viação, mas para sermos parte da solução ou sermos a solução dos acidentes de viação. Quando estamos num posto de fiscalização, passa um carro, passa um autocarro que transporta passageiros. Há níveis e há limites. É preciso que a nossa fiscalização seja atenta. São 25. Então só esses é que devem estar naquela viatura. E não podemos negociar. É preciso exigirmos aquilo que é de lei.
5: Do total de óbitos, 24 ocorreram num único acidente registrado há uma semana no distrito de Zavala. E os acidentes envolvendo mototáxis mataram 7 estudantes em menos de um mês na Vila Municipal de Boane, província de Maputo. O primeiro acidente envolveu 4 estudantes do curso noturno da Escola Secundária de Malangatana, na Massaca, e que se faziam transportar no mesmo meio de regresso à casa. O segundo envolveu também estudantes em número de 3 na zona de Mazandanina, quando se dirigiam à escola. A situação chocou a administradora de Boano, Lázaro Bambamba, que lança um vigoroso apelo para o respeito pela lotação das motorizadas e das regras elementares de trânsito.
7: Nos dois casos, são jovens, mas estudantes. Aqui na Massaca foi de noite. Houve morte, infelizmente. Aqui, mas a maneira foi no fim do dia. Eram meninas, também estudantes. Houve morte. Então a pergunta é, terão que morrer quantos estudantes para nós ganharmos consciência? Então o meu apelo, sincero, honesto e vigoroso, primeiro aos mototaxistas. Queremos dinheiro? Sim. Queremos trabalhar? Sim. Estamos a interpretar bem, vamos trabalhar? Sim. Mas assim, daquele jeito, não. Transportar 3 a 4 crianças numa moto, não, não, não, não. Ele mesmo, antes de pensar no outro, não transportar mais do que uma pessoa na moto. Usar capacete.
5: Administrador de Boane, Lázaro Mbambamba, e o apelo para observância de medidas de segurança no transporte por mototáxi. Na cidade de Nampula já foi identificado o espaço para construção de um terminal ferroviário. É uma informação avançada pelo diretor provincial de Transportes e Comunicações, Nelson Tatanha.
8: Localizado no bairro de Natiquiri, junto à Estrada Nacional número 8, o projeto da construção do novo terminal vai ser submetido ao Conselho Executivo Provincial para posterior lançamento do concurso para possíveis investidores. O diretor provincial de Transportes e Comunicações de Nampula, Luís Vasconcelos, disse que a ideia é de implantar um terminal ferroviário a nível da região, com vista a criar condições condignas para os utentes do setor. Enquanto isso, Vasconcelos refere que está em curso a construção do parque de estacionamento rodoviário para o distrito de Angoche, numa parceria entre o Conselho Municipal de Nampula e um privado. Nelson Tatanha, Nampula.
5: O incêndio que deflagrou na manhã deste sábado no Infantário 1º de Maio na cidade de Maputo provocou danos significativos em grande parte do edifício. Segundo o Ministério do Gênero, do Trabalho, Gênero e Ação Social, 67 crianças, incluindo recém-nascidas, foram evacuadas em segurança. Não há registro de danos humanos, segundo a mesma fonte. As crianças serão acolhidas temporariamente em outros centros, onde continuarão a receber os cuidados necessários. As causas do incêndio ainda estão por apurar. O presidente do Conselho de Administração da Rádio Moçambique, Mário Albino, considera a morte do jornalista reformado Ricardo Demanda como uma perda irreparável no percurso nesta estação emissora. Para Mário Albino, Ricardo Demanda foi mais do que um profissional, descrevendo a sua carreira até ao cargo de diretor do Gabinete de Informação, Gabinfo.
9: Um momento também de tristeza, porque, como sabem, nós perdemos um grande quadro da Rádio Moçambique, o Ricardo Demanda, Deus o tenha. É um quadro que começou a sua carreira na Rádio Moçambique até chegar ao ponto mais alto, em que foi o diretor-geral do Gabinfo. A família lutada, nós queremos iniciar as nossas condolências e muito conforto para todos aqueles que trabalharam com ele e que, de alguma forma, partilharam sua vida com o nosso colega Ricardo Demanda.
5: Presidente do Conselho de Administração da Rádio Moçambique, Mário Albino, reagindo à morte do jornalista Ricardo Demanda. No estrangeiro, morreu aos 81 anos Sidia Touré, antigo primeiro-ministro da Guiné e uma das principais figuras da oposição no país. Touré morreu esta sexta-feira em Paris, onde estava internado há cerca de 2 semanas. Vivia exilado na Costa de Marfim desde o golpe militar de 2021. Líder da União das Forças Republicanas, Touré foi primeiro-ministro entre 1996 e 1999 e tornou-se posteriormente uma das principais vozes contra os sucessivos governos guineenses. O tempo, a cidade de Tete poderá registrar amanhã 39 graus centígrados de temperatura máxima, seguida por Maputo com 35 graus. Para as cidades de Chimoio e Quelimane, prevê-se uma máxima de 34 graus, Nampula e Xaxai 32, Beira 31, Inhambane, Pemba e Lixinga 30 e Vilanculo 29 graus centígrados de temperatura máxima. Apresentamos as notícias das 18. As próximas às 19 horas e 30 minutos, inseridas no Jornal da Noite.

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3: Zizi Wakwana, o Tanhatu na Mabindia, Chimaseri, 18 horas e 8 minutos, de Fé Rádio Moçambique, Mononteto.

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O nosso muito boa noite, amigo ouvinte. Fica desde já o nosso voto de um bom final de semana e de ótima escuta a esta programação da Rádio Moçambique Intento. Estamos a 26 de setembro de 2026. Vamos significar quando forem 19 horas com a segunda edição do Jornal de Tete. E às 19 horas e 15 minutos, informações de interesse público. Às 19 horas e 30 minutos, o Jornal da Noite em cadeia nacional irá para o ar. E quando forem 20 horas, vamos sim ficar com o programa 45 graus. 21 horas notícias em cadeia nacional, 21 horas e 10 minutos o programa Nimbozato. Às 22 horas um pouco de música, até às 23 horas, tempo em que ficaremos com o resumo de notícias. 23 horas e 15 minutos informações de interesse público. E a seguir, o Ressonância das Músicas com Marildo Roberto, até à meia-noite, tempo das notícias em cadeia nacional. Meia-noite e 10, vamos ter a emissão da madrugada em língua sena, até às 4 horas e 55 minutos. A técnica está ao cargo de Virgílio Jackson e a locução é de Zaina Dinomar. Assim, amigo ouvinte, votos de uma boa noite e ótima escuta a esta programação da Rádio Moçambique. Em Tata.

0: 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São neste momento 19 horas.
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0: Boa noite, estimado ouvinte, e bem-vindo ao Jornal de Tete na sua segunda edição referente ao dia 26 de setembro de 2026. E por ser sábado, é reservado ao resumo das principais notícias que reportamos ao longo da semana. Está na companhia de Onésio John na edição e apresentação e Cândido João na sonorização. A dupla deseja a si, caro ouvinte, uma excelente escuta. Ontem, sexta-feira, 25 de setembro, o país celebrou a passagem dos 62 anos do desencadeamento da luta armada pela independência de Moçambique. E as Forças Armadas de Defesa de Moçambique defendem que o exemplo dos combatentes da luta de libertação nacional deve inspirar os jovens na determinação e consciência sobre a importância de preservar a integridade territorial e a soberania nacional. Orlando Caninecas.
1: Segundo o representante do comandante provincial das Forças de Defesa de Moçambique, Entete Bento Aguiar, ao seguir o exemplo dos combatentes e os jovens, estarão a honrar e preservar a memória da geração 25 de setembro que se sacrificou pela libertação do país.
2: A realidade atual exige às FADMs permanente disciplina, prontidão, coesão e espírito de missão, particularmente perante as ameaças à paz e à segurança nacional, com destaque para o combate ao terrorismo na província de Cabo Delgado.
1: Para a secretária de Estado em Tete, Cristina Mafumo, o 25 de setembro não se circunscreve apenas àqueles que pegaram em armas durante a luta de libertação nacional, abrangendo igualmente todos os moçambicanos que, no dia a dia, contribuem para a promoção da paz e da harmonia social.
3: Não caímos na droga, não espalhar ódio, respeitarem a bandeira e estarem prontos para servir quando a pátria chamar.
1: Por sua vez, o governador de Tete, Domingos Viola, considera que a entrega dos membros das Forças de Defesa de Moçambique nas diferentes esferas de atividade constitui uma escola de patriotismo e cidadania.
4: Celebrar o legado de libertação é reconhecer a soberania de que hoje gozamos e nasceu do sacrifício de jovens que há 62 anos decidiram romper as algemas do colonialismo.
1: Retrato das celebrações em Tete do 25 de setembro, dia das Forças de Defesa de Moçambique.
0: Durante a semana, também dissemos que o governo de Tete pretende eliminar a cólera, a chamada doença de mãos sujas na província. Para tal, a secretária de Estado em Tete defende uma atuação antecipada e coordenada, envolvendo as instituições públicas, parceiros e as comunidades para reduzir os casos e avançar rumo à eliminação da doença nesta parcela do país. Ana Venila.
5: Cristina Mafumo fez o pronunciamento esta segunda-feira na reunião de divulgação do Plano Nacional de Eliminação da Cólera em Moçambique 2025-2030, um instrumento estratégico do governo para erradicar a cólera como problema de saúde pública.
6: Outra componente que nós temos é partirmos para a prevenção. Senhores administradores, cada dia que você vai ao encontro da população, não precisa esperar que haja diarreia, não precisa esperar que haja cólera. A tua palavra de ordem é higiene pessoal e coletiva, saneamento do meio. Só com estes dois termos você já resolveu muitas questões na nossa comunidade.
5: Secretária de Estado, entanto, Cristina Mafumo, e ações de resposta para eliminar surtos de cólera e reduzir mortes por esta doença na província. Ainda no âmbito do reforço da capacidade de resposta à cólera e outras doenças, Cristina Mafumo entregou esta segunda-feira 9 motorizadas aos governos dos distritos de Tata, Chifunde, Magui, Angónia, bem como Zumbo, Marávia, Macanga e o Centro Operativo de Emergência e Serviço Provincial de Saúde.
0: O governador de Tete, Domingos Viola, convida as empresas que operam nos setores de petróleo e gás e recursos minerais a participar na Conferência Internacional de Investimentos, agendada para outubro próximo nesta província. Ignacio Gamay com pormenores.
1: Viola disse que a conferência constitui uma plataforma para aproximar investidores, empresas e outros atores econômicos das oportunidades existentes na província, com destaque para os setores considerados estratégicos para o desenvolvimento de Tete.
4: Esta conferência internacional será uma oportunidade ímpar para que as empresas de diversos setores apresentem as suas visões, os seus projetos e as suas necessidades. E é para que, em conjunto com o governo e com os demais atores econômicos, possamos definir caminhos concretos para um desenvolvimento mais integrado, mais inclusivo e mais sustentável.
1: A Conferência Internacional de Investimentos de Tete pretende igualmente colocar a província no radar de investidores nacionais e estrangeiros e ampliar a participação do setor privado no desenvolvimento da província.
0: Por outro lado, a secretária de Estado em Tete garante que o governo vai continuar a criar condições para aumentar as oportunidades de emprego e promover a empregabilidade dos jovens na província. De novo, convido Ana Avenila com o desenvolvimento da notícia.
5: Falando na feira de emprego realizada esta quinta-feira na cidade de Tete, Cristina Mafumo destacou a implementação de iniciativas como o programa Meu Kit, Meu Emprego, Fundo de Desenvolvimento Econômico Local, entre outras ações de apoio à formação em empreendedorismo e inserção dos jovens no mercado de trabalho.
3: Encorajamos os jovens da província de Tete a desenvolver uma atitude cada vez mais proativa, procurando não apenas oportunidades de emprego, mas também oportunidades de criar emprego, desenvolver iniciativa e gerar emprego para outros jovens.
5: A feira caracterizou-se por longas filas de jovens que buscam oportunidades de emprego. Estes afirmaram ser desafiador o acesso ao emprego nas empresas que operam nesta província.
7: Augusto, Bessama Augusto, por exemplo, algumas empresas no momento hoje, né, usam link agora, né, de só vir entregar documento e não por link, não por causa de influência. A gente tem conseguido quase poucas oportunidades.
8: Germana Valentim. Já submeti vários documentos em várias empresas e não houve nenhum retorno, então por isso acho que está difícil. Uma das coisas que podem fazer é esta que já está a acontecer, por exemplo, esta feira de emprego.
5: A feira de emprego realizada na cidade de Tete colocou frente a frente empresas, instituições, empreendedores, jovens, estudantes, finalistas e recém-graduados, tendo sido disponibilizadas mais de 250 vagas de emprego e estágios profissionais.
0: Dissemos também ao longo da semana que a energia elétrica chega a mais de 4.300 habitantes dos povoados de Chacocoma, Chirodze, Nsanangue e Nyambalale, no distrito de Marara. A eletrificação daquelas quatro comunidades é da iniciativa do Gabinete de Implementação do Projeto Mandankua, em parceria com a Eletricidade de Moçambique. Ignacio Gamay, com detalhes.
1: A infraestrutura compreende uma linha de média tensão com cerca de 18 km e 38 km de rede de baixa tensão, numa intervenção que deverá criar novas oportunidades para as atividades económicas e contribuir para a melhoria das condições de vida da população. Na cerimônia de inauguração, a secretária de Estado em Tete, Cristina Mafumo, apelou aos beneficiários para conservarem a infraestrutura, de modo a garantir a sua durabilidade e valorizar o investimento realizado.
3: Mas queremos deixar claro que o verdadeiro valor desta obra não se mede apenas em quilômetros de rede instalada. O verdadeiro valor mede-se nas vidas que estão transformadas. Mede-se no jovem que poderá utilizar energia para aprender novas competências, desenvolver atividades digitais e criar iniciativas geradoras de rendimento.
1: Entretanto, os beneficiários congratulam a chegada da energia elétrica, considerando a iniciativa um passo importante para o desenvolvimento das comunidades e projetando novas oportunidades para o futuro.
9: Fizemos agora uma ajuda. Aqui está bom. Nós estamos muito contentes com essa energia.
10: Aqui fica a cidade.
9: Aqui fica a cidade, cidade mesmo.
11: Leonel, Modesto Cheiro. Toda a comunidade daqui, desta localidade de Chacoma, sentimos orgulhosos por termos sido fornecido a energia aqui, porque anteriormente nós vivíamos sem energia, vivíamos na escuridão. Então só dependíamos às vezes de lua, estrela. Depois a gente bebíamos água quente e mesmo tomávamos refresco quente, mas até agora, como com fornecimento de energia, estamos satisfeitos.
1: Com a eletrificação, as comunidades passam a contar com melhores condições para dinamizar pequenos negócios, serviços e outras atividades que dependem do acesso à energia elétrica.
0: Hoje, 26 de setembro, é o Dia Internacional da Contracepção. E dados ao nosso poder indicam que mais de 360 mil mulheres aderiram ao planeamento familiar no presente ano na província de Tete, o que representa um aumento de mais de 100 mil quando comparado ao igual período do ano passado. Pormenores com Diolinda Matavelli.
10: A informação foi avançada esta quinta-feira na localidade de Kaunda, no distrito de Xuta, em Tete, pelo diretor provincial de saúde, nas cerimónias alusivas às celebrações do Dia Internacional da Contracepção, Alex Bertil, que falava em representação da esposa do governador desta província, referiu que a adesão das mulheres e raparigas ao planeamento familiar está a contribuir na redução da taxa de mortalidade maternas.
12: A taxa de mortalidade materna na província situa-se dentro dos parâmetros normais recomendados pela Organização Mundial de Saúde, que é abaixo de 70 mortes por 100 mil natos vivos. E só durante os 8 meses deste ano, registramos 40 mortes maternas contra 46 de igual período do ano 2025, que representa uma redução de mortes na ordem de 13%. Nos primeiros 8 meses, a taxa de mortalidade materna situa-se a 42,5 por 100 mil nascidos vivos contra 48,7 por 100 mil nascidos vivos em igual período do ano 2025, refletindo uma redução substancial.
10: Diretor Provincial de Saúde em Tete, Alex Bertil, e o ponto de situação da mortalidade materna nesta região da província. Na ocasião, a administradora do Distrito de Xuta em Tete, Lúcia Zambés, apelou às mulheres e raparigas a efetuarem um planeamento familiar para melhor decidirem o momento certo de ter filhos.
13: Queremos que cada mulher, cada jovem e cada casal da localidade de Kaunda e de todo o distrito saiba que tem o direito de planear a sua família e que existem serviços disponíveis para ajudar nessa decisão.
10: Na cerimónia de celebração desta data, houve a promoção de vários serviços de planeamento familiar.
0: Vamos terminar a nossa retrospectiva semanal com a informação que dá conta que 117 unidades de explosivos e respectivos detonadores foram apreendidos pela Polícia da República de Moçambique na cidade de Tete, num caso relacionado com alegada prática de mineração ilegal. Detalhes com Ana Venila.
5: O material foi apreendido na madrugada desta quarta-feira ao longo da Estrada Nacional número 7, próximo à Ponte Caçuente, numa operação que resultou igualmente na detenção de dois indivíduos. Os acusados faziam-se circular em uma viatura de transporte semicoletivo de passageiro quando foram interpelados por uma equipa multissetorial que efetuava o trabalho de fiscalização. O porta-voz da Polícia da República de Moçambique, em Tete, disse que os indiciados não apresentavam qualquer documentação legal que legitimasse a posse do material que estava a ser transportado em condições que colocava em risco vidas humanas. Segundo Feliciano da Câmara, o destino do material era o distrito de Moatize e seria supostamente usado para atividade de mineração ilegal.
14: O transporte destes explosivos é um veículo de transporte semicoletivo de passageiros. É susceptível da ocorrência de alguns incidentes que estes dispositivos podem lá deflagrar e culminar com a perda de vidas humanas. E é isto que nós queremos evitar. E outro aspecto que a polícia também quer evitar é igualmente o uso dessas substâncias para fomentar práticas como a mineração ilegal, que também ainda se registra em alguns focos da nossa província. As autoridades policiais estão atentas e vão desmantelar todos os grupos que tentam efetuar estas práticas ilícitas.
5: Porta-voz da Polícia da República de Moçambique, entanto, Feliciano da Câmara e os contornos da apreensão de explosivos e respectivos detonadores que presume-se que seriam usados na mineração ilegal. Entretanto, os indiciados negam a participação no crime.
15: Chegamos aí, foi chamado já a ser perguntado, já disse, esse saco de quê? Eu é meu saco. Disse, tem o quê? Eu tenho farinha. Disse, não tem farinha. Abre lá, quero ver. Eu abri lá, meu compressor, não sabia, não tinha nada aí. Disse, marrola, não me falou nada. Só me falou que é farinha, cara.
16: Estou triste por isso, porque, afinal de contas, no meu carro, transportava um passageiro com posse desse produto que hoje está me levando até aqui.
5: O porta-voz da Polícia da República de Moçambique, intacta, fez saber que os suspeitos teriam tentado corromper os agentes da polícia com um valor de 15 mil meticais para evitar a apreensão do material e a sua detenção.
0: Assim colocamos ponto final ao resumo das principais notícias que desfilaram neste canal ao longo da semana. Despede-se Onésio Joe, que esteve na edição e apresentação, e Cândido João na sonorização. Continuação da última escuta à restante programação da Rádio Moçambique Entete e bom fim de semana.
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17: São 19 horas e 17 minutos e meio. 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Passamos a apresentar informações de interesse público. Da Vulcan, recebemos a seguinte convocatória. No âmbito do processo de reassentamento das comunidades em Tchenga, Impandwe, para Nyamitsatse, atualmente em curso, a Vulcan Moçambique S.A. convoca os senhores Lameque José Assado, Manuel Ezelane Chamualira, Musa Domingos Salejo, Sérgio Nhozane Xandereca e Belucha Erasmo João, atualmente em parte incerta, para comparecerem com caráter de urgência, no escritório da Vulcan, localizado na Carbomoc, Casa 20, em Matize, a fim de tomarem conhecimento formal dos atos e procedimentos relacionados com o referido processo de reassentamento, bem como para exercerem o direito que lhes assistem e praticarem os atos necessários à regularização da sua situação. Os convocados deverão apresentar-se no prazo de 30 dias, contados da data da presente publicação, sob pena de o processo prosseguir com base nos elementos disponíveis, sem prejuízo das consequências legais e administrativas decorrentes da sua não comparência. A Vulcan Moçambique S.A. solicita ainda a colaboração de qualquer pessoa que possua informações sobre o paradeiro dos convocados para que lhes transmita, com maior brevidade, o teor da presente convocatória. Acabamos de ler uma convocatória da Vulcan.
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10: Há pessoas que sorriem, trabalham, cuidam da família e por dentro estão a travar batalhas que ninguém vê. 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

0: serviços de abastecimento de água. A URBA, a empresa de água e saneamento, apresenta um déficit de cerca de 80 mil metros cúbicos de água para satisfazer a demanda. Enquanto isso, o Conselho Municipal da cidade de Xoco, em Gaza, desdobra-se em ações antecipadas para evitar possíveis inundações na URBA na próxima época chuvosa. No estrangeiro, Donald Trump rejeita o plano de Teirão de 7 dias para reabrir o Estreito de Hormuz. Destaques da presente edição do Jornal da Noite. Francisco Jato está na sonorização e Cristina Xavier na apresentação. Ótima escuta. O incêndio que deflagrou na manhã deste sábado no Infantário 1º de Maio, na cidade de Maputo, provocou danos significativos no edifício. Em comunicado, o Ministério do Trabalho, Género e Ação Social indica que 67 crianças foram evacuadas em segurança. O documento refere ainda que não há registro de danos humanos e as crianças serão acolhidas temporariamente em outros centros, onde continuarão a receber os cuidados necessários. As causas do incêndio ainda estão por apurar. A explosão demográfica da capital provincial de Nampula está a afetar consideravelmente os serviços de abastecimento de água, a URBA. Toda a informação por Vitorino Kumbukana.
1: A empresa de água e saneamento Unidade de Negócios de Nampula apresenta um déficit de cerca de 80 mil metros cúbicos de água para satisfazer a demanda dos consumidores da capital provincial. Neste momento, a empresa fornece cerca de 40 mil contra 120 mil metros cúbicos fornecidos através de 40 mil ligações domiciliárias. É uma informação avançada à Rádio Moçambique pelo Vidigal Jaime, diretor técnico da empresa Água e Saneamento. Vidigal Jaime disse que a empresa só consegue abastecer 33% dos mais de 1 milhão de habitantes da cidade de Nampula. Aponta como razão principal do déficit de água a explosão demográfica da capital provincial de Nampula, registrada nos últimos anos.
2: A cidade de Nampula é uma metrópole atualmente que sofreu um crescimento muito acelerado naquilo que é a própria ocupação e os bairros de expansão. O sistema atualmente existente, que é o principal que faz a abstração a partir da barragem de Munapo, teve a sua construção em 2012, foi quando entrou em funcionamento. Nessa altura, tinha sido concebido para abastecer a cidade, que estava com mais ou menos aproximadamente cerca de 600 mil habitantes. Mas se formos a ver, hoje a pressão já é maior. Para Nampula fala-se de cerca de um milhão de habitantes. Então é só ver como é que se fazem as contas para poder fazer o abastecimento.
1: Vidigal Jaime, diretor técnico da empresa Água e Saneamento, e o déficit de água na capital provincial de Nampula. O abastecimento de água é feito em 9 horas diárias e de forma alternada pelos bairros da cidade de Nampula. Vitorino Gumcan, em Nampula.
0: E Conselho Municipal da cidade de Xoco, em Gaza, desdobra-se em ações antecipadas para evitar possíveis inundações na URBA na próxima época chuvosa. Reporta Rogério Madete.
3: Com efeito, estão em curso trabalhos de limpeza da rede de drenagem em diversos bairros desta autarquia, de modo a permitir o escoamento das águas pluviais durante o período chuvoso. O presidente do Conselho Municipal de Xoque diz que esta ação visa evitar cenários de inundações em caso de ocorrência de chuvas intensas nos próximos meses, tendo em conta a natureza de solos lamacênticos. José Muiane aponta como desafio a expansão da rede de drenagem para os bairros que ainda não estão cobertos por este sistema de modo a controlar as inundações que afetam de forma cíclica a urbe.
4: Atendendo à natureza dos solos aqui da nossa cidade, são solos pesados, são solos lamacéticos, portanto, eles permitem que na época chuvosa, tanto as águas se acumulem por longo tempo. Daí que há necessidade de permanentemente fazemos a limpeza das nossas valas de drenagem, portanto, do sistema das valas de drenagem. E não só para ampliar, porque em alguns bairros ainda não temos, portanto, as valas de drenagem. Então, o grande desafio é, de fato, de continuarmos a ampliar esta rede do sistema de valas de drenagem.
3: Presidente do Conselho Municipal da cidade de Xoque, em Gaza, José Muiane, e as ações em curso na Urbe, tendo em vista a aproximação da época chuvosa. Entretanto, o edil anotou que os trabalhos decorrem de forma condicionada devido ao déficit de equipamentos. Rogério Madede, em Xaxai.
0: Conselho Municipal da Cidade

0: artichoco em Gaza desdobra-se em ações antecipadas para evitar possíveis inundações na urbe na próxima época chuvosa. Ações similares estão em curso na cidade da Beira, como a seguir reporta Benícia Faiana.
1: O Conselho Municipal da Beira em Sofala intensifica ações para mitigar o impacto de inundações face à aproximação da época chuvosa. O destaque vai para a abertura e desobstrução de valas de drenagem nas zonas propensas a enchentes. A garantia foi dada pelo vereador institucional do Conselho Municipal da Beira, Sandy Carmona, em entrevista à Rádio Moçambique. De acordo com o vereador, equipas técnicas da Edilidade encontram-se no terreno e, conjuntamente com os munícipes, realizam jornadas de limpeza para evitar danos maiores quando chover com intensidade. Além das obras de engenharia e manutenção em curso, a Edilidade apela a uma mudança de comportamento por parte dos moradores. O descarte inadequado de resíduos sólidos nas valas de escoamento continua a ser apontado como um dos maiores entraves à eficácia do sistema de drenagem na cidade.
2: Se forem a sair daqui, a irem nessas zonas onde encontrar pessoas a trabalhar, tudo a olhar para essa época chuvosa que nos avizinha, estamos a fazer o trabalho de abertura de valas, que é um trabalho já constante, que está sendo feito, a abertura das novas valas, assim como o condicionamento das antigas valas. Portanto, nós estamos a trabalhar olhando para essa situação, nós conhecemos a área que nós estamos a governar, por isso que as épocas chuvosas que passaram não tivemos alarme que fosse digno de realce, porque todo o sistema de escoamento das águas, das chuvas ao nível da cidade da Beira estava a ser encaminhado para o mar.
1: O vereador institucional do Conselho Municipal da Beira, Sandy Carmona, e os preparativos da Edilidade face à época chuvosa. Da cidade da Beira, Benícia Faiani.
0: Conselho Municipal da Beira intensifica ações de mitigação dos impactos de inundações face à aproximação da época chuvosa. Já em Teta, a preocupação prende-se com o impacto do fenómeno El Niño no setor agropecuário. A reportagem é de Ignacio Gamay.
3: A província de Teta poderá enfrentar este ano uma crise de pasto para o gado bovino e caprino devido à previsão de uma nova vaga do fenómeno El Niño, que poderá agravar a seca e a estiagem em 9 distritos da província. Trata-se dos distritos de Xangara, Marara, Caurabaça, Mague, bem como Xiúta, Moatize, Doa, Mutarara e a cidade de Tete, que ciclicamente enfrentam períodos prolongados de escassez de chuva, situação que poderá reduzir a disponibilidade de capim. Para muitas famílias produtoras, o gado constitui uma importante fonte de subsistência e uma alternativa para fazer face às dificuldades económicas, tornando a disponibilidade de pastagem uma questão de segurança económica e alimentar. Perante este cenário, a Secretária de Estado em Teto está a intensificar as campanhas de sensibilização comunitária para travar a ocorrência de queimadas descontroladas que devastam extensas áreas de pastagem. Cristina Mafumo disse que a prevenção das queimadas é fundamental para preservar as áreas de pasto e garantir a disponibilidade de alimentos para os animais, sobretudo numa altura em que a província se prepara para enfrentar mais um período de estiagem.
4: Temos que estar atentos. Pouca comida que produzimos, não podemos vender toda. Os próximos dias vão ser complicado. Temos que começar a ter uma capacidade de guardar a comida que ainda temos. Começar a olhar para a questão de reservar a água. Nosso cabrito, o nosso boi, freio também. Não tem pasto. Vamos abandonar esta regra. Porque é aquele pouco capim que estamos a queimar que seria para o nosso gado. O que temos que fazer é cortar aquele capim e vamos alimentando o nosso gado no momento de pico, de falta de pasto. Temos que aprender com este grande desafio.
3: A sensibilização decorre junto das comunidades com apelos para que se evite o uso indiscriminado do fogo e sejam adotadas práticas que permitam conservar os recursos naturais e proteger as áreas destinadas à criação de gado. Ignacio Gamay, Cidade de Tete.
0: Jovens recém-formados na província do Niassa vão beneficiar este ano de estágios remunerados numa iniciativa da Agência de Desenvolvimento Integrado do Norte. Fernando Damas.
5: São jovens que vão beneficiar de estágios remunerados em pequenas e médias empresas locais que vão receber um valor monetário de cerca de 10 mil meticais por mês. Esta intervenção visa permitir os jovens a aplicar os conhecimentos teóricos adquiridos nas instituições de ensino à realidade das pequenas e médias empresas da província. O coordenador da Unidade de Desenvolvimento Estratégico e Estudos de Projetos na Agência de Desenvolvimento Integrado do Norte, Hagai Mário, disse que com esta intervenção pretende-se combater o desemprego no seio dos jovens e facilitar a transição entre o ensino e o mercado de trabalho formal.
6: Aquilo que verificamos é que, principalmente ao nível da região norte, já temos muitos programas, e isso é muito bom, que apoiam na capacitação dos jovens para, em várias áreas, por exemplo, eletricidade, pintura, área de engenharia civil. Eles são formados, conseguem um certificado, mas por várias razões, e principalmente também por causa da conjuntura nacional, o processo de integração desses jovens no mercado é difícil. Então, acabam que ficam desempregados. A proposta que nós submetemos ao Banco Mundial é de tentarmos trazer, de trazermos melhor uma solução que possa fazer a ponte, né, para os atores que já têm estado a desenvolver, seja do governo e também não governamentais, iniciativas para capacitar os jovens, né? Depois, esta iniciativa pega nesses jovens já capacitados e integra-os no mercado.
5: Hagai Mário informou que, neste momento, candidataram-se 23 para ceder os estágios dos 100 jovens necessários para a implementação da iniciativa. Para a concretização desta iniciativa, a Agência de Desenvolvimento Integrado do Norte conta com o apoio financeiro do Banco Mundial. Fernando Damas, em Lixinga.
0: Jovens recém-formados na província do Niassa vão beneficiar este ano de estágios remunerados numa iniciativa da Agência de Desenvolvimento Integrado do Norte. Já em Nampula, o consumo de drogas e de álcool em adolescentes e jovens está a acelerar o aumento de perturbações mentais nestas camadas sociais. A constatação é de Dom Inácio Saúra, após visitar o Hospital Psiquiátrico de Nampula. Reporta Nelson Tatanha.
7: A constatação foi feita esta sexta-feira pelo arcebispo de Nampula, Dom Inácio Saúra, durante a sua visita àquela unidade de tratamento de pessoas com perturbações mentais, onde foi informado a existência de 27 doentes internados, maior parte são jovens. O mais preocupante, segundo o prelado, é a existência de dois adolescentes de 10 e 12 anos de idade internados devido ao consumo de drogas.
8: A maior parte dos pacientes são jovens. Sem entrar muito em pormenores das suas histórias, muitos deles, infelizmente, vítimas do consumo de drogas, o famoso maca, não é? E que, pronto, caem nessa situação e depois acabam parando aqui para os cuidados que precisam. E também temos mulheres e temos mesmo meninas e, por exemplo, uma jovem mamã que eu dava talvez uns 23, diz que tem 26 anos, já tem dois filhos e encontra-se aqui.
7: A questão de consumo de droga, segundo o arcebispo de Nampula, é um flagelo que ninguém deve ficar indiferente.
8: São perturbações resultado de abuso de drogas, de desespero, situações de depressão e tudo isso. Então, é de fato um grande desafio social ao qual todos nós devemos estar atentos. Ninguém deve estar indiferente.
7: Arcebispo de Nampula, Dom Inácio Saúra, e o apelo à sociedade para não ficar indiferente sobre a problemática de consumo de drogas nos jovens e adolescentes.
0: Deputados da bancada parlamentar da Frelimo pelo Círculo Eleitoral de Gaza instam a polícia para ser contundente na prevenção e combate à proliferação e ao consumo de estupefacientes. Hortência Matavel.
9: Trata-se de drogas proibidas por lei, tais como suruma e cocaína, cujos focos de venda e consumo tendem a aumentar nos últimos tempos com o envolvimento de adolescentes e jovens, sobretudo nas zonas urbanas da província. Os parlamentares que reuniram-se com a PRM foram informados sobre o desmantelamento e detenção recentemente de redes e atores de venda e consumo destas drogas ilícitas em vários distritos, o que está a contribuir para a redução do problema. Segundo o porta-voz do grupo parlamentar, Alberto Valoi, esta ação da PRM deve ser permanente, de modo que a proliferação e consumo de drogas seja definitivamente eliminado na província.
10: Nós tivemos uma informação de muito agrado em termos daquilo que é ação operativa da polícia, no desmantelamento desses focos de venda de drogas. Há um desmantelamento e nós notamos uma ação muito coesa da administração da justiça para o desincentivo daqueles que realizam tais práticas. Na verdade, é aqueles que são consumidores dos estupefacientes não terem mercado onde adquirir, graças ao trabalho coordenado da polícia para desmantelar. Já estão desmantelados e vários atores, aqueles que faziam este tipo de trabalho, outros estão detidos e a justiça a fazer o seu trabalho. A polícia continua no encalce deste tipo de situações e acreditamos que, a breve trecho, isto poderá passar à história. Então, queremos encorajar a polícia, de facto, a continuar com este tipo de trabalho, de apreensão e responsabilização e entrega à área da administração da justiça para responsabilização daqueles que estão a ir em contramão em relação à lei.
9: Porta-voz do grupo parlamentar, Alberto Valoi, encorajando a PRM em Gaza para um combate cerrado contra as redes de venda e consumo de drogas ilícitas na província. De Xaxai, Hortência Matavel.
0: Dos estúdios centrais em Maputo, a Rádio Moçambique transmite o Jornal da Noite. Na cidade de Nampula já foi identificado o espaço para a construção de um terminal ferroviário. É uma informação avançada pelo diretor provincial de Transportes e Comunicações, ao jornalista Nelson Tatanha.
7: Localizado no bairro de Natiquiri, junto à Estrada Nacional número 8, o projeto da construção do novo terminal vai ser submetido ao Conselho Executivo Provincial para posterior lançamento do concurso para possíveis investidores. O diretor provincial de Transportes e Comunicações de Nampula, Luís Vasconcelos, disse que a ideia é de implantar um terminal ferroviário a nível da região, com vista a criar condições condignas para os utentes do setor. Enquanto isso, Vasconcelos refere que está em curso a construção do parque de estacionamento rodoviário para o distrito de Angoche, numa parceria entre o Conselho Municipal de Nampula e um privado.
11: Está a ser construído esse parque para que os transportadores de Mangoche na Metil poder carregar a partir daquele parque, mas também nós, como Direção Provincial de Transporte, temos um espaço que vamos transformar futuramente numa terminal ferro-rodoviária. Este projeto ainda está em carteira, precisamos apresentar à Sua Excelência Governador. Depois disso, vamos lançar um concurso para que apareçam as pessoas que querem investir neste parque.
7: Em relação aos parques ilegais que embaraçam o tráfego na cidade de Nampula, Luís Vasconcelos disse que o setor privilegia, neste momento, atos de sensibilização.
11: Nós já fizemos uma sensibilização para que todos os transportadores voltem ao terminal da Faina. Passado esse tempo da sensibilização, vamos começarmos a fazer o nosso trabalho de fiscalização. Trazer os transportadores na terminal da Faina, assim como quando o nosso parque de Natiquir estiver em funcionamento, aí todos os transportadores vão para o terminal de Natiquir.
7: Diretor Provincial de Transportes e Comunicações de Nampula, Luís Vasconcelos, e as ações em curso para acabar com parques rodoviários de transporte interdistritais ilegais na cidade de Nampula. Nelson Tatanha, Nampula.
0: Identificado na cidade de Nampula, o espaço para a construção de um terminal ferroviário. E na cidade de Maputo, o turismo volta a estar em alta, afirmam os operadores turísticos, ouvidos este sábado pelo jornalista Jeremias Mondlana.
12: Operadores turísticos na capital do país, Maputo, consideram que o aumento da taxa de ocupação de camas e mesas nos estabelecimentos hoteleiros e de restauração são um sinal de recuperação económica no setor. A par destes sinais, constam o aumento dos projetos do turismo de negócio que se aliam ao turismo de sol e praia. A constatação foi expressa por depoimento de diferentes operadores turísticos desta urbe em torno da taxa de ocupação dos hotéis neste final de semana prolongado. Um fenómeno que coincide com o único feriado nacional no mês de setembro na África do Sul, o Dia do Património, que se assinalou a 24 de setembro, tal como referiu Osvaldo Inguano, do Hotel Polana.
13: Moçambique tem mudado o seu posicionamento, a sua imagem e a sua abordagem, e tem percebido que realmente o turismo é um motor primordial para o desenvolvimento da nação, da nossa economia. Então, o posicionamento do país, com as mudanças todas, quanto à Anditur, por aí fora, os projetos todos que temos vindo aí a ver desenvolvidos pela Anditur e pelo Ministério da Economia, têm trazido mais-valia, uma exposição diferente daquilo que é Moçambique. E temos, a Moçambique tem penetrado novos mercados. Há muita coisa a ser explorada e é o que Moçambique está a fazer.
12: O futebol, com o jogo das seleções nacionais, os Mambas e Mambinhas, movimentou igualmente vários turistas. O diretor de serviços no Hotel VIP, António Magaia, diz que a taxa de ocupação de camas esteve acima de 90%.
14: Estamos com o hotel cheio, temos as duas seleções nacionais, a sub-20 e a seleção A, estão hospedados aqui no hotel, e também o grupo sul-africano, é só para ver. O grupo sul-africano recebemos quase uma média de 100 e tal pessoas. Então o hotel está totalmente cheio.
12: A posição foi igualmente corroborada pela recepcionista Pérsia Mundiane do Hotel Unomo.
15: A movimentação está normal. Estamos a receber muitos turistas e alguns estão a sair com destino a Macaneta, Ponta do Ouro. Eles voltam novamente ao hotel.
14: De onde é que são?
15: Recebemos europeus, recebemos sul-africanos e da Mizengue África também.
12: Neste momento, decorrem diligências para aferir sobre os números oficiais junto das entidades que supervisionam o turismo.
0: O governo do distrito de Xindi, na província da Zambésia, está a capacitar jornalistas e outros provedores de informação para divulgarem as potencialidades existentes naquele distrito para atração de investimentos. Salim Tepa.
16: O primeiro encontro de capacitação foi realizado esta sexta-feira naquele distrito costeiro da província da Zambésia. Pedro Dick, chefe do gabinete do administrador do distrito de Xindi, na Zambésia, diz ter chegado a hora de tirar o distrito do anonimato e colocá-lo na rota das potencialidades turísticas nacional e internacional.
17: Bom, nós queríamos uma comunicação mais flexível. Nós temos os meios tradicionais de comunicação, que é a rádio, como a rádio e a televisão, mas também temos a questão dos mídias e a informação consome mais nesse modelo. E a nossa ideia é difundir aquilo que são as grandes ações do governo do distrito. Essa é a nossa visão. Teremos o Xindi animado e colocar o Xindi na rota de desenvolvimento. E já está na rota de desenvolvimento. Como diz o nosso administrador, o Xindi já não é aquele que era antes, agora é visível. E são através dessas ações. Então queríamos que esse nosso comunicador também trouxesse mais elementos visíveis à comunidade. Agora o que estamos a fazer é trazer eles a uma equipe mais forte, mais coesa. De modo que ninguém trabalhe de forma independente. Sim, é verdade que as coisas estão sendo feitas, estão a acontecer, mas queremos trazer eles a serem mais coesos e juntos. Através deles nós podemos ter as informações, se calhar, a tempo real. São jovens, são técnicos de vários setores e eles trabalham em comunidades e podem nos trazer aquilo que são as grandes preocupações também da comunidade.
16: O distrito de Xindi, com mais de 100 mil habitantes, distribuídos em dois postos administrativos, é banhado pelo rio Zambeze em forma de delta e possui praias típicas para a atividade turística e um mar com várias espécies pesqueiras apreciadas em diversas partes do mundo. Tem areias pesadas e terras para a produção de arroz através de sistemas de irrigação dos campos, alguns locais sinalizados para a extração de hidrocarbonetos, entre outros recursos naturais. Kilimani Salimu Tepa.
0: No ar, o Jornal da Noite, a Comissão Técnica do Diálogo Nacional Inclusivo, destacada para Quênia, Tanzânia e Eswatini, termina a audição pública na Tanzânia. Correspondente Monteiro Bonifácio.
18: O vice-presidente da Comissão Técnica de Diálogo Nacional Inclusivo, Alberto Ferreira, disse que os moçambicanos na Tanzânia são pelas reformas estruturantes para o desenvolvimento socioeconômico, político e cultural do país.
19: Eu saio com impressão e desejos respondidos, onde toda a nossa expectativa foi exatamente respondida. Nós, ao trabalharmos aqui, sabíamos também que Tanzânia seria um daqueles países a responder positivamente a todo o chamamento de Moçambique, tanto que estiveram e estão no início da luta armada, no início da construção do Estado moçambicano, estão também na consolidação do Estado moçambicano e no novo Moçambique em que nós acreditamos na possibilidade da independência econômica, da consolidação da unidade nacional e reconciliação, da democracia e da afirmação do Estado de Direito. Portanto, a Tanzânia é um daqueles lugares onde todos nós esperamos com grandes expectativas e que não está a desiludir em nenhum momento da história de Moçambique. A história de Moçambique não pode ser contada sem escrever Tanganyika, Tanzânia, e portanto nós estamos bastante felizes e contentes.
18: Não obstante terem concordado com todas as propostas de reformas, Alberto Ferreira diz haver ainda espaço para mais contribuições.
19: E os caminhos ainda estão abertos. Até quando este documento não sai das mãos de Sua Excelência Presidente da República, significa que ainda há sempre uma pequena janela para ser remediado. Portanto, as contribuições ainda podem continuar, apesar de estarmos numa fase bastante avançada, que é a fase de audições. Não é mais para ouvir aquelas outras contribuições no sentido de colocação de problemas, mas é exatamente onde nós selecionamos, procuramos responder onde existem propostas de soluções muito concretas para transformar Moçambique. Aqui há de existir uma reforma constitucional, uma reforma a nível do governo e uma reforma a nível de todos os setores importantes, destes setores importantes que nós elegemos como indispensáveis na resolução e na resposta de problemas dos moçambicanos.
18: Vice-presidente da Comissão Técnica do Diálogo Nacional Inclusivo, Alberto Ferreira, no final da audição pública na Tanzânia, onde a brigada trabalhou nas regiões da Entuara, Tanga, Dar es Salaam e em Zanzibar. De Dar es Salaam, Monteiro Bonifácio.
0: 19:57, passo para o desporto. O Ferroviário da Beira vence mais uma vez o Campeonato Nacional de Basquetebol em femininos, melhor dizendo, em masculinos, por 69-66. No estrangeiro, o presidente dos Estados Unidos, Donald Trump, terá rejeitado uma proposta do Irão para reabrir o Estreito de Hormuz dentro de 7 dias. Segundo uma nota da Casa Branca, Trump desconfia da capacidade de Teherão para cumprir as exigências apresentadas por Washington. Entretanto, numa entrevista à CBS, o presidente iraniano garantiu que o Irão respeitaria qualquer acordo alcançado com os Estados Unidos. Morreu aos 81 anos Sidia Touré, antigo primeiro-ministro da Guiné e uma das principais figuras da oposição no país. Touré morreu esta sexta-feira em Paris, onde estava internado há cerca de 2 semanas. Vivia exilado na Costa de Marfim desde o golpe militar de 2021. Líder da União das Forças Republicanas, Touré foi primeiro-ministro entre 1996 e 1999 e tornou-se posteriormente uma das principais vozes contra os sucessivos governos guineenses. O tempo, a cidade de Tete poderá registrar amanhã 39 graus centígrados de temperatura máxima, seguida por Maputo com 35 graus. Para as cidades de Chimoio e Climane, prevê-se uma máxima de 34 graus, Nampula e Xai-Xai 32, Beira 31, Inhambane, Pemba e Lixinga 30 e Vilanculo 29 graus centígrados de temperatura máxima. E assim termina o Jornal da Noite. Obrigada pela preferência. Francisco Jato esteve na sonorização e Cristina Xavier na edição e apresentação. Boa noite.

0: 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São neste momento 20 horas.
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0: Boa noite, querido companheiro, seja bem-vindo ao 45 Graus, este é o encontro mais quente da malta jovem TAT que acontece aqui no emissor provincial da Rádio Moçambique nas noites de sábado. É fim de semana e nós ficamos mais animados com a tua presença deste lado, estimado ouvinte. Por essa razão, quero lembrá-lo que pode interagir conosco numa das nossas redes sociais. Sim, estamos em direto na página do Facebook do emissor provincial da Rádio Moçambique e podes deixar ficar a sua marcação de presença no sentido de nós podermos ler o teu comentário nos próximos minutos. Depois de uma semana de muito trabalho, estudos, este é com certeza o momento para podermos desanuviar a nossa mente com muita diversão. É o que garantimos durante os próximos minutos. Portanto, não tens nada a perder, fica ligado a nós até bem perto das 21 horas, porque muitas novidades poderás acompanhar comigo no comando da apresentação desta semana. Eu sou Elton Miguel, que fala a partir dos estúdios da Rádio Moçambique em Tete. Conto também com o Eugênio Francisco, que está na mesa do som, não é? Acompanhado por Amarildo Roberto, que está na monitoria da equipa, que trabalha arduamente para garantir que o nosso estimado ouvinte a cada semana tenha muitas novidades da malta jovem e não só. Nós somos a equipa do programa 45 Graus. Infelizmente, nesta semana a apresentação será solo, não é? A minha colega Érica encontra-se incomodada. Por essa razão, não está aqui comigo para poder fazer a apresentação do programa. Quero, neste exato momento, endereçar rápidas melhoras à minha colega que está engripada, não é? Está ali, Érica, deve ser por conta mesmo desta transição, né? Que nós estamos a sair do inverno, agora entrarmos na época do verão. O nosso 45 graus vai sim aquecer e garantir que as nossas energias positivas cheguem em perfeitas condições para garantir que a minha colega Érica do Choque esteja melhor na próxima semana e possa desta forma fazer a apresentação comigo na próxima edição.
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damos então por iniciada a presente edição do programa 45 Graus, que está a ser transmitida a partir dos estúdios da Rádio Moçambique, emissor provincial de Tete, não é? Comigo, Elton Miguel, no comando da apresentação. Temos muitas músicas para poder tocar. Temos também os nossos amigos que já estão sim a fazer a marcação de presenças, pelo menos nas redes sociais, deixando ficar ali a sua mensagem. E o nosso estimado ouvinte também é convidado a fazer o mesmo, no sentido de podermos ler a tua mensagem e não só. Queremos lembrar ao nosso estimado ouvinte que dentro de instantes vai poder acompanhar breves indicações do que aconteceu ao longo da semana, não é? Estamos a curtir o Setembro Amarelo Abaixo Suicídio, não é? Abaixo Suicídio é o que nós queremos garantir, pelo menos para que o número de pessoas que possam suicidar-se reduza ao mínimo detalhe, no sentido que não haja ninguém que possa suicidar-se, né? Afinal, a vida vale por qualquer outra coisa. Então, vamos valorizar o bem precioso que Deus nos deu, né? Somos vivos e gratos por tudo quanto Deus nos dá dia após dia. Então, vamos cuidar das nossas vidas no sentido que nada de mal nos aconteça. É verdade que os problemas existem e sempre vão fazer parte da nossa vida, mas nós temos que encontrar soluções em meio destes problemas, né? Não permitir que os problemas nos façam tirar a própria vida, ponto de poder suicidar-se. Não, nós não podemos suicidar-se. Devemos sim continuar a agradecer a Deus, continuar a pedir a bênção infinita dele, no sentido que as coisas melhorem e não só, porque os problemas fazem parte da vida, conforme já dizia. Sem contar que mais adiante poderemos sim acompanhar os passos, está nas redes, as breves indicações dos nossos famosos locais nacionais e

0: seguimos então com as sugestões de festas que vão acontecer aqui na cidade de Tete. Falando mesmo em festa, o próximo sábado o sítio da Lili vai então receber a promoção e organização de um evento denominado Pool Experience Vibe, que está a ser organizado por Elton Carvalho, um produtor musical daqui da nossa cidade de Tete, que está cá no programa 45 Graus, decide então visitar os nossos estúdios para poder partilhar-nos breves indicações sobre o evento que o mesmo está a promover e organizar. O evento vai acontecer no próximo sábado, 3 de outubro do ano 2026, no sítio da Manu. Então, Elton, seja muito bem-vindo ao programa 45 Graus. Cumprimenta o nosso estimado ouvinte e partilha-nos todos os detalhes com relação a este evento denominado Pool Experience Vibe.
1: Boa noite a todos. A iniciativa deste evento surgiu na vontade de criar uma experiência diferente para os jovens. Tive essa iniciativa juntamente com o meu parceiro Mr. Vibe, onde juntos tivemos a ideia de juntar tudo aquilo que nós jovens gostamos, que é um momento de piscina, música, churrasco, entretenimento e uma boa diversão. O evento será realizado no sítio da Manu, um local preparado para proporcionar essa experiência de piscina, música e entretenimento. E como os DJs convidados para animar a festa, temos DJ Coco, DJ Jacla e eu, DJ Elton, também farei parte do performance do evento. E como a nossa programação está diversificada, teremos um artista convidado, que é o Table Acoustic, e também teremos o MC Ilênio DC, este que será responsável para ajudar a interagir com o público e criar aquela boa vibração, aquela boa animação. A ideia é termos diferentes momentos e estilo ao longo do evento, para que a experiência seja dinâmica do início ao fim. Então, para quem ainda não comprou o bilhete, não fiquem de fora, porque estamos a preparar uma experiência diferente, onde música, piscina, churrasco, socialização e, acima de tudo, boa vibe encontram-se num único lugar. Então, pessoal, juntem seus amigos, chamem a malta toda, aquela malta da socialização, aquela malta da diversão, e juntos vamos fazer a Pool Vibe Experience. Pois nós não queremos que as pessoas assistam uma festa, mas sim queremos que as pessoas vivenciem uma experiência única. Então, espero ver-vos lá, pessoal. Aos jovens ligados à nossa rádio, a mensagem que deixo para vocês é a seguinte. Não deixem de acreditar nas vossas ideias. Porque muitas das vezes temos essas ideias apenas na mente. Ou por outra, temos sonhos, temos projetos. Projetos até traçados no papel. Mas muitas das vezes ficamos à espera de momento perfeito para começarmos. Então, irmãos, o importante é só começar, aprender durante o caminho e continuar a trabalhar com muita persistência. E, acima de tudo, aproveitem a juventude, criem boas memórias, estejam sempre perto de pessoas que vos acrescentam e procurem sempre fazer as coisas com boa energia, com vontade, com garra de jovem que tem capacidade de criar, porque nós estamos numa fase de criar a nossa própria base. Então, vamos usar essa energia mesmo para produzir, malta. E sem mais delongas, da parte do DJ Elton, só fica o convite. Continuem ligados na rádio. E claro, sem se esquecer, marquem já na vossa agenda. Dia 3 de outubro, Pool Party, Pool Vibe Experience, sítio da Manu, 12 horas. Até lá, um forte abraço.
0: Saiba que está na companhia certa do programa 45 Graus. Queremos, neste exato momento, espreitar a nossa página do Facebook do emissor provincial da Rádio Moçambique e também da página 45 Graus RMTET,
2: Porventura, também queremos visitar o nosso grupo do WhatsApp e ver quem são os nossos amigos que estão ali a fazer a marcação das suas presenças, quais são as mensagens que pelo menos nos chegam até a este preciso momento. Então, a primeira mensagem pertence à Ana Paula. Ela diz: boa noite, Manuelton, estou a escutar o programa a partir de casa. O meu sábado está sendo muito calmo até aqui, não recebi nenhum convite de saída por parte das minhas amizades. Acho mesmo que vou passar o resto do final de semana em casa. Aqui é mais seguro e mais barato. Muito obrigado, então, Ana Paula, por esta mensagem linda e maravilhosa, dizendo-nos que vai passar o fim de semana em casa por ser seguro e mais barato. Talvez seja uma opção, né? Uma opção porque, segundo ela, não recebeu nenhum convite por parte das suas amizades. Com certeza que se tivesse recebido algum convite, a realidade teria sido totalmente diferente. Mas então, como ela preferiu passar o final de semana em casa, só temos mesmo que desejá-la bom fim de semana, não é? Bom fim de semana, Manana, no sentido que curtas da melhor forma possível, encontres alguma coisa para fazer, podes até assistir a novela enquanto escuta o programa 45 graus, claro, né? Nesta noite de sábado temos que curtir da melhor forma possível, mesmo que estejamos em casa. Atenção, não se curte fora apenas, curte-se também em casa. A próxima mensagem pertence a Elisa Carlos. Ela diz: boa noite, Elton. Estou ligada ao programa a partir do meu quarto. Estou sentada na minha cama, escutando 45 graus. Apenas passei para marcar a presença e desejar a todos um ótimo fim de semana. Bebam, comam, curtam, mas sem exageros. Beijinhos, da Elisa Carlos. Muito obrigado, Elisa, por esta linda marcação de presença. Boa noite a todos. Meu nome é Soraya e estou ligado a partir de casa. Apenas passei para desejar a todos um ótimo fim de semana na companhia do Senhor. Amanhã é domingo, dia oportuno para podermos visitar a casa do Senhor e obtermos graças para o resto da semana que se segue. Muito obrigado pela marcação de presença, Mana Soraya. Próxima mensagem pertence a Tainara. Diz: boa noite a todos, estou ligada a partir do bairro Josina Machel, aqui na cidade. O programa está top, como sempre, num dia em que o tempo permite para dar algumas voltas, passear pelo bairro, visitar alguns amigos e, claro, alguns familiares próximos ou então aos nossos amigos. Apenas passei para dizer que a vida é única. Façamos tudo o que estiver ao nosso alcance, mas, claro, sem exageros, para que não possamos nos arrepender por nada quanto fizemos enquanto estávamos felizes. Curta, mas saiba que a vida deve ser bem vivida. Muito obrigado, então, Mana Tainara, por esta linda mensagem e marcação de presença ao mesmo tempo. Boa noite a todos. Gostava de endereçar os meus cumprimentos aos meus irmãos que se encontram em Marara. Abraços do Micheque Carlitos. Muito obrigado por esta marcação de presença, Mano Micheque Carlitos. Próxima mensagem diz: boa noite a todos, o meu nome é Aurélio Daúdo. Estou a passar o fim de semana em casa com a família, sem ânimo para saídas. Apenas peço a composição do Jack Music, Afinal em Tenepa, somente. Muito obrigado. Ok, vamos então em antena acompanhar esta composição Afinal em Tenepa do nosso querido irmão e amigo fiel daqui do programa 45 Graus, chama-se Aurélio Daúdo, que nos pede então a composição do Jack Music intitulada Afinal em Tenepa. Nós voltamos dentro de instantes com mais

Muito bem, depois de termos acompanhado então esta composição do Jack Music intitulada Fernando Tenepa, o pedido do Aurélio Daúdo, seguimos com as próximas mensagens que nos chegam dos nossos amigos que estão ligados ao programa. Próxima mensagem diz: boa noite a todos, sou Sauzinha. Somente passei para desejar-vos um bom fim de semana. Boa noite a todos, aqui é Dona Esther. Estou ligada a partir dos dois postes. Dona Esther, Dona Esther. Nos dois postes, é o local onde ela está neste exato momento a acompanhar o programa 45 graus. Então a malta que nos acompanha por qualquer canto do nosso belo Moçambique ou então da província de Tete, queremos agradecer neste exato momento pelo carinho da vossa audiência que nos acompanham deste lado a curtir, mas também acompanhando o programa 45 graus. Muito obrigado a todos que até o momento enviaram-nos mensagens na nossa página do Facebook 45 graus mais quente e também no emissor provincial da Rádio Moçambique e também no nosso grupo do WhatsApp 45 graus ouvintes. Seguimos então neste exato momento com mais uma proposta musical e desta vez o convite vai para o Avelino Tomás, que nos sugere a composição intitulada Uma Víbora, que foi lançada no princípio deste ano. Birimanque!

0: Ouvintes assíduos da Rádio Moçambique, já estamos de volta com o espaço às três mães desta linda noite de sábado. Ao meu lado está uma jovem que pretende cumprimentar o nosso estimado ouvinte e partilhar-nos as suas três preferências musicais. Boa noite, bem-vinda ao programa 45 Graus, diga-nos o teu nome e quais são as novidades que nos trazes nesta linda noite.
1: Boa noite, Elton. Boa noite, ouvintes. Chamo-me Fátima Arnaldo.
0: Uhum. Fátima Arnaldo, o que é que mais gosta de fazer aos sábados?
1: Aos sábados eu gosto de ir à igreja.
0: Ok. Pela noite?
1: Não, sou muito caseira.
0: Ao longo do tempo. Muito caseira?
1: Eu sou muito caseira, fico muito em casa, okay. Não gosto de sair, não curto festa nem...
0: Mas por quê? É muito bom, principalmente jovem que tu és.
1: É por não gostar mesmo. Não
0: ou é falta de convites. Talvez podemos aqui encontrar um cunhado que esteja atento e que queira convidá-la.
1: Talvez seja por isso.
0: Mas tudo bem. Então, diga-me, geralmente aos sábados, além de ir à igreja, quais são outras coisas que mais são divertidas para ti?
1: Normalmente eu não tenho nenhuma coisa que...
0: Assistir novela, nada?
1: É que sábado dá repetição, né, das novelas. Um pouco vergonhoso dizer isso, gosto de assistir desenhos animados.
0: Mas por que vergonhoso? Não, eu assisto desenhos animados.
1: Também assistes?
0: Claro!
1: Então é normal, vamos normalizar uma coisa dessa, né?
0: Uhum.
1: Então eu gosto de assistir desenhos animados.
0: Ok, que bom. Então não precisas te sentir mal, porque, eu assisto desenhos animados, eu também assisto, Tom Jerry.
1: Não, dizem que para adultos é vergonhoso.
0: Não tem nada a ver. Atenção que gostos são relativos. Cada um deve gostar aquilo que ele prefere.
1: Exatamente.
0: Ninguém deve interferir no teu gosto, ninguém deve vir falar, olha, Fátima, não pode gostar de desenhos animados, você já é grande. Não. Afinal, cada um escolhe aquilo que necessariamente lhe acha divertido, não é? Mas então, nós convidamos mesmo para que tu possas partilhar conosco as tuas três preferências musicais, ou seja, quais são as tuas três músicas que mais gostas. Vamos começar com a terceira posição. Qual é a música que, na tua opinião, fica na terceira posição e por quê?
1: Gosto da música muito nem muito. O artista é Norman Chicote.
0: Okay.
1: Porque a música me traz uma boa mensagem. Gostei da música.
0: Uau, que bom. E tu poderias partilhar conosco um pouco do trecho desta música, como é que se canta,
1: claro.
0: E tudo. Vamos daí então escutar.
1: Exatamente, eu não sei cantar tão bem, porque a música...
0: Não, nós sabemos que tu não és cantora, mas pelo menos que saibas imitar um pouquinho. Lá, lá, lá, lá, lá, lá, lá, lá, lá. Uma coisa assim, tão simples.
1: Muito nem muito mesmo.
0: Minha amiga não gosta de cantar. Mas o que é que esta música fala, já agora? Muito nem muito?
1: Fala sobre as pessoas, porque... Nós tentamos fazer alguma coisa, mas as pessoas são ingratas, começam a te apontar dedos, começam a inventar histórias. Uhum. São muitas coisas que falam, mesmo você fazendo bem, mas as pessoas, quando

0: Yeah, e já agora, yes. Na segunda posição, qual é o artista que fica?
1: Trent Finger.
0: Tem, sim, muitas músicas. Qual é a música?
1: A música que eu gosto é que... deixa eu me lembrar um pouco.
0: Tem várias. Tem, por exemplo, aquela...
1: Sim, sim.
0: Fala comigo, papá.
1: Aquela que...
0: Encosta no teu papá, vou te dar.
1: A música é a seguinte.
0: Rosita? Não.
1: Mesmo sem dinheiro, let's go, amor.
0: Ah, amor, let's go. Uau!
1: Exatamente.
0: Por que esta música, amor, let's go? Te lembra alguma coisa?
1: Me lembro.
0: Bons momentos.
1: Sim, bons momentos. Enfim, já passou.
0: O que se passaram, não é?
1: Exatamente.
0: Uau, que bom. Espero que tenham sido vividos da melhor forma possível. E esta música, pronto, eu acredito que tu nos conheceste por acaso, é por alguma razão.
1: Realmente.
0: Embora que não queiras partilhar com o nosso ouvinte, talvez assim, depois que o programa terminar, podes contar-me o que é que está por detrás desta música, porque não foi por acaso.
1: Realmente.
0: Trent Finger tem muitas músicas. Só foste escolher Amor, Let's Go.

0: não queres deixar uma mensagem para alguém especial por conta desta música?
1: Não.
0: Não. Tudo bem, não vamos aqui questionar aquilo que ela não quer falar. Então, indo, senhoras e senhores, meninos e meninas, para a nossa primeiríssima posição. Qual é o artista que fica na primeiríssima posição e por quê?
1: Clayton David.
0: Clayton David também tem muitas músicas.
1: Exatamente.
0: Mas qual é a música que mais gostas?
1: A música que eu mais gosto de Clayton David, o título é... Fala com minha mana, pra ser tua cunhada.
0: Fala com minha mana pra ser tua cunhada. Ai, ai, ai.
1: Exatamente.
0: Esta música também tem alguma coisa ali que isso pode ser revelada. Então, diga-nos lá. Pelo menos essa não pode escapar. Por que é que escolheste esta música?
1: Eu escolhi essa música porque essa música me faz lembrar no passado.
0: É um passado. Tu quer dizer, tem alguma coisa no teu passado que tu não queres lembrar?
1: Tem alguma coisa, sim.
0: Não é?
1: Porque são boas coisas, mas enfim,
0: okay.
1: Também não são boas porque nós chegamos a concluir nesse assunto.
0: Isa, sou ok, tudo bem.
1: Não realizamos tudo aquilo que
0: deveriam.
1: Sim, exatamente.

0: já estamos mesmo nos minutos finais do nosso Dedo de Conversa. Qual é a mensagem que gostarias de deixar para todos que estão ligados no nosso programa? Aproveite também estes minutos para desejar a quem estiver a escutar o nosso programa beijos e abraços, cumprimentos. Fique à vontade.
1: Eu desejo um bom final de semana a todos os ouvintes. Que Deus os abençoe. Epa, que curtam, beijos, que curtam. Uhum. Que vão groovar, que groovam bem. Para que voltem em casa com uma boa saúde.
0: Uhum. Yeah, beijos e abraços para quem vão. Sobrinhas, filhas, tias, manas.
1: Eu mando abraço para a minha família, principalmente Ana, Arnaldo Guedes Romão, na terça, Arnaldo Guedes Romão. E a toda a minha família, mando um beijinho e abraço.
0: Muito obrigado nós por termos o prazer de conversar contigo, Fátima. Esperamos que volte a visitar a Rádio Moçambique mais vezes. Aguardamos por ti numa próxima oportunidade, tá bom?
1: Tá certo.
0: Que bom. Muito obrigado, então. Este foi o Dedo de Conversa que nós tivemos com a nossa querida Fátima, que nos esteve a partilhar aqui as suas três preferências musicais.
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0: Vamos então ao espaço está nas redes desta semana. Vamos acompanhar o que é que os nossos famosos locais e internacionais andaram a aprontar ao longo da semana. O que é que aconteceu? Está nas redes. É o espaço que vamos acompanhar a seguir. A tua especial atenção.
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0: Boy Clay, Gajo da Munhava, anuncia projetos futuros e acalma os corações dos seus fãs.

O rapper Boy Clay, carinhosamente tratado por Gajo da Munhava, usa suas redes sociais para acalmar os corações dos seus fãs e admiradores, que aguardam pelos seus dois projetos prometidos. Refiro-me ao EP Checkmate e também ao EP Nzimbe, que serão disponibilizados em breve. Durante este período de espera, o artista pretende trazer sons soltos, que serão lançados sob o conceito Enquanto Esperam. A ideia é trazer um som atrás do outro, mantendo os fãs e seguidores sempre ligados à sua música, até chegar o grande dia do lançamento do seu EP. Preparem-se para poder acompanhar cada lançamento e descobrir o que é que o Boy Clay tem preparado enquanto os projetos não chegam. Esta foi uma mensagem que foi escrita numa das suas redes sociais. De lembrar que o Boy Clay é autor de vários sucessos, a título de exemplo, Ona, que é uma das músicas que ganhou maior notoriedade após o seu lançamento.

Ainda sobre as novidades desta semana, Bander e Bibi viram autores no novo vídeo da Júlia Duarte. Nunca foi sorte, sempre foi Deus que uniu o meu destino ao teu. A cantora moçambicana Júlia Duarte lançou recentemente o seu trabalho audiovisual intitulado Dona do Anel, que apresenta uma história marcada por beleza e sentimento. O vídeo conta com participações especiais do Bander e da sua esposa Bibi, que assumem o papel de atores e ajudam a dar vida à história apresentada neste trabalho. A música celebra o amor, a união e as conquistas de um casal que, segundo a letra, conseguiu superar as barreiras e respeitar o seu próprio processo. Júlia Duarte destaca ainda a fé em Deus e a realização de um relacionamento que chegou a ser questionado por outras pessoas. Em Dona do Anel, a cantora celebra esse momento ao afirmar: "Hoje eu sou a Dona do Anel", enquanto promete ao seu companheiro fazê-lo rei e reforça que acertou na escolha. O novo trabalho audiovisual já se encontra disponível em todas as plataformas digitais.

cantora moçambicana Tamires Moyane lançou recentemente a sua obra intitulada O Plano Dela, marcando o seu regresso nos lançamentos com uma nova aposta que já se encontra disponível nas suas plataformas digitais. De lembrar que este trabalho foi produzido por Ig Music. A música foi composta pelo próprio produtor em colaboração com Lério Shani, explorando uma sonoridade que reforça a identidade musical da Tamires Moyane e também a sua aposta em novos trabalhos para o público. Além da versão do áudio, O Plano Dela conta com um videoclipe oficial que já se encontra disponível no canal oficial da cantora no YouTube. O vídeo foi realizado por Sir Boy e tem como modelo o ator e produtor de conteúdos Edu All Time.

cantor e compositor britânico Edward Christopher, carinhosamente tratado por Ed Sheeran, perdeu mais de 200 mil seguidores nesta semana após Mac Moran ter sido removido dos shows de abertura da sua turnê intitulada Loop Tour nos Estados Unidos. O fato ocorreu após o rapper ter feito algumas declarações pró-Palestina durante um show em Nova Jersey. Até o momento, o artista só lamenta pela redução dos seus seguidores nas plataformas digitais. E é com esta última nota informativa do Ed Sheeran, que perdeu mais de 200 mil seguidores no Instagram após ter removido Mike Moran da turnê, que nós colocamos um ponto final ao espaço Está nas Redes.

0: Muito bem, é com esta composição que nós colocamos um ponto final ao programa 45 graus deste sábado. Queremos agradecer a todos pelo carinho da audiência e não só pelos erros cometidos, as nossas sinceras desculpas. Então, sabe que nós não somos perfeitos, todos nós temos nossas imperfeições e nossos defeitos, e por esta razão queremos desculpar-se assim dos erros que foram cometidos ao longo desta edição. Meu nome é Elton Miguel e eu estive no comando deste programa. Contamos também com o Eugênio Francisco, que esteve na mesa de som, aos olhos atentos de Amarildo Roberto. Nós vamos na esperança de aqui voltar numa próxima oportunidade, se Deus quiser, e se o destino permitir. Deste lado, nós passamos. Bom fim de semana!
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1: São 20 horas e 58 minutos e meio. Quando forem 21 horas, teremos as notícias em cadeia nacional.
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1: Amigo ouvinte, a sua atenção às notícias das 21 horas.

0: De volta às notícias a seguir, apresentadas por Cristina Xavier. Cristina, boa noite.
1: Boa noite, Sérgio Samuel. Boa noite, ouvinte. O Ferroviário da Beira revalidou o título de campeão nacional de basquetebol sénior masculino. O conjunto Locomotiva venceu este sábado o Machaquene por 69-66 no terceiro jogo da final do play-off a melhor de 5. Nos dois jogos anteriores, vitória no jogo 1 por 74-69 e no jogo 2 por 64-61. A cidade de Nampula enfrenta um déficit de 80 mil metros cúbicos de água para responder à procura dos consumidores. Atualmente, a empresa de água e saneamento disponibiliza 40 mil metros cúbicos por dia perante uma necessidade estimada em 120 mil. Segundo o diretor técnico da empresa Vidigal Jaime, o atual sistema de abastecimento cobre apenas 33% da população, estimada em mais de 1 milhão de habitantes. A fonte aponta o rápido crescimento demográfico da cidade como uma das principais causas da insuficiência de água.
2: O sistema atualmente existente, que é o principal que faz a abstração a partir da barragem de Munapo, teve a sua construção em 2012, foi quando entrou em funcionamento. Nessa altura, tinha sido concebido para abastecer a cidade, que estava com mais ou menos aproximadamente cerca de 600 mil habitantes. Mas se formos a ver, hoje a pressão já é maior.
1: O abastecimento de água é feito durante 9 horas por dia, de forma alternada pelos diferentes bairros. O Conselho Municipal de Choco, em Gaza, está a reforçar as ações de prevenção contra possíveis inundações na próxima época chuvosa, com trabalhos de limpeza da rede de drenagem em vários bairros da autarquia. A medida pretende facilitar o escoamento das águas pluviais e reduzir o risco de inundações em caso de chuvas intensas. O presidente do Conselho Municipal, José Moiane, aponta a expansão da rede de drenagem para os bairros ainda não abrangidos como um dos principais desafios.
3: Há necessidade de permanentemente fazermos a limpeza das nossas valas de drenagem, portanto, do sistema de valas de drenagem. E não só para ampliar, porque em alguns bairros ainda não temos, portanto, as valas de drenagem. Então, o grande desafio é, de fato, de continuarmos a ampliar a rede do sistema de valas de drenagem.
1: José Moiano reconhece que os trabalhos decorrem de forma condicionada devido à falta de equipamentos. E o Conselho Municipal da Beira Ensofala está igualmente a intensificar as ações de prevenção de inundações face à aproximação da época chuvosa. As atenções estão viradas para a abertura e limpeza de valas de drenagem nas zonas mais propensas a inundações. O vereador institucional, Sandro Carmona, diz que equipas técnicas do município já estão no terreno em conjunto com os munícipes para realizar jornadas de limpeza e reduzir os riscos durante as chuvas intensas.
4: Estamos a fazer o trabalho de abertura de valas, que é um trabalho já constante que está sendo feito, a abertura das novas valas, assim como o condicionamento das antigas valas. Portanto, nós estamos a trabalhar olhando para essa situação, nós conhecemos a área que nós estamos a governar, por isso que as épocas chuvosas que passaram não tivemos alarme que fosse digno de realce, porque todo o sistema de escoamento das águas das chuvas ao nível da cidade da Beira estava a ser encaminhado para o mar.
1: A Idilidade apela à colaboração dos moradores, sobretudo na deposição correta de resíduos sólidos, para garantir o escoamento das águas e reduzir o risco de inundações na cidade. A província de Tete poderá enfrentar este ano uma crise de pasto para o gado bovino e caprino devido à previsão do fenómeno El Niño. A estiagem poderá afetar 9 distritos e a cidade de Tete, reduzindo a disponibilidade de capim para os animais. Perante o risco, a secretária de Estado em Tete está a reforçar a campanha contra as queimadas descontroladas. Cristina Mafumo diz que a medida visa preservar as áreas de pastagem e garantir alimento para o gado durante o período de estiagem.
5: Temos que começar a ter uma capacidade de guardar a comida que ainda temos. Começar a olhar para a questão de reservar a água. Nosso cabrito, o nosso boi, freio também. Não tem pasto. Vamos abandonar esta regra, porque é aquele pouco capim que estamos a queimar que seria para o nosso gado. O que temos que fazer é cortar aquele capim e vamos alimentando o nosso gado no momento de pico de falta de pasto. Temos que aprender com este grande desafio.
1: As autoridades reforçam o apelo à prevenção das queimadas para preservar as áreas de pastagem durante a estiagem. Deputados da Frelimo pelo Círculo Eleitoral de Gaza apelam à Polícia da República de Moçambique para reforçar a prevenção e o combate à venda e ao consumo de drogas na província. A preocupação surge na sequência do aumento de focos de venda e consumo de estupefacientes, sobretudo nas zonas urbanas, envolvendo adolescentes e jovens. Durante o encontro com a PRM, os parlamentares foram informados sobre o desmantelamento e a detenção de integrantes de redes envolvidas na venda e consumo de drogas ilícitas em vários distritos da província. Alberto Valoi, porta-voz do grupo parlamentar, defende a continuidade das ações da PRM contra estas redes.
6: Nós tivemos uma informação de muito agrado em termos daquilo que é a ação operativa da polícia no desmantelamento desses focos de venda de drogas. Há um desmantelamento e nós notamos uma ação muito coesa da administração da justiça para o desincentivo daqueles que realizam tais práticas. Na verdade, é aqueles que são consumidores dos estupefacientes não terem mercado onde adquirir.
1: O porta-voz do grupo parlamentar encoraja a Polícia da República de Moçambique a intensificar o combate às redes de venda e consumo de drogas ilícitas, de modo a travar a proliferação deste fenómeno na província de Gaza. Na atualidade internacional, a Cuba diz estar aberta a relações comerciais e de negócios com empresas dos Estados Unidos. A garantia foi dada pelo ministro dos Negócios Estrangeiros, Bruno Rodrigues, durante a Assembleia Geral das Nações Unidas. Rodrigues disse que Havana também está disponível para o diálogo com Washington, desde que as negociações decorram com respeito, igualdade soberana e sem ingerência nos assuntos internos. O ministro referiu ainda às reformas económicas em curso no país e afirmou que Cuba continua a defender o seu modelo socialista. O tempo, a cidade de Tete poderá registrar este domingo 39 graus centígrados de temperatura máxima, seguida por Maputo com 35 graus. Para as cidades de Chimoio e Quelimane, prevê-se uma máxima de 34 graus, Nampula e Xai-Xai 32, Beira 31, Inhambane, Pemba e Lixinga 30 e Vilanculo 29 graus centígrados de temperatura máxima. Fora as notícias a esta hora. As próximas, à meia-noite.
7: Amigo ouvinte, esta continua a ser a Rádio Moçambique, estúdios em Tete. Desapareceu da casa, na zona de Caxigamba, um idoso de nome Abílio Alberto Tique, de 54 anos de idade. Na altura, trajava calças de cor preta, camisola azul e cobriu uma manta. Pede-se a quem souber o seu paradeiro o favor de entrar em contato através dos seguintes números de telefone. 84-79-62-519 ou então 87-74-78-851, falar com o Sr. Horácio Alberto Tique ou deixar na esquadra mais próxima. Daqui a pouco teremos o programa Nhimbozato.
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12: Senhoras e senhores, saudações! Está no ar o Nimbozato, que é a maior parada de música ligeira da província de Tete.
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12: Nós somos Clayton Banda e Yassima Manuel na apresentação, com Cândido João na sonorização e a realização atenta de Lloyd Nascimento. Hoje, senhoras e senhores, entramos oficialmente na sétima semana de votação.
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12: Exatamente, na contagem anterior, quem conquistou os corações dos ouvintes e a liderança absoluta foi o virtuoso João Timba, com a canção Kazanga NZ13, somando 770 votos. Entretanto, por este e Obo Music em segundo lugar, já terem vencido numa das semanas antecedentes, entrou automaticamente para a lista de finalistas a artista Aura Kalu, com a sua canção Ambuyewango, cujo código de votação é NZ36 e arrecadou um total de 150 votos.
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cordiais saudações a todos. Eu sou a ministra Aura Kalu, concorrente do Nyumbisato, com a canção intitulada Ambu Eu Ango. E desta forma venho demonstrar a minha enorme satisfação ao saber que eu fui apurada à gala final. Estou entre os 10 finalistas e eu estou muito feliz e agradeço primeiramente a Deus pela graça que Ele me deu para poder estar nesta gala final e de seguida agradecer a todos que me apoiaram, a todos que me ajudaram, a todos que votaram em mim incansavelmente. E dizer o que eu espero até o fim deste concurso é continuar a dar o meu melhor, né? Continuar a crescer como artista, continuar a ter uma troca de experiência com os vários artistas que poderão estar nesta grande final e aprender muito mais. No entanto, o que o público pode esperar de mim nesta gala final é muita surpresa e muita coisa boa e diferente. Eu prometo trazer um louvor, né? Como uma hora poder representar o louvor e a adoração de Deus e trazer um impacto diferente nesta gala final. E não para você que quer participar, venha, eu te convido, venha para esta gala final, porque esta gala final promete. Estarei aqui para adorar a Deus e transmitir o poder de Deus através dessa gala. Venha comigo adorar.

0: Muitos parabéns a Aura Kalu, ela que já tem o seu passaporte carimbado para cantar ao vivo com a nossa banda na grande cerimónia de premiação. Mas a pergunta que está no ar hoje, em toda a província de Tete, é a seguinte: quem será que foi o grande vencedor que conquistou o topo nesta 7ª semana de votação?
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0: Vamos bem rápido, amigo ouvinte, recordar como ficou ordenado o top 10 da semana passada. Em primeiro lugar, Nkazanga de João Timba, NZ13, com 770 votos.
1: Pambu de Shuir, Azashite Shiari Mulungu, Yoba Music, Nimbas Magma Darnesh, Sera, Dambira Voto, Madzana Mawiri, Magma Shano Nazipemba.
0: Em terceiro lugar, com 150 votos, Aura Kalu com Ambuye Wangu, canção número 36.
1: Pambu de Chinai, a Caidona Wale, a 3G de Xangara, Nimbas Magma Darnesh, Femba, Yoma Dambira Voto, Magma Nomu e Naibodze.
0: Em quinto lugar, Mariazinha de SB Columba, NZ55, com 50 votos.
1: Pampunas Santados e Tsazi Bantima, Daniel Foto, Nimbexinai, na foto, Magma Dados.
0: Mabonzo, com Andy Pinduquira, arrecadou 22 votos e ficou em sétimo lugar na semana passada. O seu código é NZ47.
1: Pampunas de Serega Mandungira, Aronite, Nimbex, Magma Nainai Bozi, e uma da foto, Magma Uira.
0: Em nono lugar, Moana Wango de Acetileno, NZ40, com 16 votos.
1: Pambu de Chikumi, Legane Gudipa, e a Mista Sunga, Nimba Chikumi Neshi Femba, Madamira Voto, Kumi Neibotia.
0: Aos nossos ouvintes, reforçamos o apelo para que votem massivamente nas suas canções favoritas, de modo a que possamos coroar o vencedor de cada semana e garantir que o mesmo some pontos decisivos na corrida aos 10 grandes finalistas.
1: Nimba Gudimu, Domice Voto, Vassar Watu, Mtsago Busa, Nkono Gudinha, Ntedo Ewano, Asterisco, 744, Cardinal. 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
0: E aos concorrentes, embora seja importante mobilizar os seus fãs para que votem, é importante recordar sempre que a nossa competição vai além do voto popular. O júri especializado do Nimbusato acompanha minuciosamente os artistas para atribuir outros troféus em categorias como melhor voz, melhor canção, artista revelação e, por que não, canção temática.
1: Bom, eu voto na Vesley Watsu. Em justiça, que o Muim Beto Winem Patsu é a canção mais votada, Zuane Guti, Kunam Patsu Zinango, Somme Zire Mandiama Juri Watsu, Omme Amaona, Kuimba Buino, Fala Buino, Nibokana Tenga Buino, Kutimamos a Rise Madu Yano, Yaguza Funikira, Kuna Want Winsen.
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0: Senhoras e senhores, é hora de revelar as movimentações da 7ª semana de votação. Começamos pelas posições que garantiram o resgate e a permanência na lista ativa do concurso.
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Logo acima, na 11ª posição, com 10 votos acumulados, saudamos o regresso de Wia Figueira com a música Zabere, NZ31. Ele, que já esteve no pódio na 3ª semana com 211 votos, volta a marcar presença entre os mais votados esta semana.

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1: Na décima posição, segurando a última vaga do grupo de elite com 12 votos, está o Mr. Sunga com o tema Lekaniku Dzwipa NZ19, uma prova de resistência, ocupando o mesmo lugar consecutivo.

Subindo no escalão para a oitava posição com 21 votos, temos o jovem Acetileno com Moana Wango, canção número 40. Ganha um lugar, faça a contagem passada e recupera o fôlego na parada.

O destaque também na sexta posição, somando 55 votos, vai para Todd Cantimbo com o seu trabalho Batsirai, canção número 30. A massa votante colocou a música de volta ao top 10.

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1: Na porta do pódio, na quarta posição com 81 votos bem somados, a energia contagiante de 3G de Xangara com a Kali Lonawala, NZ39. Este artista revalida o excelente lugar que conquistou na semana passada.

E no topo absoluto, amigo ouvinte, artistas concorrentes, apreciadores da boa música local, saibam que em primeiríssimo lugar está nada mais e nada menos que

Stephanie com Maria, somando 342 votos, garantindo lugar nos decinalistas. Esta é a canção número 10.

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1: Uma vez mais, muitos parabéns a Fan por este triunfo merecido. Ele junta-se assim ao Mabonzo, João Timba, Yob Music, Avelino Tomás, S. Biculumba e Aura Calu no grupo dos 10 grandes finalistas que vão, por um lado, disputar pelos prémios do Nimbusato 2026 e, por outro, atuar ao vivo com banda na cerimónia de premiações.
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0: Tchau, tchau.
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3: São neste momento, amigo ouvinte, 22 horas.
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3: Vamos ficar com música e publicidade até às 23 horas, tempo em que teremos o resumo de notícias.
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7: 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Esta é a história do Marcelo.
0: Marcelo, viste as notas da nossa filha? Ei, ela passou o trimestre com as melhores notas.
8: De fato, vi. É pá, muito bom.
0: Vi, muito bom. É só isso?
8: Amélia, parabéns para ela. Depois fazemos alguma coisa.
0: Depois? Tu estás diferente.
8: Mas diferente como?
0: Estás aqui, mas parece que a tua cabeça está num outro lugar.
8: É cansaço.
0: É só cansaço?
8: Está tudo bem.
0: Outra vez esse telefone.
8: Eu disse, está tudo bem. Desculpa, estou cansado. Vou já dormir.
7: Às vezes está tudo bem não significa que está tudo bem. Às vezes é apenas a resposta de quem ainda não encontrou coragem para dizer: eu preciso de ajuda.

0: Marcelo, que contas são estas? A creche ainda não foi paga, a renda também não, e estas mensagens, quem está a cobrar-te dinheiro?
1: Amélia, deixa isso!
0: Deixar o quê, Marcelo? Há semanas que estás distante. Não dormes, não comes direito, estás sempre agarrado ao telefone e agora aparecem estas dívidas.
1: Eu consigo resolver!
0: Como?
1: Eu tentei ganhar algum dinheiro nos jogos, então vou resolver.
0: Jogos?
1: Sim, comecei com um pouco, perdi. Depois pensei, se jogar mais uma vez, eu recupero. Mas quanto mais tentava recuperar, mais perdia.
0: E por que não me contaste?
1: Porque tive vergonha.
0: Vergonha de quê?
1: De olhar para vocês e admitir que eu estava a perder o controle. Eu sou marido, sabes disso, eu sou pai. Esperam que eu resolva as coisas, não é?
0: E quem disse que tens de resolver tudo sozinho?
1: Epa, não sei, mas o que fazer, Amélia? As dívidas estão a crescer. As pessoas estão a cobrar-me. Eu não durmo. Não consigo concentrar-me no trabalho. Às vezes penso que seria melhor desaparecer, sabe?
0: Marcelo, olha para mim. Obrigada por me dizeres isso.
1: Isso o quê?
0: Obrigada por confiares em mim. Não vou julgar-te. Não vou gritar contigo. Vamos enfrentar isto juntos.
1: Mas eu estraguei tudo.
0: Não. Tu estás a passar por um momento difícil. Isso é diferente. E nós vamos procurar ajuda.
2: Falar sobre o suicídio não significa incentivar alguém a cometê-lo. Pelo contrário, uma conversa aberta, feita com empatia e sem julgamento, pode ajudar uma pessoa em sofrimento e sentir-se ouvida a procurar apoio. A Organização Mundial da Saúde recomenda a identificação precoce e o acompanhamento das pessoas afetadas por comportamentos suicidas.
0: Marcelo, vamos procurar ajuda profissional.
1: E se as pessoas descobrirem?
0: E se descobrirem? Precisar de ajuda não é motivo de vergonha.
1: Eu devia conseguir resolver sozinho essas coisas. Eu sou homem, pá.
0: Não. Precisamos de aprender uma coisa. Ser forte. Também saber pedir ajuda.
3: Pai!
1: Sim, filha?
3: A mãe disse que estás triste.
1: Estou a passar por uma fase muito difícil, mas vai passar.
3: Então posso ficar aqui contigo?
1: Claro, filha, podes.
3: Não precisas de falar. Posso só ficar aqui.
2: Às vezes, não precisamos de ter a resposta certa. Precisamos apenas de estar presentes.
4: Marcelo, meu irmão, hoje estás com uma cara...
1: Epa, estou bem.
4: Essa frase outra vez?
1: Que frase?
4: Estou bem. Mas os teus olhos estão a dizer outra coisa.
1: Não quero falar.
4: Tudo bem, não precisas de contar tudo. Mas posso ficar aqui contigo.
1: Por quê?
4: Porque às vezes um amigo não precisa de resolver o problema. Precisa só de não deixar o outro sozinho com ela.
1: Eu estou cansado.
4: Eu percebo.
1: Não percebes.
4: Talvez não. Então, conta-me.
1: Tenho medo.
4: De quê?
1: De que minha vida nunca volte a ser como antes.
4: Talvez não volte. Ou talvez fique melhor.
1: Como?
4: Começando por pedir ajuda. Vamos ligar para alguém?
2: Marcelo aceitou procurar ajuda. Não porque todos os seus problemas desapareceram naquele dia, mas porque deixou de enfrentá-los sozinho. As dívidas continuam lá. O problema com os jogos precisa de ser tratado. A ansiedade precisava de acompanhamento. Mas agora havia uma diferença. Marcelo já não estava em silêncio.
1: Amor?
0: Sim?
1: Obrigado por teres perguntado se eu estou bem.
0: Eu devia ter perguntado antes.
1: Eu também devia ter falado antes. Passei tanto tempo a tentar parecer forte que esqueci que também podia dizer não estou bem.
0: E agora sabes?
1: Sim, agora sei.
0: Uhum.
1: Quando alguém perguntar estás bem, talvez seja melhor parar de responder automaticamente sim.
0: E responder o quê?
1: Preciso de conversar.
2: Nem sempre conseguimos ver a batalha que alguém está a travar. 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

0: No bairro Dose, em Moatize, o silêncio e o desespero tomaram conta da casa de Manuel. Um homem marcado por um trágico acidente de mototáxi que lhe roubou a mobilidade e a vontade de viver. Enquanto a sua filha Rosa tenta diariamente lutar contra a apatia e a tristeza profunda do pai, uma reviravolta inesperada está prestes a acontecer. A chegada repentina de um vizinho com uma novidade ouvida no rádio promete transformar o destino daquela família. Será que Manuel conseguirá vencer a amargura e encontrar uma nova luz para o seu futuro? Acompanhe o desenrolar desta história que traz para si os seguintes personagens. Manuel, pai de Rosa, perdeu um membro inferior num acidente de mototáxi e enfrenta uma profunda fase de desânimo, limitando-se ao alpendre de casa. Rosa, filha dedicada, cuida do pai e lida com o dia a dia nos trabalhos domésticos. João, vizinho atento e solidário da comunidade. Manuel está sentado numa cadeira de madeira no alpendre, olhando fixamente para o chão. Rosa aproxima-se com uma bacia com água para lhe lavar as mãos e um banquinho para sentar-se ao seu lado.
1: Pai, trago água para se refrescar. Quer que o ajude a dar uma voltinha até a sombra da mangueira? Amanhã está fresca.
2: Deixa estar, Rosa. Para que ir à mangueira? Se não consigo caminhar sozinho pelos caminhos do nosso bairro, fico aqui a estorvar. Já não sirvo para nada, filha. Dependo de ti e dos teus irmãos para tudo. Desde aquele maldito dia do acidente do mototáxi. Meu Deus.
1: Oh, pai, não diga isso. O Senhor nunca é um peso. Nós amamos-te. Só queria vê-lo a sorrir como antigamente, a ir ver os vizinhos.
0: Manuel balança a cabeça negativamente em silêncio. O vizinho João aproxima-se apressado, trazendo um rádio portátil na mão e visivelmente entusiasmado com a novidade que acabou de escutar.
3: Tio Manuel! Ouviram? Estava ali a ouvir o rádio em minha casa e tive de vir a correr contar-vos. Ouviram a novidade que deram na emissão?
2: O que é?
1: Não, tio João. Que novidade? Aconteceu alguma coisa?
3: Vai haver uma campanha gratuita de colocação de próteses de membros inferiores na primeira quinzena de novembro. Lá no Hospital Distrital de Moatize. A iniciativa é da Vulcan, em parceria com qualquer coisa como algo tipo Alto Comissariado da Índia. É verdade, Alto Comissariado da Índia. E eu registrei imediatamente no papel os números de contacto que eles passaram no rádio, para ninguém perder esta vaga.
1: Prótese?
3: Sim, sobrinha. Disseram no rádio que uma equipa médica especializada virá de lá da Índia, diretamente para aqui, Moatize, Tete, para examinar as pessoas, adaptar as próteses e dar todo o acompanhamento que se precisa. Tudo de graça! Lembrei-me logo do tio Manuel, quando ouvi esta notícia.
0: Rosa vira-se para o pai com um sorriso rasgado no rosto, segurando o braço dele com esperança.
1: Oportunidade! O senhor vai voltar a caminhar!
0: Manuel arregala os olhos, incrédulo. A rigidez do seu rosto desmancha-se. As lágrimas de emoção misturam-se com o suor da testa.
3: Será verdade, minha filha? Será que ainda posso voltar a pôr os pés no chão e andar pela província de Tete como antigamente?
1: Sim, pai! Vamos ligar já para os números que o tio João apontou para garantir a sua inscrição.
0: A perda de mobilidade afeta não só o corpo, mas também a alma, fazendo com que muitos se afastem do convívio comunitário. 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

saído para arranjar recordação para onde os pôs a descoberto. Esses estão os Eagle e o tema é Hotel California. 22 horas e 42 minutos.

0: Mais um tema aqui para recordar para ti, amigo ouvinte.
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0: Vamos ter sim que interromper este tema de Malfer Júnior para ficarmos com o resumo de notícias nas línguas faladas nesta estação emissora.
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2: Resumo das notícias esta hora com a leitura de Amarildo Roberto. A secretária de Estado em TETE, Cristina Mafumo, considera que a preservação do legado dos libertadores da pátria, fruto da entrega de geração de 25 de setembro, deve ser uma responsabilidade assumida por todos os moçambicanos. Cristina Mafumo disse as palavras esta sexta-feira na Praça dos Heróis Moçambicanos, por ocasião do 25 de setembro, Dia das Forças de Defesa de Moçambique. Para a dirigente, reconhecer o sacrifício daqueles que tudo fizeram para tornar Moçambique livre de qualquer forma de subjugação deve traduzir-se no compromisso e na dedicação ao trabalho no dia a dia. Por sua vez, o governador de TETE, Domingos Viola, considera que a entrega dos membros das Forças de Defesa de Moçambique nas diferentes esferas da atividade constitui uma escola de patriotismo e cidadania. Ainda no âmbito da efeméride, as Forças de Defesa de Moçambique defenderam que o exemplo dos combatentes da luta de libertação nacional deve inspirar os jovens na determinação e consciência sobre a importância de preservar a integridade territorial e a soberania nacional. Segundo o representante do comandante provincial das Forças de Defesa de Moçambique, em TETE, Bento Aguiar, ao seguir o exemplo dos combatentes, os jovens estarão a honrar e preservar a memória da geração 25 de setembro que se sacrificou pela libertação do país. O administrador do distrito de Moatize, em TETE, afirma que a coragem demonstrada pelas Forças Armadas de Defesa de Moçambique deve servir de fonte de inspiração na busca pela independência econômica do país que os moçambicanos almejam. Colin Pita fez o pronunciamento na manhã desta sexta-feira na Praça dos Heróis Moçambicanos, na cidade de Moatize, na esteira das celebrações dos 62 anos do desencadeamento da luta armada de libertação nacional. A secretária de Estado de TETE desafia os farmacêuticos a serem céleres no atendimento dos pacientes depois de serem receitados a medicação. Cristina Mafumo recomendou para que as farmácias criem mecanismos para que os doentes não fiquem mais tempo na fila à espera dos medicamentos. Aquela governante deixou este apelo na última quinta-feira durante a saudação feita pelos farmacêuticos por ocasião do seu dia que se comemora a 25 de setembro de cada ano. O diretor-geral do Instituto Nacional de Minas espera que a aprovação em perspectiva da nova lei de regularização da atividade extrativa venha a contribuir para melhorar as condições de exercício da mineração artesanal no país. Olavo Dinias aponta igualmente a elevação do Instituto Nacional de Minas ao Estatuto de Autoridade Reguladora de Minas como uma medida que poderá reforçar a fiscalização e a organização do setor. O dirigente deposita ainda expectativas na criação da Empresa Nacional de Minas, que, segundo explicou, poderá contribuir para impulsionar a atividade da mineração artesanal, sobretudo os organizadores em associação e cooperativas. A secretária de Estado em TETE garante que o governo vai continuar a criar condições para aumentar as oportunidades de emprego e promover a empregabilidade dos jovens na província. Falando na feira de emprego realizada esta quinta-feira na cidade de TETE, Cristina Mafumo destacou a implementação de iniciativas como o programa Meu Kit, Meu Emprego, Fundo de Desenvolvimento Econômico Local, entre outras ações de apoio à formação, empreendedorismo e inserção dos jovens no mercado de emprego. Mais de 360 mil mulheres aderiram ao planeamento familiar no presente ano na província de TETE. O número de mulheres nestes serviços corresponde a um aumento em mais de 100 mil quando comparado ao igual período do ano transato. A informação foi avançada esta quinta-feira na localidade de Kaunda, no distrito de Xiúta, em TETE, pelo diretor provincial de saúde, nas cerimónias alusivas às celebrações do Dia Internacional da Contracepção, que se assinala 26 deste mês. Este foi o resumo das notícias a esta hora. Boa noite.
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0: Após a Megovinte foram as notícias nas línguas faladas nesta estação emissora. A seguir, o Amarildo Roberto vai nos trazer aqui o programa Ressonância das Músicas.

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1: Saudações, amigo ouvinte, seja muito bem-vindo ao nosso programa de sábado às 23 horas e 10 minutos. E quando chega esta altura, o nosso amigo ouvinte tem acompanhado o programa Ressonância das Músicas. E hoje, o Ressonância das Músicas não deixa de ser diferente, porque temos recebido artistas da nossa província, da nossa praça, para falarem da sua carreira artística. E, portanto, hoje recebemos nos nossos estudos uma voz feminina, é verdade. Depois de muito tempo com várias vozes masculinas, hoje temos aqui um ar diferente. O ar pertence a Marcela Vessa.

0: e vai falar um pouco de tudo, daquilo que diz respeito a si. Adianto dizer que ela é artista nata. Ela canta, ela dança, ela faz um pouco de tudo e vai partilhar conosco o seu dia a dia como pessoa, como artista que ela é. Seja muito bem-vinda pela primeira vez no nosso programa Ressonância das Músicas, Marcela Vesse.
1: Muito obrigada pelo convite. Sintam-se saudados no amor do Senhor Jesus.
0: Então, bem-vinda ao nosso programa. A Marcela Vesse é uma jovem artista, é da província de Tete. Nasceu cá, em que local?
1: Pois bem, eu sou da cidade de Tete. Nasci cá em Tete, no bairro Mateus Sansão Mutemba. Não sei se nasci no hospital ou em casa. Minha mãe nunca me falou disso.
0: Talvez na rua mesmo.
1: Talvez na rua.
0: Vamos lá, diga-nos um pouco de si, como pessoa. Marcela Vesse é cantora, é dançarina, é confeiteira, é miss. Então fale-nos um pouco da Marcela Vesse. Este é o seu nome artístico, o nome pessoal próprio. Vamos começar a partir daí.
1: Meu nome é um nome artístico. Tenho o meu nome próprio, na qual fui dada com a minha mãe. É um nome bíblico. E é muito difícil de pronunciar o meu nome. Então, para não dar trabalho às pessoas, optei por me dar Marcela. Mas o Vesse é realmente o meu apelido.
0: Ok. Então, Marcela Vesse.
1: Exatamente.
0: Qual seria o nome próprio?
1: Prefiro não falar.
0: Mas como não falar um nome bíblico?
1: Mas está tudo bem, está tudo bem. Metusela.
0: Metusela.
1: Exatamente.
0: Metusela.
1: Uhum.
0: Melhor repetir. Metusela.
1: Metusela, sim.
0: Então, este é o nome pessoal da Marcela Vesse.
1: Exatamente.
0: Agora, como é que surge este nome Marcela Vesse? Como artista?
1: Marcela.
0: Ou o nome surgiu antes de ser artista?
1: Não, depois mesmo.
0: Uhum.
1: Sim. Porque a Marcela sempre gostou de cantar. E de 2019, a Marcela, ou a Metusela, na altura era a Metusela, não?
0: Uhum.
1: Então, comecei com a minha carreira musical, uns amigos me levaram para lá e para cá. Você canta muito bem, vamos no estúdio gravar. Primeiramente, eu só colocava a coro. Então, já que o meu nome era difícil, eu optei por me dar Marcela, até porque não foge muito do Metusela.
0: Uhum.
1: E aí, onde surgiu o nome.
0: Ok.
1: Pois é.
0: Isto em que ano foi?
1: 2019.
0: Então estamos a dizer que tem cerca de 7 anos de carreira, né?
1: Sim.
0: 2019 para cá, 2026, são 7 anos.
1: Pois é.
0: Ok.
1: E eu era antes de parar para pensar que era muito tempo.
0: Muito tempo. Daqui a pouco serão 10 anos de carreira. Será que vai surgir um concerto aí alusivo aos 10 anos?
1: Não sei ainda, porque era antes de pensar, só agora que está a descobrir que são 7 anos.
0: Sim, mas antes de 2019 já fazia coros?
1: Não, só cantava na igreja.
0: Ah, cantava na igreja.
1: Só na igreja. Aí quando eu cantei para um amigo uma música, ele gostou da minha voz, disse, peço que coloque o coro na minha música. Está tudo bem.
0: Ah, então ele ouviu até falar, depois gostou da voz.
1: Sim.
0: Seria brutal experimentar na música.
1: Até porque eu também já escrevia, falava, no futuro eu quero ser cantora. No futuro, não sabia que o futuro já estava no presente.
0: Ok.
1: Pois é.
0: Mas como que foi a sua primeira aparição no estúdio?
1: Estava muito nervosa. E o produtor me dava muito puxão de orelha, tipo, entra assim, faz aquilo, porque não era nenhuma profissional, era minha primeira música, então era tudo novo para mim. E aí já nem sei onde está aquela música.
0: Nem se recorda do título?
1: Não, esqueci.
0: Do que falava?
1: Amor. Você me falou de amor, sim.
0: Okay.
1: Acho que... Não sei, esqueci.
0: Entraste no estúdio pela primeira vez para fazer uma participação, uma colaboração com alguém. E depois, quando que foi a segunda vez?
1: A segunda vez fui gravar minha própria música intitulada Toca em Mim. Essa me lembro porque ainda tenho, porque só cantei sozinha. Uhum. Então era uma coisa tipo, já ficava a admirar a minha voz. Uau, sei lá que é. Até mais já vendo.
0: Parece gospel o título, né?
1: Não, realmente parece, o título parece gospel, mas não era, falava também de amor. Toca em mim.
0: Tá certo, toca em mim. E isso foi em que ano?
1: 2020 já. Porque em 2019 já me pediam outros artistas, pessoas para fazer coro. Esqueci o nome, tem um KZF, tem Kenosta D'Arte. Artistas mesmo eram do bairro que pediam, mas elas já pediam, coloquem, sei lá, que então tive a iniciativa de checa. Quero começar a cantar minhas próprias coisas. Se for para participação, você canta um pouco e eu também canto. Sim. Aí em 2019 saiu a minha música intitulada Toca em Mim.
0: Agora, vamos lá recuar um pouco o tempo. Tu disseste que já estavas a cantar na igreja. Existe alguma influência, alguém que lhe incentivou a cantar, sendo na igreja?
1: Nunca. Ninguém.
0: Foi
1: só Deus.
0: Foi iniciativa própria?
1: Foi iniciativa. É próprio Deus mesmo. Porque os meus pais nunca me apoiaram para cantar, não na igreja, mas no mundo, né?
0: Sim.
1: Nunca me apoiaram. Sempre disse... desde que a minha carreira começou, minha mãe estava contra. Não podia cantar, mas na igreja eu podia. Ou, se eu quisesse, podia fazer gospel. Eu faço músicas de amor. Aí eu falei para minha mãe, Deus é amor. Por que, que eu não posso cantar sobre amor ao mundo? Então, mais ou menos...
0: Toca em mim.
1: Toca em mim. Dentro do toca em mim tem mensagens.
0: Olha, nós vamos poder acompanhar aqui quatro músicas da Marcela Vice e vamos fazer uma retrospectiva, ou seja, vamos falar do início da sua carreira até este momento de 2026 em que nos encontramos, entre várias músicas que tu tens, mais ou menos quantas gravadas da sua autoria?
1: 10.
0: E destas 10?
1: Das 10, tenho outras com participação já, mas não dá fazer o coro, mas sim tenho com participação de outras pessoas.
0: Sim.
1: Que podemos contar lá 20 músicas.
0: Então, pessoais próprias são 10.
1: Sim.
0: Vamos começar aqui a ouvir a música Casamento. Antes de ouvirmos, falemos um pouco deste tema.
1: Ah, pois bem, o casamento não foi algo planejado nem para cantar. Quando entrei no estúdio, um colega me convidou, o Gamiel Barros, vamos fazer uma música junto. Eu disse, tá tudo bem. Aí começamos a escrever logo no estúdio. Aí ele disse, me olha como se eu fosse teu marido e eu também vou te olhar como se fosse a minha esposa. E aí começamos a falar aquelas palavras bonitas que o parceiro fala para outra, essas coisas todas. Que amor, chamamos a casar. Sim. Aí saiu essa mensagem de casamento.
0: Ok.
1: Sim.
0: E este contacto olho a olho serviu para melhor interpretação.
1: Exatamente.
0: Da música.
1: Sim.
0: Okay. E saiu o que saiu?
1: Saiu o que saiu.
0: Vamos
1: e
0: ouvir.
1: Eu gostei.
0: Vamos ouvir Casamento com a voz de Marcela Vez e Gamiel Barros.

0: Lá se foi Gamiel Barros, Marcela Vess, na música Casamento. Esta música, quando que foi gravada? Quando que se entrou em estúdio?
1: Foi lançada no mês passado.
0: É recente?
1: É recente.
0: Ok.
1: É recente, sim. Foi lançada no mês passado e este mês estamos a planificar em fazer vídeo. Ainda está nos planos.
0: Agora, esta música já foi lançada nas rádios, televisões?
1: Não, exatamente.
0: Não, rádios, ainda?
1: Acho que é em primeira mão.
0: Oh, senhoras e senhores, estreou aqui na Rádio Moçambique a música Casamento da Marcela Vess, música nova a tocar aqui na Rádio Moçambique, ressonância das músicas. Vamos acompanhar mais um pouquinho só.

0: quanto tempo levou para terminar, desde que surgiu a primeira ideia da produção da música, uhum, até o produto final?
1: Gravamos, foi numa noite, eram 18 horas, uhum, até 19, acho que levamos cerca de uma hora.
0: Só para meter voz?
1: Sim, uma hora, aí o produtor começou a pegar logo no mesmo dia, e passou-se um dia, tipo, podemos dizer de sexta, sábado, domingo, saiu. Tipo, nos deu nós, antes de publicar para o mundo.
0: Terá muito dinheiro ao produtor para se dedicar na música, né?
1: Não exatamente.
0: Porque depois de gravar, logo começar a mexer.
1: Exatamente.
0: É preciso se dedicar bastante.
1: Pois é.
0: Ok, então, mas o que é que saiu primeiro? O título da música, a ideia, o tema, o que é que saiu primeiro?
1: Primeiro saiu a ideia. Até o casamento veio a ser depois de nós ouvirmos que... Nós estamos a casar, para sempre vou te amar. Aí surgiu, oh, então é casar, então o título fica casamento. Por aí.
0: Ah, então surgiu primeiro a letra, depois...
1: E depois o coro, sim.
0: Ok. Já tinha instrumental?
1: A instrumental já existia, sim. Uhum. Sim. O produtor já tinha feito, só faltavam as vozes.
0: Então tinham que encaixar a melodia no instrumental?
1: Sim.
0: Mas como que foi?
1: Foi tudo bonito, como eu disse. Sim. A imaginar meu marido está aí a cantar para mim, e o marido a imaginar minha esposa está aí a cantar para ela.
0: É, já saiu do coração, né?
1: Saiu do coração, realmente. Gosto muito da música casamento.
0: Depois, como as mulheres sonham com casamento?
1: Nem me fala.
0: Tá certo, mas tem um pouco de si na música, não? Da sua realidade?
1: Não.
0: Não, né?
1: Ainda não sou casada, é só um sonho mesmo.
0: Não, estou a falar em termos de sentimento e tal.
1: Na música?
0: Sim, aquele sentimentalismo todo.
1: Sentimento existe, sim, porque cantei de sentimento acreditando que um dia serei eu a casar.
0: Sim, sim.
1: Sim, então há sentimento.
0: Mas geralmente as suas músicas têm retratado assuntos do cotidiano, que têm observado na sociedade?
1: Algumas sim. Sim, tem outras que relatam da minha própria história. Que nem ou não vai dar. Pois é.
0: Tem sido fácil, por exemplo, fazer uma letra musical? Quanto tempo tu levas para, por exemplo, para esta música, casamento, quanto tempo levaste para produzir uma letra, a letra da música?
1: 20 a 30 minutos. Uhum. Sim, fácil, só para escrever. Pelo menos eu, não sei para os artistas, nem
0: né?
1: Pelo
0: fácil,
1: menos.
0: Né? Depois,
1: quando eu gosto da instrumental, a ideia vem fácil. Pelo menos para mim, não sei outros, mas quando eu gosto da instrumental. Então, se a instrumental não lhe sentir, vai demorar, vou levar horas a escutar.
0: Conjugar as rimas,
1: sim,
0: as estrofes.
1: Exatamente, levo horas quando a instrumental eu não sinto ou não me entra, levo horas.
0: Mas qual é o seu estilo preferenciado? O ritmo musical é kizomba?
1: Sim, é kizomba, mas não é que... Fico só na kizomba. Faço outros estilos.
0: Como quais?
1: Como afrobeat e hip hop. Okay. Essas gravei com participação. Sim. Atenção, sim. Sim.
0: Ok, mas as músicas suas próprias são geralmente kizomba.
1: Pois é.
0: Músicas de amor.
1: Uhum.
0: Ok, já ouvimos Casamento. Ela mencionou também a música intitulada Não Vai Dar. E é uma música que cantou em parceria com a Biol.
1: Sim, Não Vai Dar.
0: Fala-nos um pouco desta música, porque é a próxima que vamos ouvir aqui no Ressonância das Músicas.
1: Se eu dizer que minhas músicas sempre têm sido no estúdio, escutei, gostamos. Aí o produtor nos deu instrumental, vão ensaiar, só, tipo, nos deu numa noite... Que nós vamos preparar no dia seguinte, às 18 do dia seguinte, nós voltamos no estúdio e começamos a gravar. Primeiramente, eu entrei como uma rapper, porque a Biol rapa nessa música, né?
0: Sim.
1: Aí o produtor disse: não, cada um com a área dele. Marcela faz kizomba, a Biol rapa. Então, tá tudo bem, porque a Biol já começava a cantar também. Queríamos ver no que ia dar.
0: Não consigo te imaginar rapando.
1: Ah, oh, mas eu repito, só que o produtor disse não. Está tudo bem, então cada um fica na área dela e assim vai. Aí começamos a gravar.
0: Mas em que momento tu repavas? Em toda a música?
1: Não.

0: a parte que a Bio está a reparar.
1: Ah, era a sua parte?
0: Sim.
1: Depois só trocaram?
0: Sim.
1: Ah, tá certo.
0: Uhum. Só trocamos.
1: Você já quer dizer que esta música também surgiu no estúdio?
0: Surgiu no estúdio, mas essa teve preparação. Sabe? Sim, fomos em casa sentar e escrevemos. Tivemos que escrever em casa. Sim.
1: Ok.
0: Voltamos já no dia seguinte, preparada já.
1: E quanto tempo levou? Desde que produziram, desde que gravaram, neste caso, até o produto final?
0: Há 3 meses, gravamos há 3 meses. Foi lançada e com o vídeo. O vídeo lancei, se não foi no mês de antepassado. Foi em junho, mas junho é muito longe, é julho.
1: Esta música foi lançada em 2024. 2024 ou 25?
0: 2025.
1: Sim. Só agora que está a sair
0: o vídeo. Sim.
1: Foi uma estratégia?
0: Por acaso foi uma oferta, alguém gostou da música e disse que seria uma injustiça que essa música não tivesse um videoclipe. Está tudo bem. Nunca se nega uma oferta.
1: Ok. Tá certo. E neste caso, quantos vídeos já tem disponíveis?
0: Esse foi o meu primeiro vídeo e ainda estamos a planificar já o segundo vídeo.
1: Ok, tá certo.
0: Sim.
1: Que será de casamento.
0: Casamento, sim.
1: Tá certo. Agora vamos ouvir a música Não Vai Dar com a Marcela Vess e a Biola.

0: Essa foi a música Não Vai Dar, uma música que já tocou aqui na Rádio Moçambique, que tem tocado. A título de exemplo, a Marcela Vessa já se deu uma entrevista para o programa 45 Graus, quando do seu lançamento, em 2025, e ela está de volta aqui para falar não só desta música, mas de tantas outras. A Marcela Vessa, ela, como disse no princípio, ela concilia não só o mundo artístico, que é do canto, também dança, também faz confeitaria e também modelo. Eu não sei como que consegue conciliar o seu tempo, né, para cantar, para dançar, para confeitaria. Qual é a sua agenda diária?
1: Ok, no mundo da música já...
0: Tudo junto? Como é que consegue conciliar?
1: Pois bem, eu trabalho com uma coisa de cada vez, porque não vou conseguir digerir tudo. Sim, então, faço esta semana, se eu vou na academia, porque temos uma academia no sítio da Lili, a Academia Xalá, que eu tenho feito as danças. Sou professora de dança. Não é que sou danço, dou aulas de dança. Então a academia está lá, no sítio da Lili, para quem conhece, né? Então temos feito aulas de kizomba, afro house e diversas danças também por lá. Ou amapiano, depende do que você queira aprender. Está tudo bem. Então, nesta semana eu vou me dividir, que esta semana eu vou na academia. Aí aulas não têm sido todos os dias. Tem sido só na quinta... E terça e quinta, aulas por lá. Então, se hoje é numa segunda-feira, aí eu vou postar minhas coisas de bolo, não bolo. No caso de eu ter uma encomenda amanhã, eu aproveito a passar na cidade a entregar. E aí eu vou para a academia, numa terça-feira. Na quarta-feira, ide. Mesma coisa.
0: E nunca coincidiu, por exemplo, um cliente querer algum serviço seu, mas... Nesta altura você está...
1: Porque eu trabalho por encomenda. Se não me dizer a tempo do nada, Marcela, quero para agora, não vai dar. Ai, olha que não vai dar o título da minha música. Não vai dar. Tinha que falar ontem para organizar minha agenda.
0: Então, tu dispensas.
1: Sim.
0: Já não é por dinheiro só, né?
1: Não, é profissionalismo mesmo. Se é por encomenda, você tem que falar ontem para hoje. Para eu saber que amanhã tenho 3, tenho 5, tenho 10 clientes.
0: Tudo bem agendado?
1: Tudo bem agendado.
0: Ok. E ninguém vem te atrapalhar?
1: Ninguém vem me atrapalhar.
0: Agora, como que... Prontos, música, dança, são coisas que têm a ver com a área musical, a mesma cultura. Acho
1: pois
0: que é fácil
1: é.
0: Conciliar.
1: Uhum.
0: Agora, confeitaria, modelo...
1: Por acaso fui uma das vencedoras no Miss Tete. Tinha um concurso, estava de correr no Cafrial. Então eu
0: vencedora?
1: Fui uma das vencedoras, sim.
0: Okay.
1: Tinha que ser três. Logo sou a Miss Tete.
0: E diante dessas quatro habilidades suas, qual é que surge primeiro? Como é que se descobre que pode fazer mais?
1: Ok. Nunca me fizeram esse tipo de pergunta. Mas desde pequena eu dançava. Eu também era uma criança, mas eu sendo criança levava algumas crianças da minha idade. Vamos colocar a música não sei de quem, vamos dançar. Não sei, na altura colocávamos uma música que dizia: meu amor, você desliga celular. Porque na base dessa música eu ensaiava aquelas crianças. Eu esqueci quem cantou essa música, se não foi Nhamajuia, não sei quem cantou. Mas eu ensaiava essa música com aquela, sem esperar nada em troca. Ou quando as pessoas jogavam cartas, nós íamos lá onde estavam a jogar as cartas, nós começávamos a dançar. Para aquelas pessoas para ir divertir. E é isso. É aí, então, se nós queremos ver, o que começou foi a dança. Nasceu em mim dançar, sempre eu gostei. Então, andar de tempo, comecei a cantar na igreja. Aí as pessoas, quando eu cantava, gostavam. Eu também comecei a ficar apaixonada. Já um dia quero ser cantora profissional. Só que me faltava era dinheiro de entrar no estúdio. Quem ia me financiar? Mas está tudo bem, apareceram oportunidades, vamos colocar coro. Afinal, estúdio aqui, o que se faz é isso? Está tudo bem. Eu comecei a prosseguir.
0: Ok. Uhum. Depois surgiram modelo? Ou...
1: Depois surgiu moda. Moda até recente. Comecei a entrar no mundo da moda 2020. Se não foi 22, foi 23.
0: Começaste a dizer que a minha agenda ainda está muito meio fraquinha.
1: Ok, ah, como é dizer isso? Eu sempre gostei de andar de saltos. E eu me sinto poderosa quando eu estou de salto. Okay. Então...
0: Depois vieste de sapatilhas. Não sei se estás a se sentir poderosa.
1: Não, não. Eu me sinto poderosa. Então, não, porque os meus saltos são muito altos, não poderia. Então, enfim... Quando eu tinha meus saltos, eu caminhar, como eu disse, me sentindo eu poderosa, eu disse, por que não usar os meus saltos, estar na passarela? Aí todo mundo pode ver essa belezura, essa elegância que o salto transmite para uma modelo. Ok. Então comecei a ser modelo de foto. Primeiramente tinha que estudar, né, como é que as coisas funcionam. Procurei uma agência, comecei a ser modelo de foto, era media art, sim, era modelo de foto, fotografia, depois, se não, eu posso conseguir andar, e comecei já a ter ensaios de passarela, okay. Então minha carreira de moda é muito recente.
0: Ok, e logo depois é que surgiu a confeitaria?
1: Exatamente, né? A confeitaria surgiu em 2024.
0: Ok, ainda cabe mais alguma coisa, não?
1: Eu acho que não, é tudo.
0: E agora que falta é fazer dinheiro, né?
1: Mas eu fiz também jornalismo. Queria encaixar esse tipo de jornalismo. Por falta de condições financeiras, eu acabei desistindo do curso. Meu pai não conseguiu pagar. Era de 3 meses, na verdade. Eu só paguei 1 mês e os 2 meses meu pai não pagou. Então não tive a chance de ter certificado.
0: Ok. Mas pronto, acho que na verdade sempre existe alguma coisa que podemos fazer desde que tenhamos motivação, né?
1: Pois é.
0: Motivação e tempo nós encontramos sempre.
1: Uhum.
0: Agora, a minha pergunta é, tu estás apaixonada?
1: Apaixonada por alguém ou por mim, por algo?
0: Por algo, vamos lá, por algo.
1: Estou apaixonada.
0: O que é que te deixa apaixonada?
1: Todos os dias eu me apaixono por mim.
0: Uhum. Por quê? Uhum. Quais são as qualidades?
1: Todas elas, porque eu amo o que eu faço, então sempre estou apaixonada por mim.
0: Mas nós começamos com algo, tu começaste com algo.
1: Então, se for algo, são as coisas que eu faço. Uhum. Sou apaixonada pela dança, pela música. Uhum. Sou apaixonada.
0: Agora, por exemplo, na dança, tu disseste que danças vários estilos musicais.
1: Sim.
0: Qual é o seu estilo musical preferido para dançar?
1: Que...
0: Para cantar já ouvimos que é kizomba.
1: É kizomba também.
0: Também kizomba?
1: Uhum.
0: Então tu és muito fã de kizomba. Está apaixonada por kizomba.
1: Sim, mas não deixe de dançar outros estilos.
0: Sim, agora por alguém és tu, né?
1: Sim. Por enquanto sou eu.
0: Agora, esta música, Estou Apaixonada, estava a se referir a quem?
1: Essa música não estava a me referir a alguém, só apareceu.
0: Fala de?
1: Fala de uma jovem, uhum, que encontra o seu parceiro, não é exatamente o seu parceiro, é alguém, por exemplo, eu estando aqui, você aí eu te olhar e eu simplesmente me apaixonar por ti.
0: Uhum.
1: Aí eu chego, falo que eu estou apaixonada, quero ficar contigo, essas coisas todas.
0: Isso acontece hoje em dia?
1: Acontece, por que não? Por exemplo,
0: amor
1: já
0: à primeira vista?
1: Sim.
0: Logo de vista?
1: Pelo menos eu, até então, já me aproximaram. Moça, estou apaixonada. Eu, e como assim estás apaixonado? Te gostei.
0: Quero ficar contigo.
1: Quer ficar contigo.
0: Mas esse ficar é ficar de quê?
1: É aí que a pessoa deveria me responder, é ficar de quê? De casamento, de ficar porque só gostou da pessoa. E, vocês homens têm cada coisa que vocês inventam.
0: Não, vocês homens.
1: Se ele
0: fez
1: isso...
0: os homens, vocês tipo estão mexendo.
1: Afinal, é o louco.
0: Cadê os homens e pontos, né?
1: Você e as mulheres, então. Não é tudo bem.
0: Mas pronto, são coisas que acontecem e... Há alguns que têm coragem de aproximar, outros não, né? Outros são meio tímidos e tal. É exatamente isso que aconteceu nesta música.
1: Uhum.
0: Ok, então vamos ouvir esta música Estou Apaixonada, da Marcela Vessi.

0: Lá está, estou apaixonada a música Bartocenda Marcela Viss. Esta música foi lançada em
1: 2023.
0: 2023, já passam 3 anos.
1: Sim.
0: E foi gravada em que estúdio?
1: Calango Entertainment.
0: Parece que suas músicas geralmente são gravadas lá.
1: Pois é.
0: Quem tem sido o produtor?
1: Valente.
0: O Valente. O Valente é um dos nossos convidados para as próximas edições. O convite ficou, ele prometeu estar aqui conosco. Esperamos tê-lo nos próximos programas. Marcela Vesse é uma das artistas que já tem participado do Nimbus Ato. E a primeira vez que participou foi no ano passado, 2025, sei que não estou em erro.
1: Sim.
0: Mas antes disso, também participou do concurso da Vale em 2023, 24, já não me recordo.
1: Foi 23.
0: E sagrou-se vencedora e ganhou em primeiro lugar. Como que foi esta sua participação? Depois receber um cheque gigante do presidente do município de Moatize, como que foi?
1: Por acaso eu não esperava que ia ser uma das vencedoras de tantos rapazes que tinham lá com vozes encantadoras. Aí eu vi Marcela, chamaram o meu nome, que eu sou a primeira vencedora. Meu Deus, como? Aí acreditei com Deus, tudo é possível.
0: Te recordas com que canção participaste? Parece que era para enviar uma gravação.
1: Sim, primeiramente daquele concurso tinha que escrever sua própria música, que já foi gravada, porque queriam ver se você pode escrever. Dei a música Toca em Mim, como eu disse, era a minha primeira música.
0: Ah, tu entregaste a música Toca em Mim.
1: Toca em Mim. Na música de Toca em Mim, aí deram, como eu já era vencedora, depois disseram que tinha que gravar. A vencedora tinha que gravar uma nova música que ia falar da cidade de Moatize, essas coisas todas. Aí na base fui gravar a música do outro lado da Moatize, a cidade de Moatize. Já esqueci. Mas fui gravada no Mr. Yungwe.
0: Foi um pulso que deu-te no mundo da música ou não? Qual foi o momento mais impactante da sua vida?
1: Este foi um pulso que me alavancou no mundo da música, eu sendo uma das vencedoras. No Nimbus Ato, era Nimbus Ato?
0: Mado é com a Tids.
1: Esse programa que me alavancou, assim. Aí começaram a aparecer mais oportunidades, essas coisas todas.
0: E depois participas do Nimbus Ato?
1: Sim,
0: estou a participar. Em 2025?
1: Sim.
0: Com a música Não Vai Dar. E infelizmente não foste uma das finalistas e tal.
1: Até porque não entendia como é que funciona.
0: Só concorreu, epa!
1: que minha música possa ficar lá também.
0: E este ano está a concorrer também mais uma vez com a música intitulada Lara Marco. E vamos ver no que vai dar.
1: Vamos ver no que vai dar.
0: Mas pronto, se preciso mobilizar o pessoal aí, se calhar aproveita esta ocasião aqui para chamar os seus admiradores, os que podem votar, para que gostam da música, né? Fica à vontade, vamos já, antes de ouvirmos esta música Lara Marco, deixar aqui uma mensagem especial para aquele que nos ouve.
1: Aí vou falar um pouco dos meus projetos, né? Então, o Lar Amargo traz uma mensagem muito forte. Quando nós sentamos para escrever a música, realmente aconteceu, né? Eu vi que sofria abuso no lar com o marido e que lhe fazia sofrer muito. No final, acabou perdendo a vida e os pais lamentaram. Mas ela sempre falava para eles que, mãe, pai, aquele homem está me bater, eu estou a passar muito mal lá. Aí os pais diziam que não, o lar é assim, minha filha, tipo, aguenta. No final, certo dia, ele estava bêbado, apareceu em casa, como sempre, com motivo, sem motivo, bateu nela e ela acabou perdendo a vida.
0: Então, perdeu a vida?
1: Perdeu a vida.
0: Ah, é?
1: Este
0: final aí, infeliz, não tinha percebido, não. Vamos ouvir e nós voltamos já.

0: as águas e reduzir o risco de inundações na cidade. A província de Tete poderá enfrentar este ano uma crise de pasto para o gado bovino e caprino devido à previsão do fenómeno El Niño. A estiagem poderá afetar 9 distritos e a cidade de Tete, reduzindo a disponibilidade de capim para os animais. Perante o risco, a secretária de Estado em Tete está a reforçar a campanha contra as queimadas descontroladas. Cristina Mafumo diz que a medida visa preservar as áreas de pastagem e garantir alimento para o gado durante o período de estiagem.
1: Temos que começar a ter uma capacidade de guardar a comida que ainda temos. Começar a olhar para a questão de reservar a água. Nosso cabrito, o nosso boi, freio também. Não tem pasto. Vamos abandonar esta regra, porque é aquele pouco capim que estamos a queimar que seria para o nosso gado. O que temos que fazer é cortar aquele capim e vamos alimentando o nosso gado no momento de pico de falta de pasto. Temos que aprender com este grande desafio.
0: As autoridades reforçam o apelo à prevenção das queimadas para preservar as áreas de pastagem durante a estiagem. Deputados da Frelimo pelo Círculo Eleitoral de Gaza apelam à Polícia da República de Moçambique para reforçar a prevenção e o combate à venda e ao consumo de drogas na província. A preocupação surge na sequência do aumento de focos de venda e consumo de estupefacientes, sobretudo nas zonas urbanas, envolvendo adolescentes e jovens. Durante o encontro com a PRM, os parlamentares foram informados sobre o desmantelamento e a detenção de integrantes de redes envolvidas na venda e consumo de drogas ilícitas em vários distritos da província. Alberto Valoi, porta-voz do grupo parlamentar, defende a continuidade das ações da PRM contra estas redes.
2: Nós tivemos uma informação de muito agrado em termos daquilo que é a ação operativa da polícia no desmantelamento desses focos de venda de drogas. Há um desmantelamento e nós notamos uma ação muito coesa da administração da justiça para o desincentivo daqueles que realizam tais práticas. Na verdade, é aqueles que são consumidores dos estupefacientes não terem mercado onde adquirir.
0: O porta-voz do grupo parlamentar encoraja a Polícia da República de Moçambique a intensificar o combate às redes de venda e consumo de drogas ilícitas, de modo a travar a proliferação deste fenómeno na província de Gaza. Na atualidade internacional, a Cuba diz estar aberta a relações comerciais e de negócios com empresas dos Estados Unidos. A garantia foi dada pelo ministro dos Negócios Estrangeiros, Bruno Rodrigues, durante a Assembleia Geral das Nações Unidas. Rodrigues disse que Havana também está disponível para o diálogo com Washington, desde que as negociações decorram com respeito, igualdade soberana e sem ingerência nos assuntos internos. O ministro referiu ainda às reformas económicas em curso no país e afirmou que Cuba continua a defender o seu modelo socialista. O tempo, a cidade de Tete poderá registrar este domingo 39 graus centígrados de temperatura máxima, seguida por Maputo com 35 graus. Para as cidades de Chimoio e Quelimane, prevê-se uma máxima de 34 graus, Nampula e Xai-Xai 32, Beira 31, Inhambane, Pemba e Lixinga 30 e Vilanculo 29 graus centígrados de temperatura máxima. Foram as notícias a esta hora. As próximas às 5 horas.

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Os enfermeiros, polícias, professores, machambeiros, taxistas, negociantes, todos esses estão atrás do dinheiro. 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